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nós estamos aqui, Deus, para te dizer que nós permanecemos de pé, nós permanecemos firmes. Ah, querido, olha para quem está do teu lado e diga assim para ele: nós estamos de pé.

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1: 9h44.

Talvez você entrou aqui preocupado com alguém que deixou em casa. Ou talvez você que esteja aí me assistindo esteja num quadro que você nem mais acredita que pode haver uma reviravolta. Mas o Senhor está dizendo para você aqui e aí: eu sei os pensamentos que eu tenho a respeito de vós. E eu vou profetizar isso a tua

0: Há quanto tempo você não dá uma gargalhada gostosa, hein? Há quanto tempo você esconde?
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0: som.
1: Muito obrigado, Jesus, pelo teu amor.
0: Oh, glória a Deus.
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3: 10:29.

0: Ele vai te honrar.
1: Ele vai te honrar.
0: Vai nos honrar.

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1: 10h47.

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1: Onze sete.

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1: Onze e 27.

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1: 11:50.
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1: 11:56.

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1: Meia-noite e 37.

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1: Meia-noite 55.

vão te amar e saber que nunca estamos sós. Mesmo nos momentos mais difíceis, o Senhor está conosco. Aleluias. Você está aqui. Você está ouvindo este CD. Saiba que o Senhor, Ele conhece o seu coração. Foi Ele quem te formou e Ele te criou para o louvor da sua glória. E às vezes você pode pensar, mas será que Deus realmente me ama? Será que Ele realmente me vê como eu estou agora, assim? Talvez tão sujo na lama do pecado, ferido pelas circunstâncias da vida. Jó foi um homem que sofreu muito. E no capítulo 9, verso 14, diz assim: que há esperança para a árvore, pois ainda cortada, ainda que no chão o seu tronco de velho venha morrer. Você pode inspirar fundo comigo assim? Inspire fundo. É, este texto diz: ao cheiro das águas brotará e dará frutos como a planta nova.

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1: 1:16

Hallelujah! Hallelujah! Quantos estão felizes por estar aqui nesta noite? Aleluia! Creio que é uma noite profética para a minha vida, para a tua vida. Eu quero que você solte, fica livre na presença do Senhor Jesus. Glória a Deus.

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1: 1:52.
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1: 2 e 10.

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1: 12:19.

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1: 3h37.
2: Bom, nós somos a banda Filhos do Homem.
3: É isso aí,
2: galera. Somos da equipe de louvor da comunidade cristã Vida para os Povos em Pato Branco, uma igreja em células. E Deus, graças a Deus. E Deus tem nos dado um chamado para tocar a nova geração, para ser exemplo para a nova geração, para ser um padrão de fé e desfazer tudo que o inimigo tem feito na cabeça dos nossos jovens, através de todas essas coisas aí, que na verdade é um cerco à mente dos jovens, né? E essa música que você vai fazer agora, vai escutar agora, Deus nos deu quando nós estávamos indo fazer um trabalho num congresso de adolescentes em Maringá, era um trabalho para líderes de adolescentes. Deus nos deu essa música que faz parte do nosso chamado. Queremos que você seja abençoado por esse CD. Muito obrigado por tê-lo comprado. E, querido, põe seu joelho no chão e ore por nós, porque nós estamos com você, lutando para conquistar esse mundo para Deus. Amém?
3: Amém.
2: Amém, moçada. É isso aí.

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1: Três e cinquenta e dois.

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1: 4h40.

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1: 5:53.

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Porque a inclinação da carne é morte, mas a inclinação do Espírito é vida e paz. Porquanto a inclinação da carne é inimizade contra Deus, pois não é sujeita à lei de Deus, nem em verdade pode ser. Portanto, o que estão na carne não pode agradar a Deus. Vós, porém, não estáis na carne, mas no Espírito, se é que o Espírito de Deus habita em vós. Mas se alguém não tem o Espírito de Cristo, esse tal não é dele.

Amados e preciosos ouvintes, que a mão forte, a mão de misericórdia de nosso Deus, seja estendida para abençoar a todos os nossos milhares e milhares de ouvintes.

É bom estarmos juntos e juntos sermos abençoados, juntos sermos encorajados pela palavra de Deus. Essa palavra que permanece para sempre, porque tudo pode mudar. O homem pode aperfeiçoar o seu conhecimento. O homem pode melhorar as suas coisas, mas tudo que Deus já fez é perfeito. Deus não teve que melhorar o seu conhecimento, aperfeiçoar o seu conhecimento. Ele é o Todo-Poderoso e Ele sabe todas as coisas. Vê, Ele fez o sol. Desde que eu era menino, o sol é o mesmo sol. Deus não teve que aperfeiçoar o sol que ele fez. Ele fez a lua com as suas estações e ele fez perfeito as estrelas. Aonde o homem não pode mexer, permanece perfeito. Sol, a lua, as estrelas. Aonde o homem tem tentado aperfeiçoar é que tem chegado aonde está agora. O homem tem destruído as florestas. O homem destrói as fontes de águas. É verdade. Olha, quando você viaja por uma rodovia, ou mesmo na cidade, ou nas estradas de chão, você encontra o homem jogando plásticos, garrafa Pepsi, plásticos, por todos os lugares. Quando a chuva vem, nós encontramos os bueiros entupidos, nós encontramos os rios danificados, a natureza. O homem não consegue se educar-se a si mesmo. É verdade, mamãe e papai. Orientar as crianças para não jogar um plástico no terreiro, orientar os mais velhos, cuidar da natureza que Deus fez tão perfeita. Cuidar das nascentes de água, esse é um dever nosso. Deus deixou essa grande riqueza para nós. Mas o que nós fazemos? Nós destruímos tudo. Deus deixou o alimento, nós hibridamos o alimento para produzir mais, não é? Com isso trazemos mais doenças, mais fraqueza na humanidade, menos vida, não é? Pense nisso agora. O homem, aonde ele tenta melhorar, ele estraga. Vamos pedir ao Deus que não muda, e a palavra dele que não muda. Você tem que entender uma coisa. Quando Deus disse que os adúlteros não herdará o reino de Deus. Quando uma pessoa cai nessa maldade, porque adultério é uma maldade. Adultério é o desejo da carne. É uma maldade. Porque Deus deixou o casamento. E você deve ser fiel ao seu casamento. Ah, pastor, mas eu fiquei sabendo que o pastor fulano, o pastor ciclano, agiu errado, o padre, o bispo. Gente, pode ser quem for. Pode ser até o Papa, pode ser quem for. Tudo é ser humano, não é? Mas a Bíblia Sagrada permanece sendo a Bíblia.

os adúlteros não herdarão o reino de Deus. Os fornicários também não herdarão o reino de Deus. Quem é fornicário e adúltero? Adúltero é aquele que é casado, comete adultério. Quem é casado e se envolve com outra pessoa é um adúltero. Fornicário é os que não têm compromisso, não são casados. Mas eles cometem fornicação. Também não herdam o reino de Deus. Os roubadores não herdam o reino de Deus. Os mentirosos não herdam o reino de Deus. Que coisas! Os maldizentes não herdam o reino de Deus. Aí você parou agora e disse, eu estou perdido. Eu estou perdida. Arrependa de teus pecados. Peça o seu batismo em nome de nosso Senhor Jesus Cristo para perdão de seus pecados. E receba o dom do Espírito Santo. Você é perdoado. Deus tem um remédio para essa maldade. Você que tem que tomar a sua decisão. Ele te deu a você livre-arbítrio. É verdade. É tanto livre-arbítrio se você diz, olha, eu não estou gostando desse programa, o que, que você vai fazer? Bater no rádio não resolve. Desliga o rádio. Muda de estação. É assim que às vezes eu estou viajando e no meu carro uma estação está falando algo que não me interessa, eu mudo de estação. Ou desligo o rádio. É assim que acontece. Mas isso é um recado de Deus para nós. Oh, Deus é um bom pai. Deus é tão grandão. Deus é cheio de amor. É cheio de amor. Só que ele cumpre sua palavra. É um Deus que não quebra sua palavra. Nós temos que ter essa consciência em nós. Ah, eu vi em um lugar escrito assim, você sujou, você limpa, para lavar. Se você danificou, conserte. Você está entendendo? Há o sangue de Jesus Cristo que nos purifica de todo pecado mediante um arrependimento. E ouvir aquilo que Jesus disse para a mulher que foi apanhada no ato de adultério. Quando os religiosos, os acusadores, cada um com a pedra na mão, diz, ó, na lei de Moisés, manda que o apedreje, seja morta. E tu que dizem? Claro, ele voltou como advogado daquela mulher, o qual ele é nosso advogado agora, e disse para os seus acusadores, aquele que estiver sem pecado, atire a primeira pedra. E ele se colocou a escrever na terra, no chão. Quando levantou a cabeça, nenhum dos acusadores da mulher estava ali. E ele pergunta para a mulher, ninguém te condenou? Ela disse, não, Senhor. Ele disse, nem eu também te condeno. Vai e não peques mais. Ele está chamando você para isso. Reconheceu que você está no caminho do lago de fogo? Reconheceu que aquele adultério, aquele pecado escondido, vai te levar para onde? A Bíblia diz que é para o lago de fogo. Não fica iludido aí que Deus, e você não se arrepender, e que as, não, a Bíblia diz que é o lago de fogo. Dê meia volta, te arrependa disso. Aceite a Jesus Cristo como teu salvador pessoal. Aceite o perdão de seus pecados. Arrependa dessa coisa. Você está entendendo? Deus te abençoe nessa fé. Vamos ouvir o hino.

Ouvintes preciosos, a leitura da Bíblia Sagrada foi Romanos, no capítulo 8, do versículo 6 ao versículo 9. Dê uma olhada nessas escrituras e vê o que esta Bíblia diz ao nosso respeito. Porque todos nós, você que está me ouvindo, eu que estou pregando, todos nós estamos na carne. É verdade. A ponto que o profeta de Deus, o irmão Brana, disse assim, pregando uma mensagem, como poderei vencer? E o que vencer? Nós temos uma luta contra os amigos de trabalho. Temos uma batalha contra a empresa concorrente. Temos uma batalha com alguém que está prosperando em nosso caminho.

Queremos ser a árvore mais alta, que forma a sombra e que todas as demais árvores estejam por baixo. Esses somos nós. Mas aí o profeta de Deus vem e diz assim: o maior inimigo que eu tenho, ele colocou o nome dele, chama-se William Marion Brana. Eu venho colocar o meu nome nisso, escrever lá. O maior inimigo que eu tenho chama-se Aparecido da Silva Araújo. Esse homem dá trabalho para mim. Esse homem não é fácil. E eu carrego esse homem, esse inimigo que é minha carne. Dou banho nele, passo creme no rosto dele. Você está entendendo? Mas é uma... Estou na carne. Esse é o maior inimigo. Eu tenho que lutar contra os meus desejos. Eu tenho que lutar contra os apetites da minha carne, que não enquadra com esta Bíblia Sagrada. Ah, não, pastor. Os pastores são santos. Não, são seres humanos. São santificados através do sangue de Jesus Cristo. Justificados através do sangue de Jesus Cristo, como você, cristão. Mas é uma guerra constante. Vocês notaram que nós viramos a arma para o vizinho, para o colega de trabalho, para o irmão na igreja. E deixamos o inimigo mesmo sem correção. Olha o que a Bíblia nos diz. Porque a inclinação da carne é morte, mas a inclinação do Espírito é vida e paz. O que acontece é que esse Espírito de Deus habita nessa carne. E há uma guerra dentro de nós. O apóstolo São Paulo nos diz que há uma guerra. Há uma batalha do Espírito contra a carne. Isso é em nós. Você não tem que lutar, irmã, para que a tua vizinha não ponha a mini saia. Expõe o corpo para ser cobiçado. Você não tem que lutar por isso. Você tem que lutar com você contra isso na sua vida. Entendeu? Verso 7. Porquanto a inclinação da carne é inimizade contra Deus. Vocês observaram uma coisa? Nós fazemos tudo o que este inimigo nosso quer, a nossa carne. A qual não herda o reino de Deus. Carne e sangue não herda o reino de Deus. Oh, você diz, pastor. Oh, pastor. Se fosse da minha igreja, eu admiraria o senhor. Carne e sangue. Você está defendendo a placa de uma religião. Ah, minha igreja não crê nisso. Você tem que crer na palavra de Deus. Você tem que alimentar o Espírito e vencer você mesmo. Vencer os seus pensamentos. Vencer as suas atitudes. Examinar o seu espírito e logo fazer o inventário da sua vida. Quem é o vencedor da sua casa? Quem é o que vence na sua casa? A casa que você tem é você mesmo. A sua casa não é aquele sobrado bonito ou aquele rancho sem aparência. Não. A casa que você tem é você mesmo. Você habita nessa casa. Quem é o vencedor da sua casa? Quando o apóstolo São Paulo

disse, nos ensinou a orar, seja feita a tua vontade, que é a vontade de Deus, seja feita a tua vontade, assim na terra, aqui na terra, a vontade dele tem que prevalecer em nós, como no céu. Se você faz a vontade de Deus na terra, está garantido que você fará a vontade dele no céu. Porquanto a inclinação da carne é inimizade contra Deus. O adultério é inimizade contra Deus. A mentira é inimizade contra Deus. A maldicência é inimizade contra Deus. A difamação é inimizade contra Deus. A cobiça é inimizade contra Deus. Pois não é sujeita à lei de Deus, nem em verdade pode ser. Portanto, o que estão na carne não pode agradar a Deus. Você está entendendo? Quem está fazendo a vontade da carne não pode agradar a Deus. Por isso que o apóstolo São Paulo disse assim, já estou crucificado com Cristo e não vivo mais eu, mas Cristo vive em mim. Ele chega a dizer que ele havia dado por perca tudo o que ele havia aprendido aos pés de Gamaliel para ganhar a Cristo. Mas você não consegue ler a Bíblia sem a religião, sem o seu seminário. E a religião e o seminário é mais carnal do que espiritual. Você não vê os sistemas religiosos, eles estão trabalhando mais no sentimento da carne do que do espiritual. Ensinando você a ganhar dinheiro, a prosperar, a ser grandes empresário. É verdade, chamando doutores para ensinar os casais como viver. Quando a bendita palavra de Deus é maior, centenas de vezes aqueles ensinadores eles não vivem uma vida digna do Evangelho. Eles não vivem. Não, eles ensinam algo que eles não conseguem viver. É verdade. Você está entendendo? São homens que casaram 4, 5 vezes, 2, 3 vezes. São mulheres que estão na frente ensinando aquelas irmãs que, na verdade, se puxar a coisa, ela não tem princípio para ensinar. Você está entendendo? Não tem porque, na verdade, o conhecimento, o ensinamento sem caráter não é de Deus. Você, para dizer algo, você tem que ter um caráter. Um caráter espiritual, aonde o Espírito Santo vem e abona as palavras. Por quê? Se eu prego uma coisa e vivo outra, meu amigo pregador, eu estou mentindo. Eu sou mentiroso. E nós acabamos de falar que os mentirosos não herdam o reino de Deus. Não. Agora no verso 9 diz assim, vós, porém, não estáis na carne, mas no Espírito. Se é que o Espírito de Deus habita em vós. Notou bem? Porque se esse Espírito de Deus habita na gente, o Senhor é a minha força. Então a força é do Senhor. Deixa-me expressar da minha maneira bem do mato do sítio. O Senhor colocará freio na boca do teu povo. Como cavaleiro, como Santiago diz, nós pomos freios na boca dos cavalos e dominamos todo o teu corpo. O Senhor passa a ser o dominante nosso. A tua carne quer falar um palavrão, a tua carne deseja xingar, a tua carne deseja gritar, mas o teu espírito
espírito

E Deus em você domina a tua língua, domina a tua boca, domina os teus apetites. Sim. Faz lembrar agora daquele índio que o profeta falou. O pastor foi e batizou os índios. E batizou o chefe dos índios. Cacique. Passados uns meses, ele voltou lá na aldeia e perguntou para o chefe: como vai, chefe? Depois que você se batizou, o chefe respondeu: um tanto bem e um tanto mal. Ô, chefe, como se explica isso, um tanto bem e um tanto mal? Diz: desde que eu me batizei, há dois cães rosnando dentro de mim. Um quer que eu faça o bem. O outro quer que eu faça o mal. Aí está a carne e o espírito. Não significa porque você recebeu o Espírito Santo em você que você não tem luta. Você vai continuar lutando. Só que o Espírito de Deus vence. Bom, o pastor perguntou para ele: mas qual dos dois vai vencer? Ele respondeu a pergunta com a palavra certa: aquele a quem o índio alimentar mais. Qual, meu ouvinte, as qualidades de livro que você acostuma ler? É a Bíblia? É a mensagem da hora? O que você costuma ler? Quais são as qualidades de amigos que você gosta de andar juntos? Eu direi a você a qualidade de espírito que você tem. Agora, continua essa briga dentro de nós. Mas se você é uma pessoa que se dedica a orar, a tua carne não deseja que você ora? Não. E quando você orar, que seja algo que seja satisfatório à tua carne. Senhor, muda o meu marido, Senhor. Que ele não seja mais ignorante, Senhor. Que ele me chame de bela, de bonita. E que ele não consiga fazer ele cego, Senhor. Que ele não consegue ver meus defeitos, Senhor. Oh, coisa boa, não é verdade? Vamos continuar orando. Senhor, muda a minha mulher. Oh, Deus. Oh, Pai, muda ela, Senhor. Muda ela. Para que ela faça a minha vontade. As orações são assim: Senhor, Senhor, dá agora um carro novo para mim, Senhor. Aquele modelo novo que saiu. Aquele modelo, Senhor. Senhor, dá uma casa mais bela. Senhor, multiplica o dinheiro lá no banco, Senhor. Permita que alguém, um anjo, envie um monte de dinheiro lá na minha conta. Senhor, paga a conta para mim, Senhor. Que coisa, hein? E logo, quando não acontece, diz assim: meu Deus, o Senhor não respondeu a minha oração e o diabo acabou com o meu nome. Mas foi o diabo que foi lá, pegou teu cartão de crédito, gastou tudo. Que diabo, sem vergonha, não é verdade? Pegou sem autorização sua. Não. Mas as nossas orações é para satisfazer a nossa carne. Agora, você quer ser um vencedor? Uma vencedora? Peça por algo que permanece. Peça por algo que a traça não rói. Olha, não tem rugas, não fica calvo, não perde a forma. Peça pelo batismo do Espírito Santo. Peça: Senhor, me ajude, Senhor. Dá-me a revelação da sua palavra. Não essa coisa, essas revelações que as igrejas têm aí. Que é mais uma baixaria. Oh, entrou alguém aqui que veio buscar uma resposta de Deus.
todos que vão na igreja vão buscar uma resposta de Deus. Tem lá 500 pessoas. Ah, tem alguém aqui com depressão. Tem mais de uma pessoa. É bastante gente com depressão. Tem alguém com problema na coluna. Tem mais. Tem alguém que tem tumores. Tem mais. Deus não precisa trabalhar assim. Se Deus quer revelar a uma pessoa os problemas da vida dela, eu sempre digo, então entraria um visitante na minha igreja, o qual eu nunca vi, e nem os diáconos pegou o nome dele, mas ele se assentou lá, eu vou até a plataforma e digo, olha, aqui está o irmão José, José Benedito, ou a dona Joana, ou dona Joana, você tem um problema, você veio aqui para a cura da sua filha. A sua filha teve no médico a semana passada, dona Joana. A senhora sabe, dona Joana. Olha, o médico disse que ela tem poucos dias de vida, dona Joana. Porém, a senhora veio na casa de Deus e Deus mandou revelar a senhora e a sua filha. A senhora mora em tal bairro da cidade, em tal rua. O número da sua casa é a tal, dona Joana. Ah, dona Joana levantaria a mão, sabe, glorificaria Deus. Veja bem. O homem sabe até o dia que a minha filha foi no médico. É, sabe o que o médico falou para minha filha. Olha, isso é Deus. Você está entendendo? Ou nós estamos criando um Deus pequenininho, que não sabe nada, e que precisa tomar o seu servo para jogar pedra para um lado e para o outro? Como jogar pedra em um tanto de coelho vai acertar em algum deles? Não é isso. A revelação da palavra de Deus, o qual você deve buscar, é para que os seus olhos sejam abertos para compreender as Escrituras. Sim. Mas olha aqui. Se é que o Espírito de Deus habita em vós, mas se alguém não tem o Espírito de Cristo, esse tal não é dele. Meu irmão, isso deveria colocar cada pessoa em desespero. Em desespero para quê? Para receber o batismo do Espírito Santo, que é o Espírito de Cristo habitando na pessoa. Sim, senhor. É isso que precisa. É uma emergência muito grande. Quando você consegue tomar Deus em sua palavra, o Senhor te abençoe. O Senhor te dê essa graça para que você possa receber a revelação da palavra de Deus. Isso é verdade. O Senhor te abençoe grandemente. Nós vemos na Bíblia Sagrada que Jesus abriu o entendimento dos seus discípulos para compreender as Escrituras. Veja, em São Lucas, no capítulo 24, e no versículo 45, então abriu-lhe o entendimento para compreender as Escrituras. Veja, lá em São Mateus, no capítulo 28, o versículo 19, Jesus disse, ide por todo o mundo, batizando-as em nome do Pai, do Filho e do Espírito Santo. Aqui em São Lucas, depois de ressuscitado, São Lucas, no capítulo 24 e o versículo 45, então, abriu-lhe o entendimento para compreender as Escrituras. Você precisa ter o entendimento aberto para compreender as Escrituras. E disse, assim está escrito. E assim convinha que o Cristo padecesse e ao terceiro dia ressuscitasse dos mortos. Olha aqui, ao verso 47. E em seu nome
se pregasse

o arrependimento e a remissão dos pecados em todas as nações, começando por Jerusalém. Aí que cai a pergunta e a resposta para todos. Como pode? Aí ficam os religiosos dizendo assim, olha, vale mais obedecer a Jesus do que a Pedro. Pedro foi guiado pelo Espírito Santo no dia de Pentecoste. É verdade. O que acontece que Pedro recebeu, foi aberto o seu entendimento. Você deve orar e pedir a Deus que Deus abra o teu entendimento. Conceda a ti a revelação da palavra para ver o cumprimento da palavra na tua vida. Quando esse poder do alto desce sobre a sua vida, você tem poder para vencer a mentira. Você tem poder para vencer o adultério. Você tem poder para vencer a cobiça. Você tem poder para vencer a maldicência. Você é uma pessoa poderosa, porque o poderoso habita em você. Não é porque você vai na igreja, não é porque você faz jejum, não. Você é poderoso porque o poderoso habita em você. Aí você é um vencedor. Forte é o Senhor. O Senhor é a nossa força. Entendeu, meu irmão, minha irmã? É isso que eu quero para você, a revelação da palavra. Quando essa palavra é revelada em nós, nunca mais nós seremos enganados. Jamais. Religião alguma nos enganará. Porque o Espírito Santo em nós, o Deus que escreveu a Bíblia em nós, vivifica a Bíblia para nós. A Bíblia se torna nova. Como Jesus, em Apocalipse, no capítulo 3, nos deu um conselho, aconselho-te, que de mim compre colírio para que veja. Passa o colírio nos teus olhos. Deixa sair essas cataratas religiosas. Deixa isso cair por terra, como caiu as escamas dos olhos do apóstolo, do então Saulo de Tarso. Deixa Deus trabalhar com você. E você verá que o batismo é o nome de Jesus Cristo para perdão dos pecados. Mas a pastor tão carnal, ele é tão carnal, que ele vê essas escrituras sendo a verdade, mas ele é tão carnal que ele pensa no salário que ele ganha da igreja. Oh, o dinheiro da igreja. Essa igreja precisa de mim. Eu não penso assim, meu amigo pregador. Eu penso, eu preciso do céu. Eu preciso do Espírito Santo. E o Espírito Santo é dado àqueles que lhe obedecem à palavra de Deus. Você deseja receber o Espírito Santo? Obedeça a palavra de Deus. Entrega o teu caminho ao Senhor. Confia nele e ele tudo fará. Em Atos capítulo 2, versículo 37 ao verso 39. E ouvindo eles isto, compungiram-se em seu coração. E perguntaram a Pedro e aos demais apóstolos: que faremos, varões e irmãos? E disse-lhe Pedro: arrependei-vos, e cada um de vós seja batizado em nome de Jesus Cristo, para perdão dos pecados, e receberei o dom do Espírito Santo. Você notou que em São Lucas, capítulo 24, verso 45, Jesus abriu o entendimento dos seus discípulos para compreender as Escrituras. Logo eles veem aqui, ungido, o Espírito Santo havia entrado neles. Não era Pedro falando no dia de Pentecoste, era o Espírito Santo na boca de Pedro. O Espírito Santo não muda a sua doutrina. Olha que o batismo é no nome do Senhor Jesus Cristo
para perder.

dos pecados. Agora, não, pastor, isso foi lá só para os judeus. Não, não, não. Ao verso 39. Porque a promessa vos diz respeito a vós, a vossos filhos e a todos que estão longe, a tantos quanto Deus nosso Senhor chamar. Você é chamado por Deus? Então essa promessa é tua. Lhe pertence para você. Por isso, meu ouvinte, meu irmão, minha irmã, Jesus nos deu aquele grande conselho. Examinai as Escrituras, se cuida ter nela a vida eterna. Aí você vai para a igreja, você ouve o pregador pregar, você ouve até uma desordenada as mulheres no púlpito, é desordenado. É uma desordem quando você vê uma mulher pregadora, ela está fora do programa da palavra de Deus. É uma... Paulo diz que é desonroso para ela fazer isso. Paulo falou na primeira epístola do apóstolo São Paulo, no capítulo 14. Ele diz que é desonroso para ela ser uma pregadora. Bom, mas você ouve, você está com a Bíblia. Ô, irmão, você tem Bíblia? Tenho, mas não sabe nada a respeito da Bíblia. Quando Jesus diz para examinar as Escrituras, você vai lá examinar a igreja. Ó, dessa eu gostei. Isso aqui não impede eu parar com a minha cervejinha, com o meu cigarrinho, com as minhas mentiras. Aqui não fala nada contra esses demônios. Aqui eu gostei, hein? Aqui é o meu lugar. Mas aquele que tem fome e sede de justiça, eles serão saciados. Deus tem o pão da vida para ele. Esses procuram a verdade de lado a lado. Eles não estão procurando a aparência da igreja, mas eles estão procurando a verdade do evangelho. E eles serão saciados dessa sede bendita da alma. Então ali eles recebem a palavra, examinam a palavra, e recebe o Espírito de Deus neles, que escreveu a palavra. E o Espírito de Deus vivifica esta palavra para eles. E o que acontece então? É que eles não têm mais confiança na carne. Mas eles estão certos agora que a graça salvadora lhe alcançou. Que a misericórdia de Deus foi estendida a favor deles. Sim, Senhor. Veja aqui, Efésios capítulo 2, o verso 8 e 9. Porque pela graça sois salvos, por meio da fé. Isso não vem de vós, é um dom de Deus. Não vem das obras, para que ninguém se glorie. Notar Efésios 2? Efésios capítulo 2, verso 8 e 9. Então, meu irmão, minha irmã, é hora de tomarmos Deus em sua palavra. Vencer essa carne que é inimiga de Deus. Você quer fazer a vontade dela? Alguém falou mal da minha família. Mas é carne e sangue, gente. Sua família faz tudo o que é errado. E ninguém pode falar nada. É errado quem fala. Eu não falo mal da família de ninguém. Você está entendendo? Mas por que eu tenho que colocar tropeço no caminho das pessoas? Hein? Ah... Deus vai ter que salvar, vai mesmo, quando desobedecer a palavra de Deus. Lembra, irmã? Deus não tem netos e nem netas. Deus é pai. E Deus é pai daqueles que nascem de novo. Nascem da água e do Espírito. Não é daqueles que se unem à igreja, mas é daqueles que nascem de novo. E o meu convite agora é para que você deixe essa alma que você tem ser alimentada pela verdade do evangelho, pela palavra de Deus. Deus te abençoe nesta fé. Eu sei que essa mensagem não foi tão agradável aos que amam fazer a vontade da carne. Mas para aquela alma que clama pela verdade, ela suspira aí dentro desse peito e diz, dá-me uma oportunidade. Ligue agora para o pastor Aparecido. Peça o batismo em nome de Jesus Cristo.
algo vai te incomodar dentro de você e diz: eu preciso de uma religião séria, eu preciso de algo que seja verdadeiro. Deus te abençoe nessa grande decisão sua, em nome de nosso Senhor e Salvador Jesus Cristo. Deus te abençoe. Vamos ouvir agora. Somente crer, somente crer. Tudo é possível, somente crer.

Mestre amado, todo-poderoso, criador dos céus e da terra, grande curador e libertador nosso, humildemente, Pai, eu venho junto com centenas de ouvintes pedir a tua misericórdia. Nós estamos ainda nessa carne, que se pende para as coisas da carne. Quanto dentro de nós existe essa alma, esse espírito, clamando pela tua graça e a tua misericórdia. Ajude o meu irmão, a minha irmã, e agora pelo poder da palavra que foi pregada, que eles recebam a cura, a libertação. Tumores malignos são desfeitos, em o nome de nosso Senhor Jesus Cristo. A maldita depressão deixa a vida das pessoas, em nome de nosso Senhor Jesus Cristo. Todos os males está repreendido da vida, da família, em o nome de nosso Senhor e Salvador Jesus Cristo. Amém e amém, Deus vivo.

Amados e preciosos ouvintes, anote aí o telefone do pastor Aparecido Araújo, o número do WhatsApp do pastor Aparecido. O código de área é o 42. O telefone é o 999-77-71-77. Ligue agora. Vi sua mensagem, eu estarei te atendendo com muito amor, com muito carinho. Faça a tua pergunta, faça o teu pedido de batismo. Vou repetir o telefone. Código de área 42. O telefone 999-77-71-77. 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Meus preciosos ouvintes, Deus abençoe a todos e até amanhã, com a fé no Filho de Deus, a fé que vence o mundo.

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1: Sete e quinze.

Então você nasceu na terra, foi crescendo e foi cumprindo com o seu chamado. 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
3: 7:24.

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1: 7h44.

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1: 7:52.

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1: 8 horas.
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2: 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Bom dia, Marcelo Correia.

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1: Muito bom dia, meu povo. Estamos começando mais um programa Manhã Total. Aqui pela Rádio Nova Mensagem 91.5. Transmitindo de Telêmaco Borba para toda a região. E vamos com vocês hoje até às 10 horas, hein? Com muita música boa, muita informação, a previsão do tempo já já, hein? Então fique aí, curta essa música top que vamos estar tocando já na abertura do nosso programa Corona. Então vamos mandando mensagem aí, você participando conosco aqui no 3910-1230. Mande seu WhatsApp aqui pra gente, hein? 3910-1230.
2: Mande Aldo, mande Aldo. Não manda escrevendo não, mande Aldo, por favor.
1: Isso aí, vai participando com a gente hoje. Você vai concorrendo ao Marmitex. Você participando concorre ao Marmitex, um Marmitex do Picanha na Chapa. Hoje não, não, hoje não. Hoje não é um Marmitex. Hoje não é um Marmitex, hein? Hoje é o frango assado, desossado e recheado ali do Picanha na Chapa. Então, você participando aí hoje, você concorre ao frango desossado e recheado ali do Picanha na Chapa. Hoje, você participando conosco, concorre ao frango assado, desossado ali do Picanha na Chapa. E também, você participando conosco, uma parceria aqui com o Bob Lanches. O Bob Lanches hoje oferecendo ali o lanchão ali. Você participando conosco aqui, você concorre ali também ao lanchão ali do Bob Lanches. Então mande seu WhatsApp pra cá, participe conosco, 3910-1230. Hoje você concorre ao frango desossado e recheado e ao lanche do Bob Márcio ali. O Bob Márcio tá oferecendo o lanchão ali dele, hein? Então participe conosco aí até às 10 horas. Então vamos começar com a primeira de hoje. Vamos deixar aqui, ó, Corona, você que conhece essa música e gosta de um flash dance. Então vamos lá, agora 8 horas e 9 minutos.
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isso aí, agora 8 horas e 13 minutos. 8 e 13, você está sintonizado, ligado na Rádio Nova Mensagem 91.5. E esse é o nosso programa Manhã Total, hein? Antes da nossa previsão do tempo, tenho um recado aqui para você. 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

0: 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Isso aí, atenção! 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Agora vamos para a nossa previsão do tempo aqui para todo o Brasil. Já já voltamos com a previsão local, hein?
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3: Destaque para este fim de semana é para o retorno das pancadas de chuva para a região sul e parte das regiões sudeste e centro-oeste do Brasil. Na região sul, áreas de instabilidade se espalham pela região, especialmente entre o centro-norte do Rio Grande do Sul, Santa Catarina e o estado do Paraná, onde, no sábado, existe aviso meteorológico para a possibilidade de tempestade, com possibilidade de queda de granizo e rajadas de vento em pontos isolados. No domingo, a chuva diminui em grande parte da região sul e as temperaturas voltam a entrar em declínio, com mínimas de até 3 graus nas regiões serranas dos estados do Rio Grande do Sul e Santa Catarina. Entre o sudeste e o centro-oeste, espera-se o retorno das pancadas de chuva, especialmente no domingo, para áreas do estado de São Paulo, Mato Grosso do Sul e Mato Grosso. No entanto, entre Goiás, Distrito Federal e grande parte de Minas Gerais, o tempo segue estável e combate os índices de umidade relativa do ar, principalmente no período da tarde. Além disso, as temperaturas permanecem elevadas no norte do Mato Grosso, com máximas de até 36 graus em alguns pontos. Entre as regiões norte e nordeste, as pancadas de chuva ocorrem especialmente na faixa litorânea da região nordeste e de forma isolada. Também há previsão de pancadas de chuva sobre a região norte do Brasil. A exceção é o estado do Tocantins, onde não há previsão de chuvas e as temperaturas máximas podem alcançar até 38 graus. Essa é a mesma condição para o sertão nordestino, onde não há previsão de chuva e as temperaturas também seguem elevadas e com baixos índices de umidade relativa do ar. Eu sou o Mércio Dantas, meteorologista do Instituto Nacional de Meteorologia, para a Rádio Gov.
0: Você acabou de acompanhar a previsão do tempo aí para todo o país. Agora vamos para a previsão do tempo para a região de Telêmaco Borba. No dia de hoje aqui, em Telêmaco Borba, de acordo com o CIMEPAR, máxima de 21 graus e a mínima de 12, hein? Máxima de 21 e a mínima de 12 para o dia de hoje, de acordo com o CIMEPAR. Neste exato momento, de acordo com o CIMEPAR, 13 graus nesse exato momento aqui. A precipitação de chuva para o dia de hoje, precipitação de chuva hoje é de 0 milímetros, viu? Então pode ser que aconteça aí alguma pancada isolada na parte da tarde. Mas agora, neste exato momento aqui em Telêmaco Borba, tempo limpo, céu limpo, todo azulado aqui, hoje, no dia de hoje. E de acordo com o CIMEPAR, para amanhã, a máxima de 22 graus, a mínima 9 graus. E amanhã tem uma probabilidade aqui de chuva, viu? Amanhã pode ser que chova, então, de acordo com o CIMEPAR. Essa é a previsão do tempo para a região de Telêmaco Borba.

0: agora 8 horas e 24 minutos. Você está sintonizado, acompanhando aqui o Manhã Total na Rádio Nova Mensagem. Vamos lá, abrindo o nosso WhatsApp, deixando o povo chegar por aqui.
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0: Muito bom dia, quem tá chegando?
2: Bom dia, Herbert. Hoje é com você sozinho,
0: hoje é,
2: né?
0: Comigo sozinho.
2: Ah, você e Deus aí, a equipe da rádio.
0: Amém, né? Glória a Deus.
2: Deus abençoe você, Herbert.
0: Amém, Deus abençoe você. Esse também, seu Bonardinho.
2: Obrigado a todos os ouvintes que estão ouvindo o programa amanhã.
0: Obrigado.
2: Sabadão. Laura Otício, Linaldo Manjamil, missionário da Sema, Diaco Leandro, Valdir, construtor. Lá da Pedreira do Nacional, com a Tia, eu e minha esposa, que tiver sorteio para o Nacional no meio.
0: Tem sorteio sim.
2: Fernandinho das Torres, guarda patrimonial Douglas e a toda a equipe da guarda municipal, tudo. Deus abençoe todo mundo. Rapaz, toca meu hino hoje, hein, que eu pedi o de Gerson Rufino, hein? Tá bom? E Deus abençoe todos vocês. Segunda-feira o Marcelão tá aí, né?
0: Segunda-feira o Marcelo tá aqui.
2: E o meu vizinho aqui, Florisvaldo, sua família.
0: Luiz,
2: o outro
0: Valdo.
2: Meu vizinho, meu irmão de seu e sua família. Tamo junto.
0: Obrigado, seu Vanadir de Andrade. Obrigado pela sua participação aí. É, segunda-feira o Marcelo volta, hein? Segunda-feira o Marcelo volta. Aí, hoje eu tô sozinho por aqui. Hoje só eu por aqui. Tomando conta aqui do computador, das mensagens e tudo. Então vamos pra cima, né? Você que não participou ainda, participe aí, 39, 10, 12, 30. Hoje concorrendo ao frango desossado e recheado ali do Picanha Chapa e também o lanche ali do Bob Márcio. Você participando conosco vai estar concorrendo ao lanche do Bob Márcio e desse frango desossado e recheado Picanha Chapa.
3: Bom dia, Herbert.
0: Bom dia.
3: Jardim União, coloca meu nome no sorteio aí pra ganhar esse frango aí. Bom dia pra você.
0: Obrigado, Gislane, já tá participando. Um abraço.
4: Bom dia a todos da Nova Mensagem. Aqui é o Elias Cardoso, campinho do Jucapeta.
5: Acabou de chegar.
4: Vida, né? E ofereço o programa para todos que estão ouvindo. E se for possível, toca aí para nós, Raridade. E um ótimo fim de semana. Tudo de bom.
0: Obrigado pela sua participação. Já está concorrendo também, viu? Quem mais está chegando por aqui? Bom dia.
6: Ô, Herbert Richter, versão brasileira, Telemaco Borba, ou reserva, não sei. Eita, glória, hein? Tamo por aqui, irmão. Tamo por aqui, como diz o Marcelo, e eu aqui também, batendo o martelo, beleza?
0: Opa.
6: Bacana você, gostei de você cantar, viu, Herbert? Você como locutor, você não tem muito futuro, mas como cantor, você é muito bom. Eita, que bom, massa, eita, hein? Bacana, Deus abençoe, valeu, viu?
0: Coloca meu nome no sorteio aí, brincadeiras à parte, né?
6: Um abraço pra todo mundo nesse sábado, domingo aí, que Deus abençoe todas as famílias e que Deus prospere todo mundo. Um abraço, Deus abençoe, tamo por aqui.
0: Um abraço, Paulinho, obrigado aí pelo seu recado aí. Isso aí, pra locutor, tá indo ainda. Tô pegando jeito, vamos ver se sai. É que cantar já faz um tempinho já que eu canto. Vamos lá, quem mais tá por aqui? Bom dia.
7: Bom dia, Herbert. Que é o Carlos Alberto da Área 3.
0: O Carlos Alberto.
7: Escuta aqui, Herbert, teu programa.
0: Um abraço.
7: Viu? Põe meu nome no sorteio aí.
0: Já tá no participando.
7: No sorteio aí da picanha, da chapa, do frango
0: do frangão.
7: E do lanche.
0: Do lanche, beleza? Do Bob Márcio.
7: Depende da série de ganhar hoje.
0: Quem valeu, sabe, né, Carlos?
7: Tenha um bom dia pra todos aí.
0: Bom tchau, dia tchau. Aí, boa sorte pra você, viu? Boa sorte. Então vamos lá para a nossa próxima música de hoje. Já a gente volta com mais algumas participações. Você que não participou ainda, participe conosco aqui, ó. 39, 10, 12, 30. Até as 10 horas aí. Você, quem sabe, pode ganhar aí o frangão ali do Picanha na Chapa ou o lanche do Bob Márcio. Então participe conosco. Vamos atender o pedido do seu Vanadir hoje? Vamos atender o pedido do seu Vanadir hoje, Gerson Rufino, Dia de Sol. Já voltamos, hein? Agora 8 horas e 28 minutos.

Agora 8 horas e 33 minutos, você acompanhou aí Gerson Rufino, Dia de Sol. Seu Vanadir aí pediu, atendi, viu, seu Vanadir? Um abraço aí pra você. 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

0: Vamos lá, vamos deixar de conversa, vamos deixar o povo falar. Quem mais tá chegando conosco por aqui? Bom dia.
1: Bom dia, WebT. Pensamento do dia. Tudo posso naquele que me fortalece. E que me fortalece é Jesus Cristo. Quero concorrer ao frango assado. Coloca tá o meu nome no frango. Isso, WebT, tá bom?
0: Tá,
1: e quero parabenizar você e o Zé pra saber pelos dias que você se calou aí na rádio. Foi muito bom.
0: Obrigado,
1: tá bom? Vamos sentir saudade de vocês. Ah, meu melhor pra quem? Pro Marcelo Correia. E tamo junto, meu garoto.
0: Tamo junto, meu garoto. Isso aí, é o Fernandinho. Obrigado pela participação. Já tá concorrendo também, Fernandinho.
2: Bom dia, Hart.
0: Bom dia.
2: Tô escutando o teu programa.
0: Que
2: ontem escutei você cantar na rádio.
0: Eita.
2: Teuzinho, tão lindo.
0: Que bom.
2: Se não tem um pendrive gravado com teus hino carismático.
0: Ah, não tenho.
2: Se tiver, vou.
0: Mas gravamos.
2: Queremos. Achei muito lindo tua voz e... Porque meu neto vai estar estudando papado, então a gente tá.
0: Ah, que bênção.
2: Ele é bem carismático também. Então Deus abençoe.
0: Que legal, dona Ita.
2: Vocês todos
0: Deus
2: da rádio.
0: Deus abençoe também.
2: E radialista.
0: Amém. Isso aí, dona Ita de Jesus. Obrigado aí, dona Ita. Que bom seu neto tá estudando para padre. Quem mais tá por aqui? Bom dia.
3: Bom dia, Herbert. Tudo bem?
0: Tudo bem.
3: Eu estou ouvindo a programação. Deus abençoe
0: Amém.
3: Vocês aí na rádio. Que abençoe todos que estiver ouvindo.
0: Amém.
3: E eu quero participar de todos os sorteios, tá
0: Já
3: bom,
0: tá
3: Herbert?
0: Participando, viu? Obrigado, Glaci, pela sua participação. Quem também está conosco aqui, bom dia.
4: Bom dia, Herbert.
0: Bom dia.
4: Desejo um final de semana abençoado para você.
0: Amém, ótimo.
4: Para todos os ouvintes. E quero participar desse sorteio aí. Aqui é a Adriana Santos, do Bela Vista.
0: Obrigado, Adriana Santos. Um abraço aí para você e para todos do Bela Vista. 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

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E agora, 8 horas e 40 minutos. Vamos tocar mais uma música boa por aqui. Vamos estar com RPM Rádio Pirata. Já já voltamos com mais participação dos ouvintes. Se você que não participou ainda, participe. 39, 10, 12, 30. Concorra ao frango assado aí do Picanha na Chapa. Hoje não é Marmitex, é o frangão assado e desossado ali do Picanha na Chapa. E também ao lanche do Bob Márcio, o lanche ali do Bob Márcio. Então participe conosco aí até as 10 horas da manhã. Estamos por aqui. Fique agora com RPM Rádio Pirata. Já já voltamos.

Agora 8 horas e 47 minutos, 8h47. Vamos dar uma, fazer um giro de notícias aqui rapidinho, ó. 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Informação chegando aqui pra gente. Motorista fica ferido após bater em árvore na PR-340 em Tibagi. Um motorista de 23 anos ficou ferido após um acidente de trânsito na manhã desta sexta-feira, dia 10, na PR-340 em Tibagi. De acordo com a Polícia Rodoviária Estadual, o condutor de uma Fiat Fiorino com placas de Telêmaco Borba seguia no sentido Tibagi-Telêmaco Borba, quando nas proximidades do quilômetro 313, 900 metros, perdeu o controle da direção, saiu da pista e colidiu contra uma árvore às margens da rodovia. Com o impacto, o motorista sofreu ferimentos moderados. Ele foi socorrido por uma equipe do SIAT e encaminhado para atendimento hospitalar. A Fiorino sofreu danos em decorrência da colisão e foi liberada no local, aos cuidados de um responsável. As circunstâncias que levaram à saída da pista serão apuradas. Também aqui notícias do portal A Rede. Tentativa de ultrapassagem provoca acidente com morte.

Resorts em Laranjeiras do Sul. A colisão envolveu um caminhão e dois carros na PRC-158. Quatro pessoas ficaram feridas e duas morreram no local. Um grave acidente registrado na noite desta sexta-feira, dia 10, resultou na morte de duas pessoas e deixou outras quatro feridas na PRC-158, em Laranjeiras do Sul. O sinistro aconteceu por volta das 19h50, no quilômetro 414.500 da rodovia, no trecho entre Laranjeiras do Sul e Rio Bonito do Iguaçu. De acordo com informações da Polícia Militar do Paraná, PMPR, por meio do Batalhão de Polícia Rodoviária, o acidente envolveu um Chevrolet Ranger e um Ford Corcel 2, em conjunto de cargas do composto do caminhão Iveco, Stelling com dois semi-reboques. Conforme o boletim de ocorrência, a Chevrolet Ranger seguia no sentido Rio Bonito do Iguaçu, quando o condutor tentou realizar uma ultrapassagem no caminhão Iveco. Durante a manobra, o veículo colidiu frontalmente contra o Ford Corcel 2, que trafegava no sentido contrário. Na sequência, a caminhonete foi arremessada contra a lateral esquerda do caminhão. O motorista do Corcel, de 36 anos, e o passageiro, de 51 anos, morreram ainda no local do acidente. Os quatro ocupantes da Ranger, sendo o condutor de 18 anos, um homem de 53 anos e duas mulheres de 19 e 49 anos, sofreram ferimentos moderados. Já o motorista do caminhão, de 26 anos, não se feriu.

0: Mais uma informação aqui chegando para a gente do portal A Rede. Reserva confirma 3 casos esporótricos da doença que afeta os animais e seres humanos. A equipe de saúde estão realizando um trabalho de campo em busca de ativos em bairros identificados na cidade. A Secretaria Municipal de Saúde, por meio da Vigilância Epidemiológica e da Vigilância Sanitária, emitiu nesta sexta-feira, dia 10, um alerta de ocorrência de 3 casos confirmados de esporotricose, uma infecção causada por fungos que afeta humanos e animais, especialmente gatos. A doença é transmitida principalmente pelo contato direto com lesões, arranhões ou mordidas de animais infectados, podendo causar feridas que não cicatrizam, nódulos e úlceras, tanto em pessoas quanto em animais. As equipes de saúde estão realizando um trabalho de campo que busca ativar em 2 bairros identificados na cidade. Até o momento foram confirmados 2 casos em felinos e apenas um em humanos. A Secretaria Municipal de Saúde reforça que não deve ser abandonado, enterrado ou descartado cães e gatos com suspeita da doença, já que o fungo pode sobreviver no ambiente e continuar o ciclo de contaminação. O tratamento exige e deve ser acompanhado por médicos e veterinários, com uso de medicamentos intraconzonal. Em caso de sintomas, deve procurar uma unidade básica de saúde, UBS, mais próxima. Entre as medidas de prevenção estão manter os animais domésticos em casa e evitar contato com bichos desconhecidos ou doentes, utilizar luvas no manuseio de felinos com feridas e comunicar imediatamente à Secretaria Municipal de Saúde em caso de suspeita. Então essas são informações chegando por aqui no nosso Manhã Total. Nesta manhã de sábado, você acompanha muito mais informações aí na segunda-feira, dentro do Repórter TV.
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0: Então já, chegando o nosso momento de reflexão aí dentro do nosso Manhã Total. 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Aí agora 8 horas e 58 minutos, faltando 2 minutos para as 9 horas da manhã e para o nosso momento de reflexão. Vamos ver quem está conosco aqui, quem mandou áudio, vamos atender os nossos ouvintes. Quem está conosco aqui, bom dia.
1: Bom dia, ouvintes, bom dia, bom dia, Herbert. Aqui é Iraci da área 1. Coloca meu nome no sorteio, Herbert.
0: Já está participando, Iraci.
1: Deus abençoe você e teus ouvintes.
0: Deus abençoe você também.
2: Bom dia, bom dia, Herbert. Eu sou a Linda Ira, da área 4, da área 10. Eu queria participar do sorteio do frango, tá bom?
0: Deus tá abençoe. Deus abençoe você também.
2: Linda Ira, Terezinha, da área 10, tá bom? Deus abençoe.
0: Obrigado, Linda Ira. Um abraço. Olha só, quem mais tá conosco aqui mandou uma mensagem de texto pra gente. É a Gisele, lá da área 2. Ela disse que tá na escuta. E que Deus abençoe o nosso final de semana. Quero participar do sorteio. Obrigado, Gisele, já está participando. Quem também está na escuta conosco é a Rose Mariano, o Xixo Sinkowski também está conosco, Marilza Bicudo, da área 2, Rivaldo Pedroso. Bom dia, Herbert, estou na escuta nos transportes do suco do pica-pau. Um abraço aí, ó. Manda um buzinaço para todos os ouvintes, vamos acordar todo mundo. Aí, ó. Esse é o nosso amigo Rivair Pedroso. Um abraço aí, Rivair Pedroso, e a todos aí que estão trabalhando aí. Bom dia, coloque meu nome no sorteio, a Jucimara. Obrigado, Jucimara, um abraço pra você também, já tá participando do sorteio.
3: Bom dia, Herbert.
0: Bom dia, tudo bem? Graças a Deus.
3: Também estou ouvindo o programa. Se puder tocar o hino Além do Além com o Fernandes pra mim, faz um favor. Deus abençoe, Aparecida da área 7.

0: Ofereço o programa pro Marcelo Correia, que não sei se tá em Telêmaco Borba, tá viajando?
1: Tá em Telêmaco Borba. Segunda-feira tá de volta, viu? Marcelo Correia, segunda, já tá por aqui.
2: Bom dia, Herbert.
1: Bom dia.
2: Estamos aqui ligado.
1: Obrigado, Ademir.
2: Eu e Ademir da Band.
1: Obrigado, Ademir. Um abraço.
3: Bom dia, Herbert.
1: Bom dia.
3: Tudo bem com você?
1: Tudo beleza? Certo, graças a Deus.
3: Sou seu ouvinte de todos os dias, Abrelino, aqui
1: que
3: do
1: bom.
3: Jardim Alegre. Quero participar desse sorteio que tá aí, correndo aí. Um abraço, um bom trabalho. Ótimo fim de semana.
1: Obrigado, bom trabalho ali, Abrelino, conhecido como Brilho, né? Um abraço pra você.
0: Bom dia.
1: Bom dia.
0: Coloca meu nome no sorteio aí, do seu frango. Tô aqui na escuta do programa, um programa maravilhoso, abençoado por Deus.
1: Amém, obrigado.
0: Eu ia pedir pra você tocar esse louvor aí de Gerson Rufim, mas...
1: Dia de sol.
0: Vou deixar pra outro dia.
1: Já tô aqui, cama aqui,
0: mas
1: Gerson Rufim, no dia de sol.
0: Mas ofereço o programa a toda a minha família.
1: Obrigado,
0: família
1: Dona Maria.
0: Rodrigues. Ofereço esse programa pra irmã Adriana Santos, pro Maicon. Que Deus dê muita saúde, muita paz, muita bênção.
1: Amém.
0: E muitas vitórias. Deus abençoe vocês aí. Forte abraço, fica com Deus.
1: Deus abençoe, Dona Maria Rodrigues, um abraço.
4: Bom dia a todos os ouvintes.
1: Bom dia.
4: Passando aí para confirmar a audiência, oferecer a programação para minha esposa Michele, meu filho Matheus, meu filho Davi, que estamos na sintonia, ligadinha na programação. E a todos os motoristas da Vale Tibagi que estão na rodagem, as demais empresas, que Deus abençoe grandemente. Beleza? Aqui é o irmão Hamilton, tamo junto.
1: Ô Hamilton, obrigado, tamo junto.
4: Do sorteio.
1: Já tá participando, viu, Hamilton?
5: Bom dia, bom dia.
1: Bom dia.
5: Bom dia, meu amigo Herbert. Estamos na escuta do programa aqui na Vila Godoy. Mandar um abraço pra todo o povo que tá na escuta. Meu amigo.
6: Aquele abraço.
1: Obrigado, pastor Antônio Correia. Um grande abraço aí pra você. Então vamos lá, agora 9 horas e 1 minuto. Vamos para o nosso momento de reflexão aqui dentro do nosso programa Manhã Total.
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3: Eclesiastes capítulo 9, versículos 9 e 10, na versão A Mensagem, está escrito assim: cada dia é um presente de Deus. É tudo o que se pode receber pelo árduo trabalho de se manter vivo. Portanto, tire o máximo de cada dia. Agarre cada oportunidade com unhas e dentes e faça o melhor que puder. E com prazer. É sua única chance, pois junto com os mortos, para onde você vai, com certeza, não há nada a fazer, nem haverá o que pensar. Tem uma coisa muito interessante aqui nesse texto. Aliás, tem várias coisas que a gente pode explorar aqui. Salomão, depois de observar a vida, as pessoas, as riquezas, os prazeres e as realizações humanas, chega a uma conclusão que parece simples, óbvia, mas que também pode ser profundamente reveladora. A vida é um presente. É isso, irmãos. A vida é um presente de Deus para nós. E nós sabemos disso na teoria. A gente repete isso muitas vezes, que a vida é uma dádiva de Deus. Só que na prática, nós costumamos agir como se os dias fossem infinitos. Nós fazemos planos para amanhã, adiamos decisões importantes, deixamos de falar palavras que precisam ser ditas, acumulamos mágoa e deixamos de perdoar as pessoas que nos ferem. Deixamos de expressar o nosso amor, de perseguir nossos sonhos e tantas outras coisas importantes. A gente sempre fica com aquela sensação de que a vida sempre vai nos dar outra chance. Se a gente não fizer hoje, amanhã nós fazemos. O problema não está em planejar o futuro. A questão é viver tão certos, tão convictos do amanhã, que deixamos escapar aquilo que Deus colocou diante de nós hoje. Salomão nos convida a olhar para cada amanhecer como um presente divino. Não como algo garantido, mas como uma oportunidade concedida pela graça de Deus. A paz do Senhor, meu querido irmão, minha querida irmã. Quem fala aqui é o pastor Edivaldo Oliveira. 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Amém? Quantas pessoas acordaram nessa manhã sem disposição nem para sair da cama? Quantas pessoas estão em hospitais, querendo apenas voltar para casa? Quantas dariam tudo para ter mais um dia ao lado de alguém que elas amam? Às vezes, somente quando nós perdemos alguma coisa, é que nós vamos entender o valor que ela possuía. Por isso, o sábio Salomão nos convida a desenvolver gratidão. Não só pelas grandes conquistas, mas pelos detalhes que frequentemente passam despercebidos por nós. Quer ver como você pode ser uma pessoa muito abençoada e não se deu conta disso? Se alguma dessas coisas que eu vou falar agora são uma realidade para você, Considere-se uma pessoa abençoada por Deus. Se você tem o privilégio de tomar o café da manhã ou qualquer outra refeição em família, se você tem alguém que conversa de forma sincera com você, se alguma oração que você fez já foi respondida por Deus, se você tem saúde para levantar e caminhar, se você ainda consegue ser uma pessoa produtiva no seu trabalho, se você pode servir, se ainda tem ao seu redor a presença de pessoas que você ama, tudo isso, meu irmão, minha irmã, são expressões da bondade e do cuidado de Deus sobre a sua vida. Muitas pessoas vivem esperando um grande acontecimento para serem felizes. Pensam que a alegria vai chegar quando elas conquistarem uma determinada posição profissional, comprarem uma casa maior, alcançarem estabilidade financeira ou resolverem todos os problemas da vida. Mas a felicidade raramente se encontra no destino. Ela geralmente aparece durante a caminhada. Salomão aprendeu que existe beleza na simplicidade. Existe valor nos momentos comuns, sabe? Existe propósito nas tarefas rotineiras. O Senhor não está apenas nos grandes milagres. Ele também está presente nos pequenos acontecimentos do cotidiano. Outra verdade importante aqui desse texto é a urgência saudável que ele produz. Observa a expressão: agarre cada oportunidade com unhas e dentes e faça o melhor que puder. Isso não significa viver ansioso ou desesperado. Significa compreender que o tempo é precioso. Uma das maiores armadilhas da vida é acreditar que sempre haverá outra oportunidade. Talvez haja, talvez não. Talvez exista outra ocasião para começar aquele projeto. Talvez exista outra chance para reconciliar aquele relacionamento. Talvez haja outra oportunidade para servir a Deus de forma mais intensa. Só talvez. Mas ninguém possui essa garantia. Por isso, a palavra nos ensina a agir enquanto temos condições. Tem pessoas esperando o momento perfeito para começar algo importante. Esperam ter mais recursos, mais conhecimento, mais segurança, mais confiança. Só que o momento ideal raramente chega. A maioria das grandes histórias começou com passos imperfeitos, dados por pessoas comuns. Moisés não se sentia preparado. Jeremias se considerava jovem demais. Gideão se julgava incapaz. Pedro era impulsivo. Mesmo assim, Deus trabalhou através deles. Muitas vezes, o Senhor não espera perfeição. Ele busca disposição. Quem fica aguardando circunstâncias ideais corre o risco de passar a vida inteira parado. Existe ainda outro ensinamento precioso aqui no texto. Diz assim: faça o melhor que puder e com prazer. Isso aqui muda completamente a nossa maneira de enxergar as responsabilidades diárias. Algumas pessoas realizam suas tarefas apenas por obrigação. Outras trabalham reclamando. Há quem viva constantemente insatisfeito. Nada parece suficiente, nada parece bom, nada parece digno de gratidão. Só que Salomão nos ensina a fazer o melhor possível com alegria no coração. Quando nós trabalhamos com excelência, nós estamos honrando o Senhor. Quando cuidamos da família com dedicação, glorificamos o Senhor. Quando nós ajudamos alguém necessitado, nós estamos glorificando a Deus. Quando administramos corretamente os recursos que nós recebemos, nós glorificamos o Senhor. A vida ganha significado quando nós entendemos que as nossas ações podem ser oferecidas a Deus como expressão de gratidão. A gratidão nos devolve a capacidade de enxergar as bênçãos. Quando a gente está focado apenas naquilo que nos falta, nós esquecemos daquilo que Deus já colocou nas nossas mãos, na nossa vida. Quando valorizamos os presentes recebidos,

nós percebemos o cuidado de Deus em cada etapa da nossa vida. Outro aspecto importante desse texto é a consciência da brevidade da existência. Salomão lembra que todos nós caminhamos para a eternidade. Esse pensamento não deve produzir medo no coração daqueles que pertencem ao Senhor. Muito pelo contrário, ele deve produzir sabedoria. A Bíblia não nos ensina a viver obcecados pela morte. Ela nos ensina a viver preparados para encontrar Deus. Quem entende que a vida é passageira, passa a valorizar melhor o tempo. Passa a escolher melhor suas prioridades. Passa a investir energia naquilo que realmente importa. Muitas discussões perdem importância. Muitos ressentimentos deixam de fazer sentido. Muitas preocupações excessivas acabam desaparecendo. Quando nós olhamos para a eternidade, aprendemos a enxergar os acontecimentos sob uma perspectiva diferente. Pergunte a si mesmo, se esse fosse o último dia da minha vida, eu o viveria da mesma maneira? As pessoas que eu amo sabem disso? Eu tenho usado meus dons para glorificar a Deus? Tenho investido tempo na minha comunhão com o Senhor? Tenho demonstrado amor, misericórdia e compaixão? Eu tenho aproveitado as oportunidades que Deus me concede? Essas perguntas nos ajudam a reorganizar a nossa caminhada. Talvez hoje seja o dia de retomar sonhos abandonados. Talvez seja o momento de você perdoar alguém. Talvez seja a hora de pedir perdão. Talvez seja a oportunidade ideal de começar uma vida devocional mais consistente. Talvez esse seja o momento de servir ao Senhor de forma mais profunda. Talvez seja a hora de agradecer mais e reclamar menos. O que nós não podemos fazer é desperdiçar aquilo que Deus nos entregou. Cada amanhecer, cada respiração, cada oportunidade de amar é um presente. Cada chance de recomeçar, cada ocasião para servir ao Senhor é um presente. E um dia nós vamos prestar contas da maneira como administramos esses presentes. Por isso, viva com propósito, trabalhe com excelência, ame intensamente, perdoe rapidamente, sirva generosamente, ore constantemente, confie plenamente em Deus e aproveite cada oportunidade, cada momento para glorificar o nome do Senhor. Que ao final da jornada nós possamos olhar para trás e dizer: Senhor, eu procurei viver para a Tua glória. Nem sempre eu acertei, mas eu busquei honrar o tempo que o Senhor me concedeu. Nesse momento eu quero orar pela sua vida. Pai amado e querido, nós te agradecemos pelo dom da vida. Obrigado por cada novo amanhecer, por cada oportunidade, por cada bênção visível e também por aquelas que passam despercebidas aos nossos olhos. Ajuda-nos a valorizar os dias que o Senhor nos concede. Livra-nos da procrastinação, da acomodação e do desperdício das oportunidades que o Senhor coloca diante de nós. Dá-nos sabedoria para usar bem o nosso tempo. Dá-nos discernimento para fazer escolhas corretas. E nos dá coragem para agir quando for necessário. Nos ensina a viver com gratidão, a servir com alegria e a realizar as nossas tarefas com excelência, como quem trabalha para o Senhor. Eu apresento diante do Senhor cada pedido de oração enviado aqui pelos teus filhos. O Senhor conhece as enfermidades, as lutas, os desafios, as portas que precisam ser abertas, as lágrimas derramadas em secreto e as preocupações que afligem tantos corações. Visita agora, Deus, aqueles que estão doentes. Fortalece os que se sentem cansados. Consola essa família que está lidando com o luto. Restaura os relacionamentos. Abre caminhos onde parece não haver saída. Derrama a tua paz sobre aqueles que enfrentam ansiedade, medo e insegurança. Abençoa cada família representada aqui nessa oração. Guarda os lares, protege os filhos,

fortalece os casamentos e sustenta aqueles que estão passando por tempos difíceis. Que o Teu Espírito Santo nos ajude a viver cada dia com propósito, fé, esperança e amor. É no nome de Jesus que nós oramos e por isso, desde já, te agradecemos. Amém e amém.

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0: agora 9:25, 9:25, você acompanhou o nosso momento de reflexão aqui dentro do Manhã Total. 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É agora 9:26, daqui a pouquinho tenho o Ismael da Luz com o Sabadão da Luz, hein? Então vamos deixar o ouvinte participar aqui, quem mais está conosco. Olha só, quem mandou mensagem aqui pra gente foi a irmã Francisca, lá da São Roque. Ela disse para colocar o nome no sorteio e um abraço para todos da São Roque. Obrigado, irmã Francisca, um abraço para você. Quem também está conosco é a Lídia. Obrigado, Lídia. Quem também está conosco é o João Maria Gonçalves, lá da São Luís. Ele tá mandando um abraço para a esposa Alair e coloque o nome no sorteio. Obrigado, João Maria, já tá participando, viu? Quem mais tá conosco? Bom dia, Herbert, estou aqui na escuta do programa, põe meu nome no sorteio, ótimo sábado. Abençoado para você, a Márcia. Obrigado, Márcia. O Cirinaldo também está ligadinho ali na 91.5. Um abraço, Cirinaldo. Quem também está conosco é a Maria Gertrudes, lá do Jardim Itália. Obrigado, Maria Gertrudes. Um abraço. Bom dia, Herbert. Estou na escuta. É o Murilo Silva, da São Luís. Obrigado, Murilo Silva. Um abraço aí para você e para todos da São Luís. Quem mandou um monte de figurinha aqui para gente também foi a Vanderleia Maria. Mandou umas par de figurinha aqui, ó. Muito bom dia. Que Deus te cubra de bênçãos. Aquele que ora, a Deus da vitória. Obrigado, Vanderleia Maria. Um abraço para você e para todos de Ortigueira que nos acompanham. Quem também está conosco é a Janete Nasal, lá da Jaguaraíva. Obrigado, Janete Nasal, lá de Jaguaraíva. Um abraço para você. Olha só, quem mais está por aqui mandou um áudio para a gente, 8:26 da manhã. Bom dia.
1: É a Hillary. Um abraço para você, para o missionário da
0: Um abraço.
1: Para todos os 20. Quero participar do sorteio e um abraço para a Gislaine. Deus abençoe.
0: Amém. Obrigado, Hillary.
2: Bom dia,
0: bom dia.
2: Herbert. Aqui é o José Ribeiro, do BNH.
0: José.
2: Coloca meu nome no sorteio aí. Estamos ligadinho aqui, curtindo um flashback aqui no BNH.
0: Aí sim, José. Um abraço aí para você também. Quem mais está conosco é a Clarice, lá da Vila Rural. Disse bom dia, quero participar do sorteio. Obrigado, Clarice, um abraço. Olha só quem mais está conosco, é a Patrícia do Jardim Alegre. Obrigado, Patrícia dos Santos, lá do Jardim Alegre. Um abraço. Obrigado pela sua sintonia aí com a gente. Vanadir mandou mais um áudio aqui.
3: Mas já ouvi aqui, tá tranquilo.
0: Aí sim, Vanadir, gostou então? Toquei mais um aí do Gerson Rufino aí, ó. Pra vocês que gostam de Gerson Rufino, toquei gratidão depois do momento da reflexão aí. Olha só, quem mais tá conosco é o Wilson Rodrigues Rodrigues. Obrigado, Wilson, pela sua sintonia. A Eva lá do Monte Sinai 1 também, um abraço, Eva. Quem também está conosco é a Janice de Paula. Obrigado, Janice, um abraço pra você. O nosso irmão Elias e a Isaíra, e o Elias, lá na Estrada dos Guararapes, lá na Marinha, também nos acompanhando aqui.
4: Bom dia.
0: Bom dia.
4: Participar do sorteio, Claudinei.
0: Tá participando. Tá participando já também, viu, Claudineia? Obrigado.
5: Bom dia, Everton.
0: Bom dia.
5: Tudo bem?
0: Tudo certo, graças a Deus.
5: Estamos estimado. Bem, graças a Deus. Coloca o meu nome nesse sorteio aí, abençoado.
0: Opa, já tá participando.
5: Um bom final de semana pra você e pra todos aí, tá?
0: Deus abençoe. Obrigado. Igualmente, Deus abençoe você também.
6: Bom dia, Everton.
0: Bom dia.
6: E a sua companhia aí, Manhã Total, Deus abençoe.
0: Isso aí, vocês nosso último aí, Manhã Total por aqui.
6: Uma programação maravilhosa aí, que seja aí pra todos nós aí do Telêmaco Borbense. Silvinho, na área 1, bom dia.
0: Obrigado, Silvino. Um ótimo final de semana para você também. 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

0: 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Já deixei separado a dose dupla. Daqui a pouquinho eu vou estar tocando aí uma dose dupla pra vocês, hein? Já deixei separado aqui, ó. Dois flashback, duas musiconas top. Vamos ver quem mais tá conosco por aqui. Bom dia.
1: Bom dia, Herbert.
0: Ô, seu José.
1: Coloca também um nome no sorteio aí desse frangão aí pra saborear amanhã.
0: Tá participando, seu José Viana.
1: E do lanche aí do Bob Márcio também, quem sabe nós ganhamos, né?
0: Aí sim.
1: Fica com Deus.
0: Amém, com Deus também. Obrigado pela sua participação aí conosco. Olha só quem está chegando por aqui também. Bom dia, Herbert. Coloque meu nome no sorteio. É a Maria do Carmo Gomes, do Santa Rita. Um ótimo final de semana para você. Que Deus abençoe. Obrigado, Maria. Um abraço para você também. Um ótimo final de semana.
2: Bom dia, Herbert.
0: Bom dia.
2: Estou na escuta e no trabalho também. Que Deus abençoe o final de semana de todos. Abraço para o de mamãe. Para mim, a princesinha, a garotinha Hillary, Fernandinho e todos que estiver na escuta, que Deus abençoe poderosamente. Coloque nosso nome no sorteio.
0: Obrigado, Iracema, pela sua participação e conosco um abraço. Quem também está conosco por aqui, bom dia.
3: Bom dia, Herbert. Bom dia a todos. Quero participar do sorteio, Isonete.
0: O Isonete já está participando?
4: Bom dia. Bom dia, Herbert. Opa. Tudo beleza? Aqui é o Arivaldo Vasconcelos, do bairro São João. Arivaldo. Estou ouvindo a rádio aqui. Coloca meu nome no sorteio aí, companheiro, beleza?
0: Beleza,
4: grande abraço.
0: Pode deixar.
4: Ótima programação.
0: Grande
4: Deus
0: abraço,
4: abençoe.
0: Obrigado. 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Agora 9 horas e 33 minutos. Vamos de sucesso por aqui no Manhã Total. Essa dose dupla, The Power. E na sequência, Bon Jovi Live on a Play. Já voltamos, hein?
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4: E agora 9:47, 9:47, estamos apresentando o programa Manhã Total, aqui na Rádio Nova Mensagem 91.5. E você que participou aí, você que nos acompanhou aqui, já já temos o sorteio, ó, o sorteio, vou estar repetindo aqui, ó. Sorteio é de um frango assado desossado ali do Picanha na Chapa. Você que ganhar aí o frangão, você retira amanhã, tá? Amanhã no Picanha na Chapa. E também temos o sorteio ali do Bob Márcio, o lanche ali do Bob Márcio. O lanche do Bob Márcio ali, ó. Bob Márcio atende até de madrugada, viu? Pode mandar um zap zap lá pro Bob Márcio, ele te atende até de madrugada. O telefone ali do Bob Márcio é o 42 999625898. Você pede o lanche aí com o Bob Márcio. Então vamos sortear o lanchão aí do Bob Márcio e o frango assado desossado ali do Picanha na Chapa. Também quero dar um recado aqui, ó, do ganhador lá da ConstruSul. 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Então, o ganhador lá do Vale Compras da ConstruSul, me passaram aqui, foi o Ari Moreira, lá da Rua Gigante de Pedra, da Área 3. 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Vamos para nossas últimas participações por aqui. Quem mais mandou áudio? Bom dia.
5: Bom dia, Everton.
4: Bom dia.
5: Coloca meu nome no sorteio. É Ednilson do Jardim Cro.
4: Já está participando, Ednilson.
5: Bom fim de semana a todos.
4: Obrigado.
6: Bom dia, aqui quem fala é Dalva Nascida, São Rafael. Eu quero participar dos sorteios que tiver aí, tá bom?
4: Já tá participando.
6: Muito obrigado, um bom dia a todos os ouvintes também.
4: Bom dia.
7: Paz do Senhor Jesus para todos. Eu queria ver se colocar esse anúncio para nós no rádio. É que nós estamos realizando um bazar aqui na nossa igreja. E daí queria muito que você colocasse aí para avisar o povo, né? Para eles estarem aqui nos ajudando no nosso bazar.
4: Então, mas bazar onde? Que igreja? Manda aqui para mim.
8: Bom dia, Herbert.
4: Bom dia.
8: Richa. Quer dizer que hoje é saideira, Herbert.
4: Hoje é saideira. Segunda-feira o Marcelo tá de volta.
8: É top, né?
4: Aí é top, né? Você tava com saudade do Marcelo, né?
8: Tava acostumado com você, Herbert.
4: Ah, tava nada, né? Não tem como acostumar.
8: Tava acostumado, né?
4: Sei não, hein?
8: Apesar de você estar fazendo campanha pro Marcelo voltar, meu povo. Já tava acostumado com você, hein? Mas já que é saideira, Herbert, manda pra nós aí, ó. Uma do Tecnotrone, outra do New Kids on the

0: rock. Parece que essa eu não ouvi você tocar aí nesses dias aí. Beleza, Herbert?
1: Beleza, obrigado aí, Neri Bueno. Um abraço.
2: Bom dia, Herbert. Eu sou Arlindo aqui da Vila Santa Rita. Eu gostaria de fazer um comunicado. Se alguma pessoa aí nessa cidade aqui, ó, entre a lotérica do Chico e o ponto de circular e o China ali, não achou uma carteira marrom de zíper com vários documentos dentro, sabe, cartão de crédito, você faz favor de pôr essa mensagem pra mim no rádio?
1: Tá, então, quem achou ali perto da lotérica, aí o Arli de Oliveira tá, perdeu, viu?
3: Ô, irmão, Pai do Senhor.
1: Ô, irmão.
3: Gostaria de pedir um louvor com o Leandro Borges, vou contar tudo pro meu pai. E peço pro irmão colocar meu nome no sorteio. Tem um bom dia, irmão. Deus abençoe.
1: Bom dia, Deus abençoe também.
4: Bom dia,
1: bom dia.
4: Bom dia a todos vocês do rádio. Um bom dia a todos ouvindo Telemaco Borba. Um grande abraço a todos.
1: Abraço aí, seu Lauir. 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Então, hoje também temos um sorteio aí de um frango assado desossado do Picanha na Chapa para retirar amanhã, viu? 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E não fique triste, você que não ganhar. 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Isso aí, agora 9 horas e 53 minutos, 9h53. Vamos lá para o nosso sorteio já. Pra tá deixando a última música de hoje aqui, ó. Vou tá tocando uma da Bonnie Taylor. Bonnie Taylor aí que faleceu essa semana. Essa semana a nossa cantora Bonnie Taylor lá faleceu. Então vamos tá tocando uma em homenagem a ela. Deixar aí a última de hoje da Bonnie Taylor pra você. E vamos para o nosso sorteio então. Vamos ver quem ganhou. Quem ganhou o nosso frangão lá do Picanha na Chapa. Então, quem ganhou o frango lá do Picanha na Chapa? Olha só! Olha só quem ganhou o frango lá do Picanha na Chapa, José Ribeiro. José Ribeiro, ele mandou um áudio aqui pra gente. Parabéns aí, José Ribeiro. Final do telefone é 5377. 5377. José Ribeiro. Meus parabéns aí, José Ribeiro. Você ganhou o frango ali do Picanha na Chapa. Só retirar amanhã ali no Picanha na Chapa, viu? Retire o seu frango ali no Picanha na Chapa amanhã, não vai esquecer, viu? Anota aí. Então vamos lá, agora quem será que ganhou? Quem ganhou o lanche ali do Bob Márcio foi a Adriana Matos. Ô Adriana, final do número 9621. Ô Adriana, você que ganhou aí o lanche do Bob Márcio, Adriana. 9621, final do telefone, viu? Parabéns aí, Adriana. Obrigado a todos que participaram aí, acompanharam a gente aqui no programa Manhã Total e durante essa semana aí, esses dias de férias do Marcelo. Um abraço aí pra vocês, obrigado pela sua sintonia, pela sua companhia aí em todos esses dias aí que fizemos as férias do Marcelo. E um abraço a todos e Que Deus abençoe todo mundo aí. E voltamos aí qualquer dia, tá bom? Qualquer dia estamos aí dando um alô aí pros ouvintes. Um abraço para todos que nos acompanharam. E segunda-feira você tá aí de volta com o Marcelo Correia e esse programa Manhã Total. Um abraço a todos. Obrigado pela sua participação, pela sua sintonia. Deus abençoe, um ótimo final de semana. E fica agora aí com Bonnie Taylor e já já na sequência Ismael da Luz com o Sabadão da Luz. Tchau, tchau.

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0: E a Telemocobor, bom dia meus irmãos, bom dia meus amigos, na paz do Senhor Jesus. Você ficou aí com o Herbert, né, até esse momento, Manhã Total, a última dela, a saideira dele desta ciclo aí, deste tendo férias, né, do Marcelo Correia, que segunda-feira estará de volta. Mas parabéns, Herbert, pela sua dedicação, pela sua desenvoltura e também pela sua, né, ele fez um trabalho aí, na medida possível, muito melhor, né, muito bom, cada dia melhor, cada dia melhorando, e é o nosso propósito, né, cada dia nós estarmos melhor, e isso nos traz realmente, como diz o doutor Eras, melhorando. E falar em melhorando.
1: Ainda vou melhorar.
0: Vai melhorar ainda. E falar em melhorando, que toda quarta-feira, 18 até 19 horas, estou eu aqui, doutor Eras, trazendo um programa melhorando. Melhorando todos os aspectos da nossa vida, né? E para começar bonito esta manhã, melhorando com esse sol gostoso, esta temperatura, acho que já está mais ou menos 20 e poucos graus já aqui em Telemaco Borba. Mas eu quero que você esquenta neste invernão, né? Invernão aí, veio tudo com tudo aí para deixar frio, mas o povo aqui é um povo que tem um calor humano maravilhoso. Eu quero mandar um abraço para toda a região, né, que está ligado comigo no Sabadão da Luz, 8 anos junto com você. E a gente vai ouvir o louvorzão, aquele gaitaço que só tem aqui no Sabadão da Luz. Aqueles que gostam desse louvorzão de gaita, sanfona. Daqui a pouco tem outras novidades também, tem outros ritmos para você. Vai ligando, mandando mensagem, compartilhando através do Facebook Ismael da Luz e também das redes sociais, também Instagram e também através do WhatsApp da Rádio 3910-1230. Manda mensaginha para mim aqui pra gente colocar você ao vivo falando comigo. Vamos lá, o Herbert vai colocar o louvorzão, aquele louvor só. Só tem no Sabadão da Luz. Puxa essa sanfona, arranca a cadeira do lado e vamos pra cima.

Aí que eu me refiro aí, ó. Digo pra você, ligue no Sabadão da Luz, você vai ouvir esse louvorzão, né? Quero agradecer aí, seu Wilson Opus Dei, cantando bonito pra você nesta manhã. 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Tá bom, meus irmãos? Um abraço a todos vocês que estão ligados comigo nessa manhã de sábado. Promete muito nesse dia. Quero mandar um abraço aqui ao Adriano, né? Azevedo, que está ligado conosco também. Quero mandar um abraço para eles. A paz do Senhor Jesus. Deixa eu ver aqui onde está o Adriano. Eles estão assistindo através da live. O Adriano diz assim, a paz do Senhor Jesus. Deus abençoe. Estamos na escuta aqui em Ortigueira, bairro dos Venâncio. Um abraço a todo o pessoal do Ortigueiro. Eu quero avisar que o dia 23 estarei lá, eu lá na igreja do meu amigo Jardim Cláudia, juntamente com o pastor Flávio Lu,

0: Estaremos lá, o André, junto com o André, com o presbítero André, que estaremos lá adorando ao Senhor numa campanha, que estaremos ministrando a palavra e o louvor com eles lá, né? E a Léo Suvins, que vai estar agora nesta quinta-feira, e eu vou estar na próxima quinta-feira, dia 23, lá na igreja do meu amigo pastor Flávio Lum, ali em Ortigueira. Mandar um abraço também ao pastor Antônio Correia e todo o pessoal ali, todo o povo de Ortigueira, minha terra natal, o povão que eu amo, né? Minha mãe foi dirigente de oração, primeira dirigente de oração do campo de Ortigueira. Quero mandar um abraço para todo o povo de Ortigueira, principalmente aí esse povo abençoado, o pastor Adriano Azevedo, lá que está lá no bairro dos Venâncios. Eu quero mandar um abraço para toda a região de Ortigueira, que são uma população muito grande na área rural, que sempre está ouvindo o Sabadão da Luz, que Deus venha abençoar poderosamente. Meu amigo, o evangelista Eliseu Ferreira está lá na praia nos ouvindo, que Deus venha abençoar poderosamente a vida de vocês. A irmã Osana Cardoso da Silva, a paz do Senhor, estamos na escuta. Obrigado, querida, pela tua audiência do Sabadão da Luz. Vamos ouvir um louvorzão agora, acho que é o Daniel e Samuel, vem cantando aí pra nós. Esse louvor completando 30 anos da dupla Samuel, Daniel e Samuel. Eles têm a presença aí do Canção e Louvor cantando lindo nesta manhã. Bom dia!
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0: Isso aqui merece. Até segura aí, maestro.
1: 10 horas, 16 minutos, Sabadão da Luz com você até as 11 horas. O seu ouviu aí a canção e louvor, juntamente com o Daniel Samuel, cantando Paixão pela Presença. Uma canção linda, maravilhosa, que eu quero oferecer para todos os nossos ouvintes desta manhã de sábado. Quero mandar um abraço pro meu Gessé Rosequini. Gessé Rosequini, que fez uma canção bonita aí, ele que é compositor. Daqui a pouquinho eu vi uma palha aí de um louvor aí que ele fez. Eu tava ouvindo, o som não ficou muito bom, né? Porque foi cantado aí, voz e violão, né? Sem ser no microfone. Então ficou um som meio no fundo. Mas é só para mostrar o talento que Deus tem dado ao irmão Gessé Rosequini. Ele que é líder do grupo Gideões ali na Igreja Assembleia de Deus Central. Ele que tem composto muitas canções. Se você quiser alguma canção do Gessé Rosequini, entre em contato comigo, eu passo o contato dele. Você que quer gravar, né? E tem muitos caras lindos demais. E ele, na voz do Batista, né? Daqui a pouquinho vamos ouvir aí com a voz do Batista. Mas tem gente mandando mensagem pra gente. Manda aí, quero ouvir a sua voz. Vamos lá, quem falou com a gente nessa manhã, manda aí. Fala aí, bom dia, Pai do Senhor.
2: Paz do Senhor, Pastor Ismael da Luz. Estamos na escuta do programa aqui na Barreira dos Crentes.
1: Que maravilha!
2: Quero fazer um programa para você da rádio e para
1: obrigado,
2: todos que estiverem na escuta do programa. Se for possível, roda um hino para nós aí, A Semente, com os Herdeiros de Deus.
1: Herdeiros
2: para
1: Deus,
2: todos.
1: Pra Deus cima, abençoe. Né? Que as asas são gravando uma atrás da outra. Vamos lá,
3: Alô, Pastor Ismael da Luz, bom dia, paz do Senhor Jesus, meu querido amigo pastor, como que está, tudo bem?
1: Melhor agora.
3: Ótimo final de semana a todos vocês aí, que Deus abençoe ricamente,
1: obrigado,
3: poderosamente a vida de cada um de vocês aí.
1: Deus que ajude.
3: Estou aqui em Curiúva.
1: É.
3: Vitor Amarildo, ouvindo
1: esse Amarildo
3: a rádio,
1: é
3: nova
1: Deus.
3: Mensagem FM, esse
1: grande, você,
3: esse grande programa aí,
1: mais.
3: Gaitaço com Jesus, ô glória, aí sim, manda aí pra nós aí
1: um
3: louvor aí desses gaitaços aí,
1: vamos
3: bom,
1: andar
3: que
1: sim,
3: Deus abençoe Amarildo. A todos.
1: Pastor Amarildo, ali Curiúva, um abraço, queridos, abençoe a tua vida e sua família, hein? Vamos lá, tem mais gente mandando mensagem?
4: A paz do Senhor, tudo bom?
1: Tudo bem.
4: Paz do Senhor, Pastor Maeco. O senhor pode me mandar para mim o número do telefone dessa serralheria que o senhor acabou
1: Sim.
4: de anunciar e esse da estofaria, por favor?
1: Sim, vamos seguindo, já acho aqui, já mando para você, tá bom? Já mando para você, tá?
5: Falando, lá é tão em praia, né? Eu estava falando aí, nós, quando estudava na escolinha das terras ali.
1: É verdade.
5: Ainda tinha uma prainha pra baixo do grupo ali, no pé da casa dos seis ali, do irmão Zezinho. E daí, ó, era uma prainha, nós não tinha praia, não tinha não dinheiro tinha. Pra ir na praia, nós.
6: Mas que barbaridade!
5: Meu primo foi pular, não, tipo uma prainha assim.
1: Verde, né?
5: Muito, trepando um toque que pulou, caiu com a barriga no capim, cortou a mão.
1: Foi cortando tudo, né?
5: Charqueou a barriga.
1: Eu lembro,
5: dele,
1: charqueou, mano.
5: Era assim nossa vida aqui na mata, Maecão.
1: Mandar um abraço pra todo o povo das Duas Pontas, M22 também. Quero mandar um abraço ali pro irmão de Josley, né? Ele que é meu cliente aí. E Manadir também, são meus clientes aí. Sempre tem pegado a bolachinha do Maecão aqui, os pães. E também levou uns bolos, né? Agora a Silvana fazendo uns bolos deliciosos, né? Que com cobertura aí de chocolate. Ela faz também aquele bolo fubá com cobertura de goiabada. Se você quiser, é só entrar em contato comigo, né? Então,

0: Vanderlei e a Nadir vêm buscar lá do Zé22, vêm buscar aqui. Essa semana veio, levou aí 4 pacotes de bolacha e 2 bolos. Obrigado, querido, vocês terem adquirido. Porque você sabe, a única renda que eu tenho hoje é... Oi? Tem mais áudio? Então daqui a pouco vamos ouvir. E eles que têm sido abençoando nossa vida, né? Porque a única renda que nós temos com a irmã Silvana hoje é as nossas vendas das bolachinhas, do bolo, né? E também dos pães. Eu entrego, não cobro taxa e ainda tenho com a alegria de ver os nossos ouvintes, conhecer nossos ouvintes, né? Eu quero deixar aqui um abraço também, deixa eu ver aqui. 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Tem mais áudio, solta pra nós aí, enquanto nós vê aqui quem tá mandando mensagem. Bom aí, Torzinho, dia. Fala, Sabadão. Meu filho.
1: Alô.
0: Maravilha de Deus, fala, meu piá.
1: Bom dia, meu filho lindo, lindo, és muito vai cá, pra gente.
0: Já soltemos gaitaço,
1: filho. Aqui tá chovendo.
0: Chovendo
1: tá
0: na Seara?
1: Muito frio.
0: E lá na Seara e na vinha do Senhor. Tá chovendo, meu filho? Aqui não tá chovendo, tá um sol escaldante. 25 graus aqui em temperatura, o solzão brilhando aqui fora, tá? Um abraço pra todo o povo que tá ligado com a gente. Deixa eu ver mais quem tá mandando mensagem. Deixa eu ver o Eliseu Ferreira aqui no sistema aqui. Deixa eu ver aqui, ó. O Adriano tá mandando um abraço pra minha tia Maria Helena dos Santos, aí em Telemaco Borba. É o Rosilene, a irmã Rosilene Azevedo, tá? A Ivone Almeida, a paz do Senhor, irmã Ivone Almeida. Ela é lá de Urtigueira. Deus abençoe, irmã Ivone. A senhora é uma benção de Deus. Eu vou estar o dia 23 aí com o pastor Flávio Lum. Quero ver a senhora aí, dar um abraço à senhora, tá bom? Deus abençoe a vida da senhora. O Haroldo de Jesus, da dupla Haroldo e Nildo, estão ligados conosco essa manhã. Também Orley, também o seu irmão lá em Curitiba, nos ligado conosco também. E a Bruna pediu um louvor aí com Mil e Nogueirinha, vamos já achar já. Mas antes, porém, o Herbert, coloca aquele louvor aí para nós não perder o fio da meada aqui, do Rosiquine lá, aquele louvorzão que eu mandei para você aí, que é em áudio, né? Mandei do que é um áudio que eu mandei pra você aí. Como colocar aí uma parte do louvor aí? Não ficou bem, bem nítido a voz do Batista cantando, mas vamos ouvir uma parte desse louvor aí pra nós.

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anos, ela foi minha líder espiritual, juntamente com o seu esposo. E eles foram embora para Ponta Grossa e a Marli sempre cantou no grupo Joquitel, fez uma grande história aqui em Telêmaco Borba e continua aí em Ponta Grossa fazendo um grande trabalho ali com as irmãs. E ela recentemente gravou aí uma música, um louvor em trio, né? Lá na Assembleia de Deus aí em Ponta Grossa. Quero deixar um abraço, Marli Rosa, você é um exemplo de liderança, né? Desde os anos 80, quando eu comecei a retornar a minha fé, você sempre esteve ao nosso lado ali, incentivando, nos ensinando a fazer o nosso melhor para Deus. E a Marli mandou esse dia atrás louvor para mim, muito lindo. E eu quero colocar para você aqui em primeira mão aqui. Coloca lá para nós, Herbert, o trio, né? Louvando a Deus nessa manhã aí, lá da cidade de Ponta Grossa. A minha querida Marli Rosa, maestrina, líder, né? E vai para todo o seu pessoal aí que canta com você. E o teu ministério é muito lindo, Marli. Deus abençoe a tua vida. Vamos ouvir o trio aí.

36 minutos em Telemocom Borba, a cidade mais cheirosa do Brasil, a cidade mais gostosa para se viver, né? A cidade está em ascensão, crescendo cada dia mais, próspera e prosperando cada dia mais, né? Como diz o doutor Erso, sempre melhorando. Eu quero convidar você para quarta-feira, 18 horas até 19 horas, o programa Melhorando.

0: É um momento de palestra, de palavra, de motivacional para você, uma palavra de orientação. É um bate-papo legal que acontece todas as quarta-feiras a partir das 18 horas, com o Dr. Eros, já que está ao meu lado aqui, juntamente com o pastor Leonai. Mas antes, porém, de passar para eles, eu quero aqui mandar um abraço para os nossos colaboradores, pessoal lá da Marinha Utilidades, lá na Estrada dos Guararapes, a Eliane e o Leandro, que estão ligados conosco. 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Um abraço, queridos, abençoe a vida de vocês. É a irmão Evaldir, a irmã Sirlei Banks, lá da Quipão, lá no São Silvestre, vai meu abraço e minha consideração a vocês, que Deus venha abençoar poderosamente vocês. 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Deus abençoe a vida de vocês, está aqui do meu lado já. Pastor Leonai Lourenço Rosa, pastor da Igreja Assembleia de Deus lá no Monte Sinai, que está com essa linda igreja, veio agora de lá e trazendo um abraço daquele povão pra gente nessa manhã. A paz do Senhor, pastor Leonai, um privilégio ter você nessa manhã com a gente.
1: Paz do Senhor Jesus, pastor Ismael da Luz, também saudar aqui o nosso querido Eros Danilo, né? Eros Danilo de Araújo, eita, que maravilha poder revê-lo, também modulando os botões aqui, né? Nosso amado Wesley.
0: Herbert.
1: E todos os ouvintes, né? Dessa programação do Sabadão da Luz. O nosso abraço forte. Muito agradecido a Deus nessa manhã, pastor Ismael. Estamos vindo de uma grande consagração ali, que está sendo realizada ali no Monte Sinai, na Igreja Evangélica Assembleia de Deus, no Monte Sinai 2. E hoje de manhã estivemos ali dando lugar, né, se fortalecendo na presença do Senhor. E para nós é uma grande alegria poder aqui também trazer um convite para logo mais à noite, um grande culto ali na direção do Círculo de Oração. E vai estar ministrando a Palavra de Deus, né, aproveitando a audiência dessa programação maravilhosa. Hoje vai estar ali a irmã Jéssica Nogueira, pregando a palavra de Deus no culto das irmãs, e também o grupo de coreografia Filhos do Rei. Então, hoje, não deixe de participar deste grandioso culto ali na Rua Nazaré, número 23, no Monte Sinai 2.
0: Maravilha, pastor Leonardo. Daqui a pouquinho, pastor Leonardo vai trazer uma reflexão para o nosso coração e uma oração da fé poderosa para você e a tua família, tá bom? Não desligue teu rádio, fica aí até o final, que nós vamos, daqui a pouquinho, trazer um momento de reflexão e um momento também da oração para você. 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

0: 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Um abraço pro Celso Oliveira, toda a sua equipe que tá nos ouvindo nessa manhã. Que Deus venha abençoar poderosamente de vocês. Eu quero mandar um abraço pra pastora Rita Mara Maravilhoso, né? Quer dizer isso aqui, pastora Mara Maravilhoso, tá escrito aqui, né? O Herbert vai soltar que é o áudio. Quero mandar um abraço pro Josmar também, a paz do Senhor, pro pastor Ismael. Estamos na escuta desse programa. Deus abençoe a vida. Deus abençoe, Josmar. A Alda também está mandando aqui para nós, a Alda Cardoso. Paz do Senhor Ismael, estamos na escuta aqui em Ventania. É isso aí? Vem logo aqui. Ah, vem a Ventania, logo entra logo aquelas bolachinhas, exatamente. A gente estava levando essas bolachinhas aí pro povão, em todo lugar que tiver. O irmão Amarildo, lá em Curitiba também, está nos ouvindo. Um abraço, queridos, abençoe a vida de vocês. Obrigado, irmão Aldo. Obrigado pelo carinho de vocês aí, tá? Ah, o Adir, irmão, pastor Adir tá leve também, daqui a pouquinho vão estar aqui com os tá leve, né? Ministrando a palavra. A irmã Sônia Rocha também tá ligada com a gente também nessa manhã. A Maria da Luz também tá ligada, dizendo um bom dia. E a Mulher Maravilha também tá tomando um cafezinho gostosinho e convida nós a tomar o café. Wilson Rodrigues tá mandando um abraço para nós também. O Bob Márcio também ofereceu aqui uma... Deixa eu ver. Bom dia, escuta o Sabadão da Luz aqui na Vila Rosa. Quero pedir oração e orem por mim. Vamos estar orando aqui. Quem é o pessoal lá da Bob Márcio que tá pedindo oração. Tá bom, querido? Daqui a pouquinho o pastor Leoná estará orando por vocês. Marcelo Correia tá ligado com a gente aqui. Marcelo Correia vai voltar logo, logo. Vitória do Deserto com o Jona Vilar pedindo aqui. Vamos ver se nós colocamos aqui. Primeiro louvor da Verbo no rádio. Ah, esse aqui é para outro sistema. Esse aqui é pro Herbert. Esse aqui é pro Herbert, tá bom? Eu já tava pensando que era pra mim aqui. Obrigado. Doutor Eros Danilo Araújo, bom dia. Que bom ter o senhor novamente aqui. Tivemos quarta-feira junto. Retornamos aqui. O senhor tem uma dedicação de um louvor para as pessoas aqui nesta manhã. Fica à vontade. Deus abençoe sua vida em nome de Jesus.
1: Bom dia, pastor Ismael da Luz. Bom dia, pastor Elianai. Bom dia, Herbert. Bom dia aos ouvintes da Rádio Nova Mensagem, em especial os ouvintes do Sabadão da Luz. Uma honra e um privilégio estarmos aqui. E se pudermos começar com desistir por quê?
0: Tá? Desistir tá? Por quê? Não podemos desistir. Tá? Com a voz maravilhosa, então vai lá. Né? Leanai Josi, desistir por quê? Essa linda canção aí pra nós. Dedicação do Dr. Eros pra todos vocês.

0: que maravilha, hein, doutor Eros? Marcou história essa canção, né?
1: Marcou história. Tomamos posse da vitória. Graças a Deus. Tá? E esta é uma dedicação, uma oferta especial que faço a você, pastor Elienay.
0: Obrigado.
1: A Josi, que entoa a canção e certamente são os autores da canção. Isso tem história. Tem história desde antes de 2012, quando estivemos à frente. Mas eu ofereço especialmente essa canção à nossa prefeita, Rita Mara de Paula
0: Araújo. O nosso abraço forte para para Rita.
1: Que tem enfrentado circunstâncias muito positivas na nossa comunidade e, inclusive, algumas críticas, né? Porque parece que a paciência é algo que... As pessoas não têm mais, querem melhorias, mas querem que a melhoria aconteça da noite para o dia. Até para nascer, levam 9 meses. Tá? Verdade. Agora, como é que queremos obra? Por exemplo, começamos a construir uma escola lá na área 6. As pessoas estão reclamando que tem poeira, mas vamos mexer com terra.
2: É verdade.
1: Tá? Assim, e que surge o asfalto, que tem barro.
2: Antigamente já era só barro.
1: Então, veja que interessante. Todo direito as pessoas reclamarem, né? Mas há que ter alguns critérios para essas reclamações, né? E nos conta, inclusive, que a empresa foi multada, né? Em função do início das obras e ter lá algumas coisas não bem adequadas às normas. E isto... Né? Nos desafia. Desafia a você, pastor Ismael da Luz, a você, pastor Elienay, ao Herbert, que está aqui à nossa frente, a mim mesmo, tá? Ao exercício de algumas virtudes, né? A virtude da paciência é uma delas. A virtude da paciência é uma delas. Agora, tá? O vício em reclamar, aí, sinceramente, não é comigo o assunto, tá? Porque o paciente que reclama demais, tá? Na verdade, se ele quer só reclamar, tá? Assim, não tem bom médico que dê conta. Tá? Não tem SUS que dê conta, não tem UPA que dê conta. E tudo isso nós podemos estar tratando, ouvindo, adequando, vendo, revendo, ajustando. E esse é o desafio de todo gestor. E agora o senhor está gestor de uma unidade da Assembleia de Deus.
0: Isso, lá no Monte Sinai.
1: Lá no Monte Sinai. Tá? O pastor Ismael, não sei se está à frente de alguma igreja no momento, mas enfim, as nossas casas também são templos.
2: São templos.
1: A serem cuidados, a serem zelados. E é uma honra e um privilégio estar aqui. E, mais uma vez, nós vamos falar do SINAM.
2: Verdade, doutor.
1: Sistema Nacional de Atendimento Médico da Associação Médica do Paraná. A solução ideal para quem não tem plano de saúde e não quer depender do SUS. E veja bem que até as pessoas reclamam do SUS, reclamam da UPA, até no plano de saúde você tem que esperar meses para marcar uma consulta. E você é pagante.
2: Verdade.
1: Até no plano de saúde tem que esperar.
2: Tem que esperar.
1: Né? Tem que esperar, tá? E paga. Mas, enfim, é todo um processo que estamos vivenciando e que naturalmente vamos vencer. Aqui, um cumprimento especial à Ana Paula Ferreira, tá? Deus abençoe você também, tá? E a Associação Médica tem colocado esse produto já há mais de 20 anos no mercado e nós estamos trabalhando para aumentar o número de médicos credenciados ao SINAM, tá? 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E o que é o SINAM? 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Para aqueles que têm interesse, temos aqui, tá, um QR Code que você pode acessar e inscrever-se. Não tem mensalidade, tem apenas uma anuidade de R$190 por ano.
2: Muito bom.
1: Atendendo o titular do plano, seus familiares, esposa, esposo, pai, mãe, gêmeo.

0: cônjuge, ou, perdão, sogro e sogra, e filhos menores de 21 anos, com apenas uma anuidade, ou seja, um pagamento único ao ano, com acesso a clínicas particulares com médicos credenciados.
1: Maravilha, você ouviu aí, é o Sinan, né? Onde você pode adquirir esse plano aí, falando com a gente, tá bom? Quero mandar um abraço aqui pro Edmilson Vaz, lá de Curiúva, tá dizendo a paz do senhor Ismael, Deus abençoe a sua vida. Deixa eu ver aqui o que diz. Oferecer para sua mãe, seu pai Ores, Carlos e o Matheus, que estão ligados, estão lá na ilha, eles têm uma ilha lá, estão pescando, e quando vier para cá, traga um peixinho para nós, fritinho já, se possível. Um abraço, queridos, abençoe a vida de vocês em Curiúva. O Moisés, Padre Senhor Ismael, estamos na escuta aqui em Ortigueira. Deus abençoe vocês, roda o louvor da dupla Irmãos da Luz para a Eleia Espiritual de todos. Moisés, André, Moisés, Deus abençoe a tua vida, vamos estar aí o dia 23, aí, se Deus quiser. Vamos ver, quero ver se nós levamos um cantor para louvar a Deus juntamente com a gente aí, e estaremos aí com vocês dando glória. Hoje não vai dar tempo, mas vamos na próxima programação colocar para você. O Valdriano também está ligado conosco também, tá ele, a Tiff, Natal, estou escutando também a Caprícia, o Edivaldo, lá estão ouvindo a Ed Capri, um abraço querido lá no Jardim União, mais conhecido também lá ali próxima também, no Alto das Oliveiras, onde eles moram. Um abraço, queridos, abençoe muito a vida de vocês, e eu quero uma reflexão, o João, deixa eu ver quem tá mandando aqui também. Pastor Ismael, o João tá mandando para nós aqui. Deixa eu ver aqui também sobre a irmã Maria Rodrigues da Luz, tá mandando também uma mensagem pra gente, Deus abençoe. E acho que são esses aqui. Pastor Leonardo, traz reflexão para nós nesta manhã e uma oração. Eu quero pedir oração também para minha irmã Joanita. Ela está internada lá no Hospital do Rocio, já faz 3 ou 4 dias aguardando lá uma cirurgia onde foi feito uma angioplastia, não deu muito certo, e agora retornou novamente para refazer novamente a cirurgia. E o Vanderlei está lá, faz 3 noites dormindo dentro do carro, não está fácil, mas hoje, essa madrugada, foi feito os exames, e a gente está aguardando para que eles vão fazer o procedimento, sim ou não, né? Ela ficou, eu tenho trauma, né, devido meus irmãos faleceram, problema com diabetes, né, um deles perdeu partes dos membros dos pés. Mas a Anitta também está com uma situação parecida. Mas eu creio que o Deus que nós servimos é o Deus de milagres, e vai fazer um milagre na vida dela nessa oração que vamos fazer em nome de Jesus. Orar também pelo Bob Márcio, que está pedindo oração também, Pastor Leonai.
2: Maravilha, Pastor Ismael da Luz, doutora Eros e Herbert. A palavra de Deus nos diz em João capítulo 6, verso 9, que no ministério de Jesus Cristo, um jovem, ele foi abordado, e diante daquele fato em que Jesus está com os seus discípulos e já era tarde, a palavra de Deus diz que trouxeram a informação para Jesus dizendo: está aqui um rapaz que tem 5 pães de cevada e 2 peixes, mas o que é isso para tantos? Nessa manhã, você que está ouvindo essa programação, tirou um tempo para ouvir a palavra de Deus, tirou um tempo para ouvir os louvores, e tudo aqui que foi relatado, as notícias de interesse público e todas as informações, sempre traz algum investimento para nós. Mas a palavra de Deus, ela vai muito além, porque ela trata da nossa alma. É interessante que eu estava ali na nossa consagração na igreja e falei sobre o maior investimento é termos uma vida separada, consagrada ao Senhor. E nós vivemos em um mundo, no mercado financeiro, em um mundo onde muitas pessoas pensam em investimentos. Pessoas que querem ter ganhos, que querem ter retornos e não querem ter risco e não querem ter percas. No mercado financeiro costuma dizer que existe 3 perfis de investidores: conservador, moderado e ousado. O conservador busca segurança, mas ainda assim está sujeito à inflação, crises e perdas. O moderado aceita alguns riscos para obter melhores resultados, sabendo que pode ganhar ou perder. O ousado, o arrojado, ele investe em oportunidades de alto retorno, mas também enfrenta grandes riscos e oscilações.

0: pregador, o que, que você quer dizer nesta manhã? Que investimentos...
1: Perdas também.
0: É, exatamente, investimento diz a respeito de riscos e percas, mas diante do nosso Senhor Jesus, não. Por mais inteligente que seja o investimento, nenhum especialista pode garantir resultados. Todo investimento humano está sujeito a perdas, pastor Ismael da Luz. Em João 6, encontramos um menino que também fez um investimento. Ele entregou tudo que tinha, ou seja, 5 pães e 2 peixinhos na mão de Jesus. Aos olhos humanos era muito pouco, parecia um investimento sem retorno. No entanto, havia um detalhe que mudou a história. Ele colocou o que possuía nas mãos de Jesus. Quando os recursos chegam nas mãos de Cristo, deixam de ser limitados, doutor Eros, e passam a ser instrumentos de milagres. Jesus abençoou e partiu e multiplicou os pães e peixes. Milhares foram alimentados ao final e ainda sobrou 12 cestos. Para você pensar nesta manhã, John Stott, o escritor, diz que crer é pensar. Crer é pensar. Pense comigo a cidade de Imbaú. O IBGE de 2022, Herbert, diz que em Imbaú tem 14.249 habitantes. Hoje tem muito mais. O texto bíblico diz que tinha 5 mil homens, sem contar as mulheres e as crianças. Vamos fazer uma analogia aqui da cidade de Imbaú inteira, pastor Ismael da Luz. Chegando ali os obreiros e dizendo, senta num grupo de 50 e de 100. E eles estão diante do quê? 5 pães e 2 peixes. Mas tem a presença de Jesus. E aonde Jesus está, uma cidade inteira de Imbaú, ou glória, pode ser alimentada, porque o próprio Jesus, ele vai fazer o sobrenatural acontecer. O reino de Deus nos ensina que o melhor investimento não é aquele que oferece a maior rentabilidade, mas aquele que é entregue ao Senhor. Aleluia! Quem investe a sua vida, seu tempo, seus dons, seus recursos, o seu coração na mão de Jesus, jamais terá prejuízo. Então, coloque nas mãos de Jesus nessa manhã e saiba que Ele pode fazer coisas grandes na sua vida. Amém? Vamos orar nessa manhã. Pai, em nome do Senhor Jesus Cristo, nos colocamos diante da Tua presença. Senhor, reconheço que tudo que vem de Ti, que tenho hoje, a minha vida, os meus dons, o meu tempo, os meus recursos, é o Senhor que tem poder de multiplicar. Abençoe a vida dos irmãos que estão na sintonia, aqueles que estão também passando por dificuldade. Ah, Senhor, alcança a vida da Anitta agora, Senhor, da Joanita, que precisa de algo extraordinário da Tua mão. O Senhor é o Deus que pode transformar, mudar, realizar um milagre na vida da Joanita. E nós cremos aqui nesta manhã, porque para Ti, Jesus, nada é impossível. Amém? Que Deus abençoe a todos.
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0: dia, graça e paz, povo de Deus. Está no ar o seu programa Verbo no Rádio, trazendo alegria, palavra e presença do Senhor para encher o seu coração nesta próxima hora. O programa mais alegre do seu rádio. Hoje vamos falar sobre um tema maravilhoso: o Deus que vê você. Teremos música boa, aquela reflexão bíblica, o quiz interativo, oração e brinde. Então já se conecte aqui com a gente, mandando a tua mensaginha, confirmando a tua audiência aqui no WhatsApp da rádio. Nova mensagem no 4239101230. Vou repetir, você não anotou, né? 4239101230. Confirma sua audiência aqui, manda um bom dia pra nós. Fala aí que você está nos ouvindo, tá ouvindo aqui o pastor do Rá-Rá-Rá. Gente, já se preparem aí, chamem a família, aumenta o volume, fica com a gente, porque Deus tem algo maravilhoso para fazer na sua vida todos os dias. Bom dia, pastor do Rá-Rá-Rá!
1: Bom dia vocês, da região aqui de Telêmaco Borba, bom dia você da 28ª Regional de Saúde, bom dia você, nossos ouvintes, bom dia você que está aí na Avenida Horácio Clabin, fazendo ou trabalhando ou fazendo sua compra, bom dia a todos vocês, bom dia amigo, irmão, caminhoneiro que leva o suco do pica-pau por toda a nossa região, bom dia você taxista, bom dia você operador de Uber, bom dia a todos vocês que estão nos ouvindo, bom dia você daqui, bom dia você de lá, bom dia você de todo o nosso Paraná, né, Herbert? A cara, o programa do Herbert hoje tava potente hoje de manhã, né? Só falta ele ser mais descolado igual o pastor, né? Dá um pouquinho mais de risada que tá top, quem sabe o Marcelo não vai ter volta mais, né? Já vai pegar a boca do Marcelo aí, né? É, já tá sentindo falta, né? Então, mas um bom dia a todos vocês que têm nos agraciado, né? Com a sua audiência, né? Têm nos acompanhado. Alguns nos acompanham pelas redes sociais, estão aí nos acompanhando pelo Facebook lá, Luiz Alberto Puca. Então entre lá no Facebook, você também vai poder nos acompanhar. E na hora dos intervalos, falamos muitas coisas. Você vai conhecer quem é o Piazinho aqui, né? O Herbert, olha lá, o cabelão, né? Por enquanto ainda tem. Vai conhecer o Herbert, vai conhecer todo mundo, né, que participa, que está aqui por trás dos bastidores, né? Então, bom dia a você. Como a Letícia falou, o nosso programa hoje vai estar com o tema de o Deus que vê você. Salmo 139, verso 1 e 2, nos diz o seguinte: Senhor, Tu me sondas e me conheces. Tu conheces o meu sentar, o meu levantar. De longe entendes o meu pensamento. Senhor Deus e Pai, obrigado. Obrigado, ó Pai, por esse programa.

Clama que está sendo feito, ó Pai, que a sua palavra seja verdadeiramente anunciado e venha fazer diferença e transformações em vidas, em corações, em famílias. Ó Pai, eu declaro as tuas bênçãos e a tua cura sobre o teu povo, em nome de Jesus.

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1: Eita! O povo tava dançando aqui, né? Tava todo mundo aqui no estúdio, aqui, a galera do Facebook ali também, ó. A gente falou aí pra colocar, arrastar as cadeiras, arrastar a mesa, arrastar o sofá e balançar o esqueleto. Que bênção. Pessoal, vocês já estão participando aqui com a gente. Não vamos ler agora, né, pastor? Vamos esperar aqui a pergunta do dia, que já começou a nos desafiar ali no, na nossa sala, ali nos bastidores, né?
2: Então vamos aí, ó. Magali. Pega, deixa. Você sabe. Eu tenho plena convicção que você sabe da resposta. Então, Magali, vamos ver, hein? Hoje o desafio, quero ver. É muito facinho, Magali.
3: Uhum.
2: É extremamente fácil. A pergunta é, qual é o nome do apóstolo que era dono de funerária?
4: Responde ou passa?
2: Qual era o nome do apóstolo que era dono de funerária?
4: Responde
2: aqui atrás
4: ou passa?
2: Tá todo mundo rindo, né?
1: Mas é porque a gente não sabe.
2: É muito fácil, né? É muito fácil. Quem lê a Bíblia entende a Bíblia com um olhar divertido, você vai ver. Uau, já sei da resposta. Lembrem da mulher que tomou Red Bull. Então, vocês vão pegar a resposta assim. Magali, a resposta é sua. Como diz, né, o Galvão, sai que é sua, Magali.
5: Entendeu? Entendeu?
2: Vamos lá, Malete, já temos participações?
1: Temos sim. A Sônia apareceu.

0: Conhecida, tá participando aqui com a gente, ou com, do programa anterior, né, Sônia?
1: Agora já foi, né? Peguei, entendo. É meu.
0: A Viviane Bueno aqui, ó, bom dia, ha, ha, ha. Ô, Viviane, a gente tá esperando você lá na Verbo, hein? Olha, você tá me devendo uma visita lá, hein? Nos devendo uma visita, quero ver você ali com a gente. Hein? Logo, logo, convida o Fernando aí e vai lá nos fazer uma visita lá na Verbo da Vida. A Marisa Rodrigues também aqui, pastor, participando, estamos na escuta, bom dia, coloca o nosso nome no sorteio, mulher de fé, né, pastor?
1: É isso aí.
0: Mulher de fé, nem falamos no sorteio aí, nem falamos que vai ter sorteio.
1: Estou acreditando.
0: Ô povo mal acostumado, vocês,
2: mas que barbaridade.
1: Já estão acreditando, né?
0: Ó, é isso aí, fé. Está na escuta, ela está lá na área 2, Marisa, e com certeza vamos ter presente hoje aqui da sandalharia. Pastor, quem esteve lá quarta-feira retirando presente foi a Mainara, ganhadora da semana passada.
1: Que bacana, que respondeu, né? Então também queria mandar um beijo para minha mãe, que hoje a minha mãe está escutando no rádio, ela não está escutando pelo telefone. Ela está escutando no rádio, ela está aqui em Telêmaco Borba, né? Então, um beijo para você, mãe, um beijo, tia Marisa, que Deus abençoe vocês aí, né? E entra aí, ó, entra no zap da rádio, 4239101230, Rádio Nova Mensagem. Entra aí, participe para poder estar concorrendo aos brindes, aos presentes e interagir com a gente.
0: Isso aí.
1: Tem mais aí, Lê?
0: Tem sim, olha, a Viviane Bueno tá dizendo que o volume do rádio tá bem alto, que até os vizinhos estão na escuta. Vamos mandar um abraço pros vizinhos da Viviane.
1: Vizinhos da Viviane, um abraço para você.
3: Aquele abraço.
0: Tem gente aqui já respondendo, pastor.
1: É só não falar a resposta, Lê.
0: Senhor Benedito Floriano.
1: Respondeu?
0: Respondeu aqui, ó.
1: Tá errado?
0: Errou.
1: Errado!
0: Ó, a Silma respondeu a mesma coisa. Então a IA perdeu já, né?
1: A IA sempre perdendo, né?
0: A Silma também respondeu a mesma coisa aqui que o Benedito Floriano, e não é a resposta de vocês.
1: E tem versículo bíblico provando isso. Tá tudo
0: escrito.
1: Que a gente fala está escrito. Não é invenção, né? Não é invenção do pastor, tá escrito.
0: A Magali escrito. Também já tá se arriscando por aqui, né? Também respondendo. Um abraço pra Magali, pro homem dela.
1: Um abraço. É o homem mais conhecido, né?
0: Pastor, vou mandar um abraço também, super especial pra Eroni. Diz que não
1: um
0: manda
1: abraço.
0: Mensagem aqui, mas quer abraço.
3: Aquele abraço!
1: É pra acabar, né? Não. É pra acabar mesmo.
3: Dano-se.
1: Assim, né? As pessoas encontram a gente na rua, no trabalho, e falam assim: ai, pastor, eu escutei o programa e tudo mais. Eu falei: por que não interagiu? Ah, eu tenho vergonha.
0: É verdade. E também a gente quer. Nós queremos. O pastor já mandou um abraço pra mãe dele, eu quero mandar pra minha mãe e pra minha sogra, porque se vocês aí não escutarem a gente, nós sabemos que essas três não estão ouvindo, pastor?
1: Eu sei que pelo menos quatro na audiência nós temos.
0: As nossas mães. Um abraço pra vocês, hein?
1: Eu lembro quando nós falamos, vamos fazer o um programa de rádio da minha esposa.
0: Não escuta.
1: Amor, ninguém escuta a rádio.
2: Mas que barbaridade.
1: Eu falei, não, escuta sim, escuta.
0: Pastora, quase acabou com seus sonhos, né? Ela falou assim, Everett, mas as pessoas ainda escutam rádio? Ela ficou boba de saber que as pessoas escutam.
1: Eu escuto rádio
0: ainda,
1: várias,
0: né?
1: Pessoas vão na igreja e falam, ah, eu vim pela rádio, pelo convite. Vão no Verbo em Casa... Vão na igreja, né?
0: Não, e a
1: tem
0: gente
1: pessoas
0: fica...
1: que já foram na oração do sábado porque escutaram, lembraram do convite, né? Então, isso é muito bom, né?
0: Nós
1: o rádio
0: estamos
1: funciona.
0: Famosos, pastor. As pessoas chegam na loja lá só pra me ver.
1: O mais interessante, né? O pessoal vai no sábado e pergunta pro Sérgio: você que é o pastor?
0: Ele falou, eu não sou, mas eu faço.
1: E bacana, né? O pessoal vai na hora do programa e pergunta se ele que é o pastor do Pessoal, não é gravado, isso é ao vivo, tá? Toda essa bagunça aqui é ao vivo, tá? Não é, não tem nem ensaio, né? Coitado, a Letícia fica sabendo da programação em cima da hora.
0: Sim.
1: Né? Eu antes eu mandava pra ela, falei, não vou mandar, vamos deixar criar expectativas, né? Porque Deus age. De forma sobrenatural.
0: Verdade.
1: Somos
0: pastor,
1: tudo louco por Deus.
0: O pessoal pegou
1: Jesus.
0: O bonde andando aqui, perguntando qual é a pergunta.
1: Perguntando qual é a pergunta?
0: Uhum.
1: Então vamos lá. Qual é o nome do apóstolo que era dono de funerária? Está na Bíblia. Não. Responde. É.

0: passa.
1: Está escrito. Qual é o, qual é o nome do apóstolo que era dono de funerário? Essa é boa.
2: Ó, o pessoal invocou com José de Arimateia.
1: Cara, não é o Arimateia, não. Abandona esse cara aí.
2: A Iata já perdeu pro pastor do Hananá.
1: Já tentaram pegar aqui, semana passada, pegaram, já falaram Maria Madalena, Maria de... Não foi, cara. A IA não vai fazer. Quem faz sou eu, tá ligado? É muito bom, muito bom. Letícia, nós estávamos falando, criando um desafio, né? Quem sabe você vai falar com ele semana que vem? Quem sabe, né? Quem sabe? Quem sabe faz ao vivo, vai poder estar desfrutando e vai vir aqui. Ó, Letícia, eu vou já criar um desafio com você, que você tem, conhece essas pessoas. Vamos fazer esse desafio e ele vai vir, pode vir aqui no sábado que vem, trazendo o desafio e falando de como é o estabelecimento dele. O que, que você acha de fazer
2: ótimo.
1: Uma entrevista?
2: Ótimo, ótimo.
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1: 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Aleluia. Temos aí participação? Como é que tá a nossa participação, Letícia?
2: Temos sim, ó. Paz do Senhor,
1: você tá vendo
2: vocês.
1: Aparecendo gente aí,
2: ó,
1: bolinha
2: tá
1: verde.
2: Tá chegando aqui, o pessoal tá... A Miriam Costa. É, paz do Senhor a vocês. Aqui também estamos na escuta, não perdemos nenhum programa. Minha mamãe tá fazendo aniversário amanhã, manda um abraço para ela, a dona Celestina, pastor.
1: Um abraço, dona Celestina, que Deus te abençoe. Estamos em momento de aceleração, então é amanhã, mas já recebe hoje. Já vai criando expectativas do amanhã sendo hoje. Deus te abençoe, feliz aniversário, com muitos anos de vida, cheio de graça, de bênção, de prosperidade, saúde e cuidados do Senhor. Todas as chuvas de bênção sobre a sua vida.
2: Sim, a Lídia Trindade gostou da pergunta, hein, pastor? Parabéns aí, bem elaborada. Bom dia,
1: que é a... Tem resposta?
2: Tem,
1: resposta. Mas ela respondeu?
2: Ela respondeu, acho que o mesmo que os outros lá. Bom dia aqui, a Paty também já estava com a gente ali na nossa oração.
1: Isso,
2: hoje, né?
1: Tia Paty, tia Paty.
2: Todo sábado nós nos reunimos ali às 8 da manhã na Igreja Verbo da Vida em oração ali, consagrando aí o nosso sábado ao Senhor em primeiro lugar. Paty, um beijo pra você. Hoje a língua tá que tá.
1: Hoje tá com trava-língua aqui,
2: meu,
1: né?
2: Meu Deus do céu. O Valdriano respondeu aqui. Ó, faz sentido a resposta dele, pastor. Acertou?
1: Acertou.
2: Acertou!
1: Tá vendo? Está escrito!
2: Meu Deus, é forte, tá escrito, hein? Valdriano acertou aqui já de primeira. O Cirinaldo também na escuta. Acertou também, só não colocou o versículo. A Erondina também aqui, a paz. A Josi. Aí eu não entendi aqui a mensagem, né? Mas tá bom. Pelo Jari, Madrias. Ah, tá. Ó, tradutor aqui.
1: É, tem um.
2: Que eu nunca que eu ia conseguir.
1: Rapaz.
2: Ah,
1: cara, tá. Assim. O cara lê.
2: Parabéns.
1: É.
2: Parabéns.
1: Tá fazendo
2: pra você, Herbert.
1: ele fala epictureu.
2: Pastor Puca, gente, ele consegue ler a linguagem dos jovens, que eles só escrevem, né?
0: Eu leio o Javeriu.
2: As vogais os jovens não colocam, aí eu mando pro pastor, às vezes um jovem manda. Sim.
1: É isso aí.
2: Os jovens mandam bem assim pra mim, aí eu mando pro pastor, ele traduz.
1: Pois é. O pessoal tá falando o epictureu. É uma língua antiga, morta, né? Mas eles estão ressuscitando.
2: Dom de traduzir,
1: né?
2: Essas línguas aí, o pastor Puga também.
3: Mas que barbaridade!
2: Aqui também, o pessoal lá da Edicapri Gráfica, um abraço pra vocês aí, né? Um ótimo dia, um ótimo trabalho, muitas vendas, muitos clientes aí, né? Sobre a empresa de vocês, a paz do Senhor. Pastor do Rá e Letícia estão na escuta do programa e quero responder a pergunta. Acertou, é a Tiffany lá na Edicapri Gráfica. Tiffany, parabéns, você acertou também. A Marisa Rodrigues aqui também acertou. Ó, o pessoal começou a pensar.
1: Ah, tá vendo? Vou começar a perguntar, qual foi a resposta que você deu? Tem uns que mandam pro outro, tá, você acertou, deixa eu ver. Fulano que acertou, vamos entrar aqui e ver o que ele respondeu.
2: A Ednilza também errou, mas mandou aqui um ha-ha-ha pra nós.
1: Errou, mas acertou, né?
2: Errou. Ai, ai. E a Vânia aqui dizendo pra nós que tá uma bênção o programa. A Silma dizendo que é Pôncio Pilatos. KKKK.
1: Ai, ai, o pessoal mais criativo, né?
2: Conhece, gente, nós criativo. Amamos vocês.
1: Tá escrito.
2: Amamos, né, pastor, a participação deles. Eles se divertem. A gente sente isso, viu? A gente sente essa energia de vocês aí, né? A participação muito... obrigada mesmo. E o Carlos também aqui acertou, né?
1: Qual o Carlos? Carlos Ariane ou o Carlos do Posto?
2: Não é, não conheço esse Carlos, pastor.
1: É o Carlos que você não conhece. Carlos, parabéns.
2: José Carlos e Marisa.
1: 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É uma bênção. É um mover sobrenatural, né? Muito mover profético. Então, apareça lá, será uma bênção ter você conosco.
2: Pastor, e hoje a gente consegue fazer uma participação ao vivo aqui pelo WhatsApp? Não, Herbert? Vamos ver se a gente consegue, né? Então, vocês que acertaram a resposta, depois o pastor vai estar dizendo aqui, o primeiro que acertou a resposta... Não, o primeiro que ligar aqui pra gente na rádio, nós queremos falar com você hoje, tá? Saber da onde você está falando conosco, tá bom? Tá orando aí junto contigo, queremos ouvir a tua voz hoje. Então a gente vai ter... Tá bom, tá ótimo. Então vocês fiquem atentos aí, o pastor vai dar a resposta logo mais daqui a pouquinho, tá? E aí nós vamos falar com você que acertou. Vamos falar ao vivo aqui e você vai levar esse brinde hoje da sandalharia.
1: Uau! Que maravilha, que maravilha.
2: Repetindo a pergunta, então?
4: Responde ou passa?
1: Qual é o nome do apóstolo que era dono de funerária?
2: É forte.
4: É responde forte ou passa?
1: E é fácil.
2: Pastor, falando em funerária, tem uma história bem engraçada que o senhor

0: sempre conta pra nós.
1: Já sei.
2: Mas que barbaridade.
0: Uma vez chegou um empresário lá na igreja, né? Aqui.
1: Isso mesmo.
0: E falou assim, pastor, eu tenho funerária, mas como que eu vou pedir pro senhor orar pra eu prosperar? E o senhor falou, deu uma palavra, né?
3: Não, ele pediu assim, né? Pastor, eu sou dono de funerária, eu queria que o senhor orasse pra eu estar prosperando.
1: Danou-se.
3: Eu falei, nossa, Deus me dá sabedoria, né? Eu falei, tá bom, já sei como vou orar. Né? Eu orei por ele falando assim, Deus, todos aqueles que morrerem, o senhor esteja enviando pra ele dar os tratamentos, né? Pra ele fazer o que é necessário, né? Pra... para o defunto, né? Mas não para que todos morressem.
0: Sim. É porque se fosse eu, porque eu aprendi com o pastor, né? Se fosse eu, ia falar, cliente chegando.
3: Então, não, aqueles que vierem, né? Mesmo não sendo da vontade, mas vierem, então que o senhor esteja encaminhando para você.
0: Então é o único que não pode fazer, né? Cliente chegando.
3: Não chame
0: venha.
3: Cliente. É desse jeito.
0: Então vocês já sabem, né? Donos de funerárias, né? O pessoal empresário nessa área já sabe como tá aí orando a Deus, né? Orando ao Senhor, isso. Porque pra tá trazendo também.
3: Caso aconteça, que o Senhor envie pra mim, né? Foi essa a palavra.
0: Se fosse eu, a dona.
4: Meu Deus do céu,
0: o café que eu tenho. Que sorte, hein, irmão? Que eu não tive funerária.
3: Mas se fosse pela Letícia, o nome da funerária já seria Você é o Próximo. Alô, Você é o Próximo. É uma fé diferente. Né?
0: Cliente chegando.
3: Eu tô te esperando, Você é o Próximo. Mas que maravilha, né? Isso é muito bom, né? Essa alegria, isso traz, vai gerar endorfina dentro de você, isso vai trazer um bom ânimo. Vai trazer o bom ânimo, porque a alegria no Senhor é nossa força. E nós estamos nos alegrando no Senhor, porque a palavra de Deus é ministrada no meio dos louvores, no meio do nosso bate-papo, no meio, né, da nossa conversa, vem trazendo toda essa animação, porque isso não vem de mim, isso vem de Deus, porque nós aprendemos e sempre é ensinado que fé gera alegria. Se você está cheio de fé, você tem que ser uma pessoa que está transbordando de alegria, porque a fé gera alegria, né? E a alegria do Senhor é a nossa força, e sem fé é impossível agradar a Deus. Então você agrada a Deus quando, olha, Letícia, que revelação, hein? Você agrada a Deus quando você se move em alegria, porque fé gera alegria, e se você está se movendo em fé, você tem que estar vivendo em alegria. Porque você vai estar agradando. A sua alegria agrada ao Senhor. Uau!
0: Uau! E é verdade, hein, pastor? Ó, a gente tava em casa agora, eu cheguei da oração, né? E fui pra casa. E aí o Felipe tava lá, né? Então o Felipe sempre vai pra loja no sábado, e hoje ele ficou em casa. E aí eu cheguei nele e falei bem assim: vamos sair. Vamos se movimentar, né? Não liguei que hoje é a folga dele. Falei assim: vamos se
3: movimentar. Tem folga?
0: Tem folga.
3: Meu Deus!
0: Tem escala? Tem escala lá. Debaixo da ripa, mais tem.
3: Assim,
0: mas veja como Deus é maravilhoso, né? Ele age nas pequenas coisas, nas coisas mais simples, né? Ele tá nesses detalhes. Aí eu falei assim, Felipe, vamos se mexer. Vamos lá na rádio com a mãe, né? Falei assim, vamos se mexer, vamos pra rua. Porque nós temos que estar em movimento. É no caminho que as coisas acontecem. Aí nisso ele pegou e tava vendo um negócio ali no celular e falou bem assim, eu vi tal coisa, tal, em tal loja, e é tanto. Aí, só que ele já tava se arrumando, pastor, pra vir pra rua. E aí, daqui a pouco, minha sogra, sabe como que é vó, né? Entrou no quarto, pegou um dinheiro e deu na mão dele. Falou, vai lá e compra o que você quer.
3: Eita, Glória,
0: você
3: tá vendo?
0: Vê, pastor?
3: Tá vendo?
0: Obediência, se obedeceu.
3: Se
0: fosse uma criança que falasse, vou nada, vou ficar aqui no sofá, mãe, né? Tô de boa aqui, me deixa.
3: Tô,
0: né?
3: No celular.
0: Mas obedeceu. Falei assim, filho, levanta, vamos sair, porque é no caminho que as coisas acontecem, a gente tem que estar em movimento. Só essa atitude que ele teve de se levantar do sofá e me obedeceu, foi se arrumar.
3: Recebeu uma bênção.
0: Pastor do céu, ficou assim, ó, até ele ficou, né, sem saber o que fazer. Mas isso é o amor de Deus com as nossas vidas, né? E realmente a obediência, a gente recebe, sim, debaixo de obediência.
3: Debaixo de obediência, grandes coisas Deus tem feito e vai fazer ainda muito mais nas nossas vidas, né? Então, como o nosso programa é fundamentado na palavra, Vamos de palavra.

porque estamos aqui para anunciar as boas novas do Senhor. E através dessas boas novas, grandes coisas vão acontecer na minha, na sua, nas nossas vidas. Amém? Aleluia. E a palavra de Deus que vamos estar semeando na sua vida hoje é o Deus que vê você. Você sabia que Deus constantemente está te vendo, está te sondando?

mesmo quando ninguém está percebendo a sua dor, mesmo quando ninguém está percebendo as suas lágrimas, mesmo quando ninguém está percebendo as suas dificuldades, as suas lutas, Deus está te vendo. E Ele está esperando apenas que você se posicione. Se posicione em fé, se posicione em alegria, crendo que aquilo que Ele te prometeu já está pronto. Já está pronto. Muitas vezes sabemos que situações adversas, palavras que às vezes você não quer escutar, vêm. Porque o Senhor disse, o Senhor Jesus disse, o dia mau vem sobre todos. Mas quando esse dia mau vier sobre a sua vida, você tem que estar pronto, cheio de palavra. Às vezes você recebe palavras na igreja, palavras no culto, palavras de um irmão, você fala, mas não faz sentido essa palavra que você está me dando. Não é para mim isso, não é para mim. Meu irmão, eu digo para você, pode não ser para você naquele momento, mas Deus já está te dando uma vacina, já está te vacinando contra aquela situação que pode estar vindo ali na frente, na próxima esquina, pode estar vindo e você já está pronto, cheio, repleto, transbordante desta palavra que foi anunciada na sua vida, uma palavra de fé. No domingo eu falei sobre isso, às vezes as pessoas recebem uma palavra achando que é para ela, mas aquilo não é para a vida dela, aquilo é para alcançar a vida do próximo, aquilo que você tem recebido é para você estar alcançando a vida de um irmão. A mulher do fluxo de sangue, quando ela recebeu, e o mais interessante, né, Letícia, eu estudando, a importância do fato e do acontecimento da vida dela, verdadeiramente não era para ela, porque não foi nem falado o nome dela. A importância era um milagre para interferir na fé de outra pessoa. Você já parou para pensar nisso? Se fosse importante o milagre dela, o nome dela era relatado nos evangelhos. Mas o nome da pessoa para a qual aquele milagre iria operar de uma forma sobrenatural, trazendo vida, não era o dela. Não era o dela. Porque ela viveu aquele milagre. Viveu aquele milagre. Mas, no caminho, o Senhor estava vindo com os discípulos. Com os discípulos. E viu grandes coisas acontecendo. E o Senhor falou com ele, ei, não temas. Não temas. Eu sou contigo. Sua filha não está morta. Sua filha apenas está dormindo. Apenas está dormindo. E o Senhor foi até a casa dele para poder estar fazendo essa. Ele precisava ver. Ele precisava estar vivendo aquela situação. Ele precisava estar vivendo aquela situação para estar gerando fé. Nós, por muitas vezes, passamos por situações e ficamos na nossa. Para a gente aquilo foi uau. Só que para o outro que está vivendo uma situação completamente diferente da tua, quando você fala e testemunha das grandes coisas, o que você testemunhou hoje aqui para você pode ser pequeno, para o Felipe. Nossa, ele foi lá e decidiu obedecer. E recebeu um dinheiro. Recebeu um dinheiro. Às vezes as pessoas estão andando por aí em desobediência e precisando de alguém ofertar na vida dela. A partir do momento que ela se posiciona, aquilo que você falou, nossa, se funcionou no filho da Letícia porque apenas se posicionou, vai funcionar na minha vida. E ela se posiciona nesta palavra, se posiciona e começa a desfrutar de todas as bênçãos que o Senhor tem preparado para a sua vida. Quando você se posiciona no Senhor, quando você decide viver em fé, andar em alegria, viver essa palavra, grandes coisas vão acontecer. Não porque eu estou falando, porque a palavra nos promete essas coisas. A palavra é viva e eficaz. Tudo que foi prometido foi realizado. Você parou para pensar nisso? Ai, pastor, mas não acontece, tem coisas que não acontecem. Acontece. Acontece, a gente fica achando que é no nosso tempo, só que não é no nosso tempo. Para nós é tempo, para Deus ele está como tratamento para que você possa estar crescendo nessas coisas. Noé ficou muito tempo, mais de 100 anos, falando do dilúvio, ninguém acreditava, mas o dilúvio veio. O dilúvio

dilúvio veio. Pessoas, profetas, homens de Deus, reis, sacerdotes, ficaram por muitos anos, por muito tempo falando que o Messias viria. Muitos não acreditavam, mas o Messias veio. E a história foi mudada através da vida de Jesus. Nós temos falado e anunciado por muitos anos o dia do arrebatamento do Senhor. E muitos falam, ah, mas não pode acontecer, não vai acontecer. Ei, tudo que está escrito aconteceu. Por que somente o arrebatamento, o dia do Senhor, não vai acontecer? Não tem por que não acontecer. E como a Bíblia fala, vai ser num abrir e fechar de olhos, vai ser num piscar de olhos, vai ser muito rápido. Como está a sua vida com o Senhor? Como está o seu caminho com o Senhor? Você está alinhado, firmado verdadeiramente nessa rocha? Você está ali com aquele que tudo vê, com aquele que sabe das suas necessidades, sabe do que você precisa, mas está esperando que você se posicione? Porque Ele é um Deus justo, Ele é um Deus amoroso, Ele é um Deus bondoso, mas Ele é um Deus de justiça. Ele não pode te dar algo que você está fora da graça, fora da presença. Fora da presença do Senhor. E muitas coisas Ele tem segurado para que coisas piores não aconteçam na sua vida. Ele tem guardado a sua vida a todos os instantes. Porque Ele ama você. Ele acredita que você vai se posicionar, que você vai se entregar e entender do sacrifício que foi feito por você na cruz. O nosso programa não é só um programa que traz palavra, alegria, restauração, cura. O nosso programa é um programa que quer trazer salvação para sua casa, salvação para sua família, para que você esteja se arrependendo e mudando de vida, para que você possa estar fazendo parte dessa família do Senhor, a qual no dia do arrebatamento poderemos subir em glória e receber os nossos galardões. Já pensou, Letícia? Subindo e falando, uau, tudo isso é seu. Ou você vai querer ficar como o bandido da cruz, que em cima da hora, nos 40, nunca nos 49, que Deus faz sempre no tempo certo, nos 45 do segundo tempo, o bandido se posicionou e foi sem galardão. Ai, pastor, mas ele está salvo. Mas sem galardão. Poderia ter feito tantas coisas. Era uma pessoa que estava tão cheia de sementes para poder estar produzindo, para poder estar plantando e colhendo. Porque pelo fruto vos conhecerei. Como que você tem sido conhecido? Com aquele que tem feito pelo irmão, com aquele que tem esperado em Deus, com aquele que tem crido nas promessas do Senhor e avançado nessa obra de forma sobrenatural? Ou você tem aquele que fala, não, quando eu estiver no leito, eu vou lá e me arrependo. Viva o extraordinário de Deus. Desfrute do sobrenatural de Deus. Porque eu declaro um ano de multiplicação na sua vida. Se posicione, viva com esse Deus. Se transforme por esta palavra. Porque o Senhor é bom e é bom em todo tempo.

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1: É desse jeito. É desse jeito. Que louvor abençoado, né, Letícia? Você, cara, você tem sido sobrenatural na escolha das músicas. Parece que eu tô lá na igreja, né? Você que quer desfrutar desses louvores, chegue mais, vamos conosco ali no Verbo. 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
2: Pastor, pessoal aqui, continuam participando e respondendo, hein?
1: Mas agora estão certo?
2: Tá.
1: Porque aqui
2: tá
1: no Face estão errando, né?
2: Gente, ó, tá perigoso cair aqui o Facebook e derrubar a transmissão, porque tem muita gente vendo nós.
1: É desse jeito. E tem bastante gente compartilhando, né? Tem bastante gente compartilhando.
2: Isso aí, isso aí. Glória a Deus. Fala fé, irmão.
1: Fala fé, irmão. Isso aí, né? Isso aí. Fala fé, fala fé. Vamos lá.
2: Pastor, temos um áudio aqui da Vanessa. Vamos ouvir?
1: Mas, vamos. Olê, mas ó, na época do Covid, eu e ele fazíamos live.
2: Uhum.
1: E teve uma quarta-feira que a live caiu. Tinha mais de 5 mil pessoas nos acompanhando.
2: Uau.
1: Colapsou o Facebook e nos derrubou.
2: O Facebook melhorou, então.
1: Então, vocês
2: né?
1: estão bem, vocês estão bem. Estamos chegando, né? Vamos bater a meta de 1 milhão.
2: Isso aí.
1: 1 milhão de inscritos na rádio. Vamos. Pronto, já gostei. Já peguei aqui. Vamos fazer depois.
2: Então, tá bom. Vamos ouvir aqui agora a Vanessa Moreira, da Tera Life?
1: Vamos lá.
3: Bom dia, Vanessa. Ouvintes da Rádio Nova Mensagem. Aqui é a Vanessa, da VM Terapia do Sono. Hoje eu vou falar algo diferente, só um pouquinho de terapias, mas eu quero falar da alegria, algo que vive em mim, desde criança, lá atrás, e vem aumentando cada dia que passa, aleluia. E eu fiz um resumo aqui rapidinho para vocês, dei uma olhadinha, uma pesquisada, tá? Para fortalecer o nosso dia também através da alegria. Na Bíblia, a alegria é muito mais do que uma felicidade passageira. É uma força espiritual permanente, é um fruto do Espírito Santo. Ela, independente das circunstâncias, nasce da comunhão com Deus, servindo como base para enfrentar as tribulações diárias com esperança e renovação. Aleluia! E três pilares aqui, né, da alegria. Ela é a alegria é com força, né? A alegria do Senhor é a nossa força. É fruto do Espírito Santo e é um mandamento constante. Glória a Deus. A alegria, gente, é um benefício para a saúde. Está lá em Provérbios 17, 22. O coração alegre é como um bom remédio, mas o espírito abatido seca os ossos. Gente, eu desejo uma alegria tremenda na alma de vocês. Porque eu sou prova disso, eu desfruto da alegria desde sempre, né? Lá atrás, eu percebi que eu já era uma menina lá atrás, já alegre. E independente da situação, eu já tive muitos motivos para chorar, tem coisas ainda que não realizei, mas eu vivo alegre. Eu falo com o Senhor sempre que a alegria permaneça em mim até os últimos dias da minha vida. Amém? Desejo para vocês muita alegria em abundância no Senhor Jesus Cristo. E não esqueça, quer dormir bem? Então, sono de qualidade, VM, terapia do sono. Você dormindo bem, você também vai ter muita alegria, que você vai acordar super disposto. Mas a alegria que vem do Senhor, essa ninguém tira. Aleluia! Um abraço, gente!
2: Que forte, hein, pastor?
1: É isso aí.
2: Tá até refletindo aí. Tá certo, hein, Vanessa?
1: Tá pegando,
2: buscai,
1: né?
2: Primeiro o reino de Deus e a sua justiça, e as demais coisas vos serão acrescentadas. Que isso lindo, mesmo, hein, Vanessa? Né? Pregou aqui, hein, né, pastor?
1: É, isso aí, temos que vir. Vamos,
2: Vanessa,
1: trazer mais gente pra rádio aqui, né?
2: Isso aí, Vanessa logo, logo já vai estar aqui com a gente também, participando ao vivo. Tem fã, sabia? Tem gente que chega na loja lá e fala que voz daquela mulher transmite algo assim tão especial. Pessoal,
1: é muito bom.
2: Tem gostado bastante,
1: muito
2: viu?
1: Bom, né?
2: Ó, nem chegou o rema ainda em Telemaco Borba, né? E já estão vivendo, já.
1: Já estão vivendo
2: o extraordinário.
1: A palavra rema é desse jeito.
2: E tem gente que já nasceu assim, né? Vanessa, eu vejo assim que ela já nasceu desse jeito. Teve uma vez que a Vanessa quis entristecer.
1: Mas
2: rapaz,
1: não, essa é outra pessoa.
2: Outra pessoa?
1: Vanessa quis, é outra.
2: Pastor, mas foi dois trabalhos. Levantou ela e eu junto no mesmo
1: Pronto,
2: momento.
1: Viu só?
2: Sabe? Porque a gente sabe em quem a gente tem crido, né? O que a gente carrega.
1: É desse jeito, né?
2: É, que lindo.
1: E Letícia, aproveitando esse climazinho frio, tem gente... Cara, quando eu venho pra rádio, eu vejo muitas pessoas pedalando, indo lá pro lado do Puma, indo pro lado de Urtigueira, indo pro lado do Raio, que pro lado...
2: É, né? Forte.
1: Vai rodando por aí, né? Tem um pessoal...
2: O Raio da Bicicleta,
1: o Raio da Bicicleta, vai pro lado de lá. Tem gente que vai até Londrina, eu já fiquei sabendo, Londrina, Maringá e... É, e vai pra esses lugares, só que as pessoas vão.
2: Não aguentam voltar?
1: Não, as pessoas só vão, sabia, Felipe? As pessoas vão, mas não voltam, né? Elas ficam cansadas, né? Param naquelas barraquinhas de caldo de cana e por ali ficam, né? Pegando
2: nunca
1: energia.
2: Mais.
1: É, fala, ah, não vou mais, tá bom. 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
1: 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Vai lá com filho, genro, nora, sogra, papagaio, periquito. Todo mundo vai pedalando pra ir. Na hora de voltar, ele vai te trazer. 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
1: 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Ó, com a HD Tour, gente, nem Salomão.
0: Em toda a sua glória.
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1: hein?
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1: andou
0: assim.
1: Andou tão bem.
0: É desse jeito. Letícia tá inspirada hoje. Tem que ter deixado a Letícia pregar. Eu queria mandar um abraço, né? Aquele abraço pro meu amigo.
2: Aquele abraço!
0: Você tá me copiando, eu fui primeiro agora.
1: Aceleração! Antecipações,
0: né? Um abraço pro meu amigo Sérgio. Sérgio que tá ali agora te esperando. 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
0: Letícia, que não me deixa aqui falar sozinho, ela vai fazer também, né? Que diz, né? Coruja que não gava o pau não se dá bem, né? Então, vamos deixar a Letícia falar, né? Da sandalharia.
1: Isso aí. Também, pastor, eu quero só já mandar um abraço pra Larissa, que tá hoje, já me cobrou um abraço aqui também. Tá aumentando a nossa audiência, né?
0: Nossa.
1: Era só as mães, agora os filhos.
0: Os filhos, tá bom. Tem um que tá até participando, o meu tá ali fora, né?
1: Tá aqui.
0: O meu tá no sofá.
1: Nós
0: ali.
1: Estamos bem acompanhados hoje aqui, né, pastor?
0: Trouxemos filho.
1: O pastor tá com o filho, dia do filho hoje aqui, o pastor tá com o filho dele, eu com o meu aqui, estamos felizes aqui. Então, pra você que vai ali... 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
0: Porque pode acabar. Então... Corra!
1: Corra!
0: Corra, que ainda é tempo. Letícia, então vamos pela sua promoção, vamos pelas minhas respostas. Como que vai ser esse fechamento?
1: Vamos fazer aqui, então assim, você que acertou... Fala a resposta, né?
0: Tá bom, é. A pessoa acertou, quem acertou? Não sei.
1: Bastante então, gente acertou.
0: Abram a sua Bíblia. Aqueles que têm a Bíblia digital, a Bíblia física. Abra aí. Filipenses 1:21. E disse Paulo, porque para mim o viver é Cristo... E o morrer é lucro. Então, quem tira lucro com a morte é dono de funerária. Você não acabou de falar que o cara pediu pra ter? Então, quem tira lucro com morte é... Mas você falou porque ele matava as pessoas. Essa resposta não tem nada a ver. Então, Paulo, né?
1: Não pode,
0: porque
1: né?
0: Se morrer é lucro, então ele, pra ele morrer era lucro. Subentende-se que ele devia ser dono de funerária, né?
2: Entendeu? Então, entendeu?
0: Mas tirando essa brincadeira, é bom a gente entender as palavras, a Bíblia, porque isso. As pessoas têm plena convicção de que nós temos que viver, e quando você vive para Cristo. E se você morreu, voltando aqui, né, agora de maneira séria, né, você morreu, você vai estar no lucro, porque você vai para a glória, você vai para um lugar infinitamente melhor e maior, que você vai ser abençoado e desfrutar dos seus galardões quando você for ali, falar com o Senhor. Então, verdadeiramente, nós temos que viver esta presença, viver Cristo constantemente em nossas vidas. Mas subentende-se que Paulo também era dono de... Não foi Paulo que me entrevistou, tá? Pedindo
1: não.
0: Como que ia fazer pra receber clientes, né? Então, essa é a resposta do Paulo. E agora, Letícia?
1: Então, agora você ouvinte, seja rápido, hein? Você que acertou, né, a resposta aí da pergunta, você vai ligar agora aqui pra nós. 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
1: Isso.
0: Valendo! Não precisa correr, não se empurre. Dá tempo pra todo mundo.
1: Entendemos por aqui? Alô? Bom dia. Com Lúcia? Lúcia, qual bairro você tá falando? Ah, tá. Qual bairro que você fala, Lúcia? São João. Parabéns, Lúcia. Passa lá na sandalharia e retira um presentão maravilhoso ali, tá bom?
0: E... pergunta pra ela como tem sido, Letícia. Entrevista a dona Lúcia.
1: Qual que é? O que que é, pastor?
0: Entrevista a dona Lúcia. Como tem sido participar do nosso programa?
1: Ouviu, dona Lúcia?
3: Sim, eu escuto todo sábado.
1: Tem gostado do programa?
3: Sim, gostado sim. Vocês são muito alegres, traz alegria pra gente. Eu gosto bastante.
1: Então tá bom, então tá bom.
3: Eu sou da igreja Assembleia de Deus, mas eu escuto vocês.
1: Ai, que bom.
3: Na verdade, eu escuto bastante a rádio, né?
0: Amém, amém, né? E fique tranquila, dona Lúcia, no céu seremos todos do Senhor Jesus. Glória a Deus.
3: O nosso Deus é um só, né?
0: É, um só. Glória a Deus. Que maravilha que o programa tem sido bênção na vida da senhora, né? Estamos muito felizes com isso.
3: Tá bom, então. Deus abençoe vocês.
0: Deus abençoe. Então, passa lá na sandalharia e retire seu brinde, né? Se for durante a semana, vai ser com a Letícia. Se for hoje, vai ser com o Sérgio, né? E a Letícia também vai estar lá. Amém? Deus abençoe.
3: Ah, tá bom, então.
1: Tchau, tchau. Paz, que legal, hein? Que benção. Então, sandalharia hoje aberto até às 16 horas, esperando por vocês. Ô, pastor, tá acabando. Tá acabando, pastor.
0: Não dá vontade de fazer o...
1: Acabou o agora, né?
0: Tá acabando.
1: Gente, nós estamos chegando ao final do Verbo no Rádio, o melhor e mais divertido programa. Mas lembre-se, se tem algo que está te impedindo de avançar e fazer os propósitos de Deus, perseverem, pois o diabo fugirá de vós. Deus abençoe vocês e até sábado que vem.
0: Deus abençoe a todos vocês, né? E fique agora, nós estaremos com um programa também que vai manter a mesma alegria, a mesma energia, né? Que é o programa da família Tá Leve, né? Porque sempre vai ficar cada vez mais leve. E são pastores extremamente abençoados, né? Ó, Tá Leve, você vai participar da minha live aqui, ó. Manda um abraço pro pessoal de casa, né? Manda um abraço pra sua esposa, né?
4: Meus irmãos de casa, minha esposa, meus amigos, todos vocês que estão conectados pela live do Pastor Cuca, Deus abençoe vocês grandemente. Um excelente final de semana a todos, em nome
0: de Jesus. Amém, amém. Então, essa é os desejos e a saudação do nosso pastor irmão Tá Leve. Que Deus abençoe a todos vocês. Hoje foi muito bom, mas amanhã será infinitamente melhor. Fique todos com Deus, que Deus abençoe e continue nesta audiência e nessa graça e paz que o Senhor tem derramado sobre as nossas vidas. Em nome de Jesus, um beijo a todos.

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2: Quem viu por aí uma ovelha? 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

Preparado está o meu coração. Ó Deus, cantarei e salmodiarei com toda a minha alma. Despertai saltérios e harpa. Eu despertarei ao romper da alva. Louvar-te-ei entre os povos, Senhor. A ti cantarei salmos entre as nações, porque a tua benignidade se eleva acima dos céus e a tua verdade ultrapassa as mais altas nuvens. Exalta-te sobre os céus, ó Deus, e a tua glória sobre toda a terra, para que sejam livres os teus amados. Salva-nos com a tua destra e ouve-nos. Deus falou no seu santuário: eu me regozijarei, repartirei a Siquém e medirei o vale de Sucote. Meu é Galade, meu é Manassés, Efraim é a força da minha cabeça, Judá o meu legislador. Moabe a minha bacia de lavar, sobre Edom lançarei o meu sapato, sobre a Filístia jubilarei. Quem me levará à cidade forte? Quem me guiará até Edom? Porventura não serás tu, ó Deus, que nos rejeitaste e não sairás, ó Deus, com os nossos exércitos? Dá-nos auxílio para sairmos da angústia, porque vão é o socorro da parte

0: do homem. Em Deus faremos proezas, pois ele calcará aos pés os nossos inimigos. Querido Deus, amado e soberano Pai que estás nos céus, neste momento, Senhor, nós nos colocamos diante da tua presença nos estúdios desta emissora, para Pai, juntamente com os nossos ouvintes que estão ligados pela rádio Nova Mensagem, com os nossos ouvintes que estão conectados pelas redes sociais. Pai querido, a minha oração neste momento é que o Senhor venha, Pai, estender as suas poderosas e boas mãos em favor de cada um de nós, que somos tão pequenos, mas dependentes da tua graça, Senhor. Ó Deus, abençoa, Senhor, lá no sítio, lá na chácara, lá na fazenda, aonde estiver, Senhor, um ouvinte, em outras cidades, no nosso estado, fora do nosso estado, Senhor. Ó Deus, aonde tiver um aparelho receptor ligado, que a tua mensagem de fé, de esperança, tua mensagem de cura, de salvação, de vida eterna, possa chegar até essas vidas, Senhor, para uma mudança, para uma transformação, que os corações possam, Senhor, se prostrar nesta manhã, Senhor, nesse início de tarde, na tua presença, e reconhecer que o Senhor é o nosso Deus, e que sem a tua presença, que sem a tua ajuda, que sem o teu favor, Senhor, nós nada podemos. Mas quando temos o Senhor ao nosso lado, como temos o Senhor como nosso refúgio, podemos ter a certeza que tudo vai dar certo em o nome de Jesus. Pai, eu oro em favor daqueles irmãos, daquelas irmãs que estão nesse momento acamados, enfermos, necessitando de uma resposta do céu, Pai. Alcança-os pela tua grande misericórdia, ó Deus, curando, libertando, sarando as enfermidades. Pai, eu te peço, Senhor, em oração sobre a nossa cidade, Pai, ouvintes, vidas que estão sintonizadas neste momento, irmãos de todos os credos religiosos, Pai, mas que todos, acima de tudo, são filhos do Deus Altíssimo, e que nesse momento, Senhor, possam se curvar diante de ti, reconhecendo que não há outro Deus, nem em cima nos céus, nem embaixo na terra, a não ser o Senhor Deus de Israel, o Deus que chamou a existir tudo que não existia, o Deus que impôs ao mar os seus limites, o Deus que tem o controle do vento e das águas, o Deus que tem o controle de todas as coisas em suas mãos, e que não permite a folha da árvore cair sem que ele permita. Tudo, Senhor, é com tua permissão. Por isso, Pai, nós te agradecemos neste momento, por mais uma oportunidade de estarmos aqui na tua presença para mais uma edição do programa A Voz de O Brasil para Cristo, o programa que tem por título Esperança. Muito bom dia, boa tarde, meus queridos ouvintes. Mais uma edição da programação aberta para todos vocês que estão em sintonia com a nossa programação. É isso daí, presbítero Silvio. Quem vive no Senhor, a alegria do Senhor nos faz saltar. Aleluias. Que Deus abençoe você, meu irmão, minha irmã, do sítio, da chácara, da fazenda, da cidade, de outros estados, de outros países que estão ligadinho conosco através das redes sociais, da Rádio Nova Mensagem. Que Deus venha, neste momento, derramar as suas bênçãos sobre você e que você alcance, da parte de Deus, aquilo que você tem colocado na sua presença. Deus abençoe, ótima audição em nome de Jesus. E neste momento já queremos, na abertura desse programa, saudar o nosso irmão, evangelista Daniel, com a paz do Senhor.
1: Pastor Gentileza, pastor aí, as ouvintes maravilhosas, as novas mensagens que estavam sintonizadas no programa anterior do Pastor Fuca, do Rahá aí, né? Que com certeza é benção, né? As novas mensagens sempre procurando levar para lá palavras de conforto, paz e também de exaltação, né? Para esse povo maravilhoso que nos ouve, né, Pastorzão?
2: Verdade.
1: Pastor aí, a Dirta Leve, estamos

0: com você e com vocês. E pode mandar suas mensagens, seus áudios aí, pedido de orações e tudo aí, que com certeza o pastor Dirta Leve estará orando por vocês aí no final aí da programação aí. E vai ter um maná direto do céu. Ontem teve um maná.
1: Glória a Deus.
0: Hoje o maná, né, pastor? É um maná pra cada dia, né?
1: Maná novo, sempre.
0: O maná de hoje não vale pra amanhã, né?
1: Não, de jeito nenhum.
0: O de amanhã, e o de amanhã não vai valer pra depois de amanhã, né?
1: O maná de hoje é pra hoje.
0: E do anterior não vale pra hoje, né?
1: Não.
0: Então, é maná fresco, gente. Como o povo dava no deserto lá, que Deus mandava o maná do dia. Isso. Não guardem. Então, se alimente desse maná hoje que o pastor tem aí pra vocês, hein? Que Deus abençoe grandemente a todos vocês. Pode mandar suas mensagens e que nós estaremos aí divulgando pra vocês seus pedidos de orações, hein?
1: É isso aí, meus irmãos. Mande a sua mensagem, participe. Olha, eu tenho encontrado com muitas pessoas aqui na cidade e que têm falado, eu sempre ouço a programação. E quando você estiver lá, manda um abraço pra nós. E a gente acaba esquecendo o nome das pessoas. Oi? É, né? E aqui nós queremos mandar um abraço a todos vocês que estão sempre nos dando a honra da sua audiência, participando, né, pelo WhatsApp da rádio. Você que não tem o WhatsApp da rádio, nós queremos passar para você. A Rádio Nova Mensagem tem o telefone 42-3910-1230, que é o WhatsApp da rádio. Você pode adicionar esse número aí no teu WhatsApp e então mandar as suas mensagens ou para nós ou aqui para a rádio, né, direto no WhatsApp da rádio. Será um prazer ouvir a tua mensagem, ler a tua mensagem e saber que você está aí do outro lado, nos dando a honra da sua audiência e ouvindo a palavra de Deus, ouvindo a mensagem de Deus pro teu coração. Daqui a pouco nós vamos estar meditando um pouco na palavra de Deus. O nosso tempo ele passa muito rápido, ele voa, e né, 60 minutos, uma hora é muito pouco, assim, é pouco, não é muito pouco, né? Muito pouco não existe, ou é pouco ou não é, né? Então passa muito rápido esses 60 minutos. E eu quero já, em primeiro lugar, mandar um abraço, né, para o pastor Carlos, que está na correria em favor da obra. Hoje não pôde estar aqui. Quero mandar um abraço para ele, para minha mãe, para a família do pastor Carlos, pastor Anéia, que estão na sintonia da programação. Deus abençoe, mano, pastor Carlos. Que o Senhor te abençoe, que o Senhor te honre sempre e prospere na tua fé. Tudo aquilo que você precisa da parte de Deus para o teu ministério, para a tua vida secular, porque o Senhor nos abençoa. A palavra diz: buscai primeiro Deus e a sua justiça, seu reino, e as demais coisas serão acrescentadas. E nós temos que realmente crer nessa palavra, evangelista Daniel, acreditar sempre, porque as promessas de Deus para nossas vidas, elas sempre vão se cumprir quando nós entregamos os nossos caminhos. A palavra diz: entrega os teus caminhos ao Senhor, né? E Ele vai cuidar dos teus caminhos, e Ele vai fazer tudo por você. Então, basta a gente se prostrar diante do Senhor. Eu quero também, já de antemão, fazer um pedido a vocês, que nós estamos com um amigo internado na UTI ali do Hospital Regional de Ponta Grossa, o nosso irmão Levi Medeiros, pai do meu genro. Ele foi numa situação bastante complicada, mas graças a Deus já está se restabelecendo, já está respondendo ao medicamento, e o Senhor está fazendo a obra ali, trazendo a cura para o Levi. E nós cremos que o Senhor vai fazer aquilo que ele achar por bem. Nós pedimos a cura, mas antes de tudo, falamos: Senhor, faça segundo a tua vontade, porque o Senhor sabe o que é melhor para todos nós. Também manda um abraço para Ruth Medeiros, né, que é a esposa do Levi, que está em casa, e ela sempre também nos ouve, nos prestigia, nos dá honra com a sua audiência. Deus abençoe, Ruth, em nome de Jesus, toda a família Medeiros, né, que sempre tem nos dado a honra de estar nos ouvindo. Também é o programa que nos antecedeu, que nos dá a honra também de sempre mandar um abraço, para esse casal de pastores que estiveram aqui, o pastor Cuca e a pastora, eu não lembro o nome dela, mas que Deus abençoe você, pastor Cuca, a sua vida, o seu ministério, em o nome de Jesus. Vamos ouvir uma canção, irmão Daniel? Vamos ouvir uma canção bem bonita aí, para a honra e glória do nome do Senhor.
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1: Aleluias. Glórias a Deus.

E meus irmãos, meus ouvintes, enquanto você tiver Jesus, fique tranquilo, ele cuida de tudo, né? Que coisa linda esse louvor. A gente recebe uma mensagem assim de renovo, uma mensagem de cura para a alma, para o coração. Meus queridos, vamos meditar um pouquinho na palavra de Deus. Como eu já falei, o nosso tempo ele passa voando e eu quero neste momento fazer a leitura de apenas seis versículos da palavra de Deus, que está no livro do profeta Isaías, o profeta messiânico, né? Que a partir do capítulo 40 já, Isaías começa a falar das profecias da vinda daquele que viria para se entregar por nossos pecados, para deixar aqui um exemplo de amor, de humildade, de simplicidade e, acima de tudo, amor e obediência à santa palavra de Deus. E diz assim, então, a partir do primeiro versículo do capítulo 55: Ó vós todos que tendes sede, vinde às águas, e vós que não tendes dinheiro, vinde, comprai e comei. Se vinde, comprai sem dinheiro e sem preço vinho e leite. Porque gastas o dinheiro naquilo que não é pão, e o produto do vosso trabalho naquilo que não pode satisfazer? Ouvi-me atentamente e comei o que é bom. Inclinai os ouvidos e vinde a mim. Ouvi a vossa alma. Ouvi e a vossa alma viverá. Porque convosco farei um concerto perpétuo, dando-vos firmes beneficências de Davi. Eis que eu dei como testemunhas aos povos, como príncipe e governador dos povos. Versículo 6 diz assim: Buscai ao Senhor enquanto se pode achar, invocai-o enquanto está perto. Deixe o ímpio o seu caminho, o homem maligno e os seus pensamentos, se converta ao Senhor, que se compadecerá dele. Torne para o nosso Deus, porque grandioso é em perdoar. Lá no versículo 12, diz assim: Porque com alegria saireis, e em paz sereis guiados. Os montes e os outeiros exclamarão de prazer perante a vossa face, e todas as árvores do campo baterão palmas. Meus queridos e amados ouvintes da Santa Palavra de Deus, quando nós olhamos para este primeiro versículo, que diz: Ó vós todos que tendes sede, vinde às águas, e vós que não tendes dinheiro, vinde comprar e comei. Como podemos, nesse momento, quando nós não conhecemos a palavra de Deus, o que diz o profeta aqui: Vindes e comprai, vós que não tendes dinheiro, vinde e comprai e comei. E a gente pensa, mas como assim comprar e comer? Queridos, a palavra nos deixa bem claro uma coisa. O alimento que nós buscamos, que compramos no supermercado, que pagamos aquele preço X que está lá na prateleira, nós levamos para nossa casa e nos alimentamos, comemos desse pão. Mas daqui a pouco nós vamos sentir fome novamente, o nosso corpo vai sentir necessidade, porque aquele alimento que nós comemos, ele já fez a sua função de nutrir e de manter o nosso corpo, a nossa carne em pé, operante. Mas em um determinado tempo, nosso corpo novamente vai sentir necessidade de alimento novamente.
porque esse alimento, para alimentar o físico, ele dura pouco. Mas o que Deus nos oferece, ao contrário desse alimento que alimenta o corpo físico, é um alimento o qual nós alimentamos a nossa alma, o nosso espírito. Quando nós entendemos que Ele nos

versículo 1 e 2, buscando e invocando a Deus, alimentando-nos na palavra de Deus. Hoje eu meditava, pouco antes de vir para cá, nessa palavra, imaginando quantas mensagens pregadas que eu ouvi desde a minha meninice, e que muitas delas ficaram gravadas na minha mente. E essa palavra sempre, ela vem em nossa mente e serve como alimento. A palavra de Deus, ela não perde a sua eficiência, ela não perde a sua essência, ela se torna nova todos os dias, todas as manhãs. E quando nós estamos nos alimentando nessa palavra, com certeza, muitas coisas vão acontecer na nossa vida, porque nós estamos nos alimentando no Senhor. E lá em João 4,14, nós vemos que quando Isaías fala na palavra de Deus a respeito do alimento espiritual, daquele alimento que quando nós recebemos, nos alimentamos, ele vai permanecer em nós. Pode passar os dias, pode passar o tempo, mas esse alimento vai continuar nos fortalecendo. A palavra de Deus, ela se torna nova cada manhã. A palavra de Deus, ela não perde a sua essência, o seu valor. E quando nós olhamos para essa palavra, nós entendemos que nós precisamos todos os dias estar, todos os momentos, na presença do Senhor, buscando a sua palavra. O profeta Isaías escreveu aproximadamente 700 anos antes de Cristo essa palavra. E esta palavra que Deus o entrega, para ele entregar a profecia a Israel, ela vai se revelar lá no livro de João, capítulo 4,14, que diz: aquele que beber da água que eu lhe der, nunca terá sede, porque a água que eu lhe der se fará nele uma fonte de água a jorrar para a vida eterna. Queridos, quando nós bebemos desta água chamada palavra de Deus, ela tem uma promessa para a nossa vida se nós permanecermos até o fim. Essa água que sacia a alma, essa água que nos faz cada dia nos manter mais fortes na presença do Senhor Jesus. Essa água que o Espírito Santo faz fluir em nosso interior. Eu te convido nesta manhã, quem sabe você tem se prostrado diante de coisas que não vão trazer a resposta para você. Quem sabe você tem se prostrado diante de situações que você parece não ver mais resultado, não ter mais esperança. Mas quando nós aceitamos a palavra de Deus, uma palavra de renovo, uma palavra de cura para a nossa vida, tanto física como espiritual. Quando falo assim, eu me lembro daquele homem que aguardava para ser colocado no tanque de Betesda, quando as águas eram agitadas pelo anjo, e aqueles que desciam sobre as águas ali agitadas eram curados de todas as enfermidades, diz a palavra de Deus. E havia ali um homem que há 38 anos jazia doente, enfermo, e estava ali em seu leito aguardando para que, quando as águas fossem agitadas, alguém colocasse-o nas águas para que ele fosse curado. E aquele homem não imaginava que muito próximo dele estava a resposta para sua cura.

Estava aquele que era a própria água, aquele que agitava a água no tanque, chamado Jesus Cristo. Então Jesus se aproxima dele e pergunta: você quer ser sarado, quer ser curado? E ele fala, em uma forma de explicação ao Senhor: Senhor, quando as águas são agitadas, desce outro no meu lugar e eu não tenho quem me coloque nas águas para ser curado. Glórias a Deus. E nesse momento o Senhor faz uma pergunta para ele: você quer ser curado? E ele dá essa resposta. Mas sabe o que Jesus está dizendo para ele nesse momento? Você quer renunciar o teu pecado? Você quer renunciar tudo que existe em você que impede a tua bênção? Você quer renunciar os teus vícios? Você quer renunciar às palavras torpes? Você quer renunciar um coração amargo que não experimenta a vontade, a graça e a bênção do Senhor? Você quer renunciar o ódio? Você quer renunciar às críticas maldosas contra o teu próximo? Jesus fala para aquele homem, então: ser curado, vai, toma o teu leito, mas não comenta nada. Como aconteceu? Quem foi que te curou? Mas é claro que esse homem, tomado pela alegria, pela emoção de ser curado, de ter recebido um milagre na sua vida, queridos, quantas das vezes nós somos alvos de bênção na nossa vida, mas são bênçãos que vêm através da nossa obediência. Vinde e bebei, e comei da, bebei da água sem preço, e comprai sem preço vinho e leite. Ainda lembrando-me do que João escreveu em Apocalipse 3,18, que diz: aconselho-te que de mim compres ouro provado no fogo, para que tenha riquezas e vestes brancas, para que vistas e não apareça a vergonha da tua nudez, e que unja os olhos com colírio para que vejas. Queridos, este versículo nos faz lembrar de quando o Senhor está falando com a igreja, com um anjo de igreja que estava precisando de uma cura interior, de uma cura para mudar o cenário daquela igreja. A igreja de Laodiceia, que estava vivendo uma situação terrível. E o Senhor fala, antes do versículo 18: eu sei as tuas obras, que, que nem és frio, nem és quente. Tomara que foras frio ou quente. Assim, porque, porque é morno e não é frio, não é frio e nem quente, vomitar-te-ei da minha boca. Como diz, rico sou, estou enriquecido e de nada tenho falta, e não sabe que és um desgraçado, miserável e pobre. Quantas das vezes nós olhamos para os nossos bens, para aquilo que temos, e valorizamos tanto, e deixamos de valorizar o de mais importante, que é a palavra de Deus. É o ouro precioso, é o ouro refinado, de vestir as vestes da salvação e nos colocar na presença de Deus, para que possamos então ter uma vida diante do altar, uma vida renovada todas as manhãs. Mas o Senhor diz ainda,
no versículo 6 do capítulo 55, buscai ao Senhor enquanto se pode achar, invocai-o enquanto está perto. É o momento oportuno. Enquanto temos vida, enquanto temos as bênçãos de Deus para podermos caminhar, nos locomover, para estarmos fazendo a vontade de Deus. Busque o Senhor enquanto você tem a oportunidade, enquanto este fôlego de vida opera em você, enquanto Deus ainda não fechou este registrinho de fôlego, esse ar, porque o dia que Ele fechar, não terá mais a oportunidade de buscar ao Senhor. É o momento, é a hora. E o profeta Isaías falava com muita propriedade que um dia o Senhor Jesus, o grande Messias, viria para morrer na cruz do Calvário pelo meu e pelos teus pecados. Mas que ele um dia retornaria para o céu ao lado do Senhor, aguardando a ordem, o momento em que o Pai vai dizer: filho, pode descer, é agora. Porque lá em João 14, ele disse algo muito maravilhoso, uma das maiores promessas de todos os tempos: eu vou preparar-vos lugar, mas voltarei para buscá-los para mim mesmo. Você tem aguardado este momento? Você tem se preparado, tem buscado do Senhor? Você tem cuidado das tuas vestes para que elas não venham se manchar? Para que no dia em que o Senhor, que a trombeta tocar nos céus, você possa contemplar e subir com o Senhor? É preciso meditarmos nesta palavra, aonde nós temos que permanecer na presença de Deus, sem olhar para a direita nem para a esquerda, mas olhar apenas para o alto, para Ele que é o autor e consumador da nossa fé. Eu quero, neste momento, falar para você, como a mim também, vamos tomar posse dessa palavra e comprar sem dinheiro isso que o Senhor nos oferece nesta manhã. Ele já fez a sua parte, já morreu na cruz do Calvário pelos nossos pecados, mas agora, pela palavra de Deus, compremos sem dinheiro vinho e leite, nos aproximando do Senhor, fazendo a sua vontade, andando dentro da sua palavra, conforme a sua palavra, para que possamos um dia chegarmos ao céu e ver a face do Senhor. Buscai a paz com todos, porque sem ela é impossível ver a Deus. Querido, Deus te abençoe, Deus te guarde, o Senhor faça resplandecer sobre ti a sua luz, sobre ti a sua face, que você possa crer neste Deus como eu creio, que Ele possa estar operando um milagre na tua vida, um milagre da salvação, um milagre da cura, um milagre da libertação. O Senhor te abençoe, em o nome de Jesus.

Glórias a Deus, meus irmãos. Hoje à noite, a partir das 19 horas, ali na Igreja Brasil para Cristo, na rua Carmo da Mata, número 30, o encontro dos irmãos ali, a reunião da Umas Brac. Você é o nosso convidado para estar ali participando.

0: participando deste culto, adorando ao Senhor. Amanhã, domingo, a partir das 9 horas da manhã, o nosso culto, o culto da família. Você é o nosso convidado para estar presente ali conosco, adorando ao Senhor, glorificando ao Senhor e recebendo as bênçãos de Deus para a tua vida. Quarta-feira, às 8h30 da manhã, nós temos um momento de oração ali com a irmã Jaconisa Sandra e o presbítero Antônio e os demais irmãos. Você é o nosso convidado também para quarta-feira estar ali no período da manhã, adorando a Deus juntamente conosco. Ainda na quarta-feira, a partir das 20 horas, o culto de louvor e adoração a Deus. Também você está convidado para participar desses cultos. Na quinta-feira, a partir das 14 horas, tenho Posso Orar por Você. E logo mais, às 14h30, estaremos ali entrando para dentro do templo para a tarde da bênção, na direção da irmã Andresa, irmã Simone e daqueles que estão ali fazendo a obra de Deus também, ajudando ali, contribuindo para a obra de Deus. Hoje, a partir das 19h30, lá na Charqueada dos Betim, nós temos o culto na casa da irmã Berenice, né? Hoje, o culto de Santa Ceia. Vocês todos que moram aí aos redores da congregação da irmã Berenice, são os nossos convidados para estar ali cultuando com a irmã Berenice e os irmãos que estão ali celebrando a Ceia do Senhor a partir das 19h30 horas também. Quero mandar um grande abraço para minha irmã Gisele Canap, lá em Santa Catarina, que é uma grande amiga, é uma filhona. Deus abençoe Gisele. Obrigado por estar conosco, em o nome de Jesus. Quero mandar um abraço para todos vocês, irmãos da Igreja da Vila Esperança, que nos dão a honra da sua audiência. Todos os irmãos das igrejas do Brasil para Cristo, Assembleia de Deus, afinal, todos vocês que estão na escuta, recebam o nosso abraço, o nosso carinho. Vocês são muito bem-vindos a esta programação, em nome de Jesus. Um abraço a todos os nossos patrocinadores também, que são vocês que mantêm essa programação no ar. Que Deus abençoe cada um de vocês, em o nome de Jesus. Quero também mandar um abraço para o pastor Ismael, que esteve aqui antecedendo o pastor Puca, Nós estávamos também ouvindo o pastor Ismael. Que Deus abençoe grandemente a tua vida, pastor Ismael, em nome de Jesus. Irmão Daniel, como que estão as mensagens? Vamos para as mensagens, senão não vai dar tempo da gente ouvir os nossos irmãos.
1: Isso aí, pastorzão, vamos ver as mensagens aí, José Viana, não é mensagem só. Vamos ao áudio do Sidney Barros, áudio.
2: Paz do Senhor, pastor Adir.
0: A paz do Senhor, irmão
2: Sidney. Pro pastor Carlos Taleve, para todas.
0: Obrigado, um abraço para você também.
2: E a família Brasil para Cristo, que estão ligadinho. A Brasil para Cristo.
0: Recebam, meus irmãos, um abraço, Sidney Barros.
2: Presbiteriano,
0: lá de Santa Catarina.
2: Deus é amor, só o Senhor é Deus. Cristã remanescente do meu amigo pastor Haroldo. Um abraço a todos. Deus vos abençoe.
0: Amém. Deus abençoe. Um grande abraço, Sidney Barros.
1: Vamos ver a paz do Senhor. Estamos na escuta, Terezinha da Bela Vista.
0: Pastor. Paz do Senhor, irmã Terezinha. Deus abençoe.
1: Pastor Joana está na escuta aqui.
0: Pastora Joana, obrigado pela sintonia. Áudio Deus abençoe.
1: Áudio do Cirinaldo.
3: Boa tarde, na paz, senhor.
0: Boa tarde.
3: Para o irmão Vanadir, irmão Lauro Ortiz, irmão Adão, irmã Eva, irmão Eugênio, irmão Tchex, irmão Marili, pessoal lá da Barra Bonita, Morumbi, Grande Abreu, Reserva, Curuva, Cristiano Parani, Agostinha, Solange, a Ona lá do Bonavira, irmã Eda, irmão Hino, Oite, a Garcia, para você aí da rádio, para minha sogra Neuzinha. E para todos os ouvintes que estão ligadinhos na 91.
0: Pastor irmão Cirinaldo, obrigado pela audiência aí. Um grande abraço a todos vocês que o irmão Cirinaldo está mandando aí. Recebam o nosso abraço também.
1: Agora tem um áudio da pastora Cida.
4: Paz do Senhor, Jesus. Pastora Di, pastor
0: Paz Carlinhos, do Senhor, pastora Cida.
4: Daniel. Passando aqui nesse início de tarde já, hora do almoço. Para dizer que estamos fazendo uma saborosa feijoada aqui na nossa igreja, o Brasil para Cristo.
0: Olha aí, meus irmãos.
4: Essa promoção da feijoada.

0: nada. É apenas R$ 30 um marmitex grande, mas está sem acompanhamento. A gente não fez, optou em não fazer acompanhamento, né? Que assim a pessoa faz ali na sua casa o acompanhamento que ela quiser, da forma que ela quiser, né? Então leva feijoada e compartilha lá com a sua casa, com a sua família, uma, duas, né, marmitas de feijoada. E nos abençoa. Apenas R$ 30 para ajudar aqui, né, nessa promoção que estamos fazendo aqui para a nossa cozinha da nossa OBPC São Luís. Eu agradeço o carinho, né, a todos os ouvintes,
1: Deus abençoe,
0: todos os
1: irmãos, Cida,
0: da nossa comunidade,
1: glória
0: os arredores aqui. Então estamos aqui, meus irmãos, todo vapor, tá bom?
1: Tá aí, irmãos, um recado Deus da pastora abençoe. Cida ali da Vila São Luís.
0: Hoje eu culto aqui na OBPC.
1: Vamos dar uma força para eles lá, né, meus irmãos? Comprando a feijoada então, e abençoando o reino de Deus.
0: Irmãos, nossos homens aqui, né? Nosso irmão evangelista, irmão Osni, ele que está à frente do seu trabalho. Então, nós também contamos, né, com a participação, a colaboração, né? Você que mora aqui no São Luís e gostaria de vir fazer uma visita, de vir congregar conosco. Amém, estamos aqui as portas abertas às 19h30 para receber o povo para o nosso culto, que é às 20 horas. Deus abençoe, meus irmãos, um abraço e fiquem todos na paz do Senhor
1: Jesus. Amém, irmã Cida, Deus abençoe.
2: Arilson Vaz, vamos ver aqui, a paz do Senhor.
1: Paz do Senhor, Arilson.
2: Bom dia, Arilson Vaz. Manda um alô, que estamos aqui na JSL, tá na JSL ouvindo lá o programa.
1: Aí, meu irmão Arilson Vaz, Deus abençoe a você e a todos os irmãos aí, a motoristada da JSL, Deus abençoe a todos aí, em nome de Jesus.
3: Estamos na curta, ainda via luz algo.
1: Pastor Eliane, Deus abençoe. Olha aí, meus irmãos. A Eliane da Vila Rural aí, Deus abençoe a todos os irmãos da Vila Rural.
3: Convidar a turma para vir no culto, Eliane da Vila Rural.
2: Vamos vendo o que o Josnei Pereira está falando para nós aqui. Josnei Pereira, vamos lá. Paz do Senhor, pastor Adir, irmão.
1: Pastor Josnei.
2: Estamos na escuta, todos os amados ouvintes, um grande abraço a todos aí. Josnei dos Assados Ebenezer.
1: Deus abençoe, Josnei dos Assados Ebenezer. Você é uma benção na nossa vida, Josnei.
2: Áudio da Júlia do Jamil.
4: Paz do Senhor, pastor Adir.
1: Paz do Senhor, irmã Júlia.
4: Sei que está no final, mas só liguei para que vocês olhem e parabenizem minha filha que fez ontem, 42 anos, ontem, a Janice.
1: Aí, Deus abençoe a filha da irmã Júlia aí, aniversariante.
4: Então, parabenizando ela, sabe, o pai, a mãe, a família, enfim, a família.
1: Glórias a Deus.
4: Um abraço para o pastor Carlinho, que Deus abençoe vocês aí, tá bom?
1: Amém, fica com Deus, um grande abraço.
2: Agora um áudio da missionária Cleonice. 5 segundos só.
5: Pai do Senhor, queridos, estamos na escuta, missionária
1: Paz do
5: Cleonice.
1: Senhor, missionária Cleonice, Deus abençoe. Deus abençoe, Sirinaldo. Ô, irmã Lourdes Oliveira, Deus abençoe, pastora Lourdes, em nome de Jesus. Como? Irã? Deus abençoe, Irã, pela participação. Deus abençoe, Irani. Deus abençoe, Ana Paula. Ô, pastor Neylor e pastora Silvana, Deus abençoe vocês aí na cidade de reserva. Castorina Bembem, é da Flórida, mas me parece que ela está passando as férias aqui no Brasil. Está aqui em Telemaco Borba. Deus abençoe, irmã Castorina, em nome de Jesus.
2: Passou uma régua aqui, pastor.
1: Rapaz, que bênção, né? Olha aí, meus irmãos, tá aí já atendido vocês aí. Nós queremos mandar um grande abraço também para todos os nossos irmãos aqui em toda a região, né? Ortigueira, Reserva, aonde tem um templo aí, o Brasil para Cristo, até afinal, todos os irmãos de todas as igrejas aí, que estão sintonizados conosco, nos ouvindo através das redes sociais, da Nova Mensagem. Que Deus abençoe poderosamente a vida de vocês, as nossas orações em favor de todos os nossos ouvintes. Que Deus nos abençoe em o nome de Jesus. Vamos orar para nós encerrar. Querido Deus e amado Pai que estás nos céus, obrigado por este tempo que aqui passamos, ó Deus, diante do microfone desta emissora e diante da Tua presença, porque sem ela, Senhor, nós não vamos, nós não caminhamos. mas com a tua presença em nossas vidas, com a presença do Espírito

do santo do Senhor, nós estamos sempre firmes, operantes e prontos para fazer aquilo que aprove o Senhor em nossas vidas. Pai, muito obrigado. Eu oro em favor de todos os nossos ouvintes. Eu oro em favor da irmã Maria Machado, Senhor, que sempre está ligadinha conosco, ali acamada, passando por um problema difícil. Estenda as tuas mãos, Senhor. Fazendo, Pai, segundo a tua vontade. Nós oramos, Senhor, em favor de todos os nossos ouvintes. Cada um, Senhor, que nos deu a honra da sua audiência, da sua participação. Que a tua boa e poderosa mão, Senhor, esteja sobre cada um, dando forças, graça, em o nome de Jesus. Olha aí, meus irmãos, chegamos ao final de mais uma edição do programa A Voz do Brasil para Cristo, esse programa denominado Programa Esperança, que tem como seu diretor, pastor Carlos Taleb, e hoje quem esteve com você realizando essa programação. Deus abençoe, irmã Silma. Elias Pimentel, Deus abençoe. Tá aí, meus irmãos. Deus abençoe a todos, em o nome de Jesus. Até o próximo sábado, se Ele assim nos permitir. Um grande abraço, fiquem com Deus. Que a paz de nosso Senhor e Salvador Jesus Cristo, que excede todo entendimento, guarde os vossos corações, em o nome de Jesus.

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Maravilha, cumprimentamos a todos amados com a paz de nosso Senhor e Salvador Jesus Cristo. Mais uma vez juntos aqui estamos, queridos, programa Voz da Assembleia de Deus. Vai ao ar sempre na segunda, na terça, quinta, sabadão e no domingo, gente. É, todos os dias aí às 13 horas da tarde, somente no domingo aí às 12 horas, ao meio-dia. Encontro com Deus e a sua palavra, Escola Bíblica Dominical no ar aí com o pastor Mário, né? Alguém designado por ele para que está, gente, né? E vamos juntos hoje. Nós vamos também aí até as 14 horas da tarde. É, ouvinte ligado sempre. Como falamos, ouvinte abençoado, querido, tá bom? Manda sua mensagem para nós, 42-3910-1230. Sempre um prazer, uma alegria imensurável, né? E receber aí a sua mensagem, seja ela via áudio ou também aí escrita, né, gente? É, né? Uma alegria muito grande, tá bom? Manda para nós, será um prazer grande mesmo a sua participação aqui, enriquece a nossa programação. Você não atrapalha, você ajuda, tá bom? A sua participação é de suma importância, né, queridos, para nós. Também a todos os nossos dirigentes de congregações, forte abraço. Que Deus abençoe a cada um de vocês, queridos, querendo divulgar a programação, querendo vir aqui, querendo mandar aí a sua mensagem da sua programação para este final de semana. Fica à vontade, estamos aqui juntos, tá? O programa é nosso, o programa Voz da Assembleia de Deus, aí do nosso campo eclesiástico aqui da Assembleia de Deus na cidade de Telemaco Boba, meu querido, tá bom? Pastor presidente, pastor Paulo Kempfer, sua esposa, a digníssima pastora irmã Eunice Kempfer, pastor Gustavo, nosso vice-presidente e também agora dirigente aí da congregação aí do Bandeirante, né? Somando mais trabalhos aí, que benção, né? É novo ainda, né, gente? Tem muito para gastar, né? Graças a Deus aí pela vida dos nossos irmãos, pastores abençoados aí, de todas as nossas congregações espalhadas aí pelo grande campo de Telemaco Boba, tanto aqui na área urbana quanto aí na área rural também. Temos congregações, né? Temos aí até lá no Palmital, no Sapé, no Lajeado Bonito. É, que benção, né, gente? Graças a Deus aí pela vida dos nossos irmãos. Aí lá no Sapé Palmital, pastor Reginaldo, aqui no Lajeado Bonito, aí o nosso pastor Edivaldo, né, gente? Que Deus abençoe os nossos queridos irmãos que sempre envolvidos aí na obra do Senhor nosso Deus, né? Ah, que benção, que maravilha, né? É, vamos juntos aí, tá bom? Manda pra nós aí, mensagem, gente. É nosso povo do Imbaú, de reserva. Eita, nosso povo que está aí no trabalho, né, gente? Tanto aí na área fabril aqui da Crabim, né? Na fazenda Monte Alegre, trabalhando na colheita aí do material aí, das madeiras, né? Que Deus abençoe tanto você que está com o seu carrão, com o seu caminhão, ou aqueles que estão também aí com as máquinas aí na colheita. Que Deus abençoe no arraste. Eita! Que maravilha! Forte abraço, querido. Deus abençoe grandemente a vida de vocês. Se tiver alguém aí, manda um alô pra nós aí, gente. Às vezes tá aí no puxa aí, né, gente? Né? Parado na fila, pra carregar, radião ligado aí. Eita, sabia que dá fila até no mato aí, dá fila às vezes, gente, né? Você já foi, Daniel? Já foi alguma vez? Não foi? Eu já fui, Daniel, já fui. Hoje não dá mais, né? Não deixo, né? Mas eu já fui algumas vezes aí no carrego aí com amigos aí na fazenda, né, gente, né? Na época do três letra, ó, e três letra, né, gente? Era três letrinhas, tipo lá, que eu ia sempre era Job, né? Job. É, então, e outros tantos aí, eu fui aí com alguns amigos nossos aí, e era carregado aí, tinha máquina já, caminhão Mulk aí pra carregar, máquinas ali, mas a maioria, o cara era meio, quer fazer rápido, né, gente, né, então carregava na mão, cortava a fila e ó, pá, pá, pegava e carregava na mão a madeira, né, não quis esperar a máquina não.
E aqui no pátio, da mesma forma, não precisava, né, esperar, às vezes ali, encostava no lugar, não sei se era bandeira, como que se falava lá, encostava o caminhão lá, empurrava tudo lá dentro, lá e vamos de volta, eita, né? O povo era meio farta de ar, né, gente, né? Meio ansiadão, né, gente? Eita, que maravilha, são tempos bons que passaram. Oi? Não, hoje não permite mais, hoje, meu Jesus, né? O cara fica só dentro da gabina lá, né, gente, né? E você sabia que hoje os caminhões, gente, né? Você não pode nem piscar muito, tá? Hoje tem câmeras dentro, né? Se você piscar, eu vou fazer a leitura que você tava querendo dar uma cochilada, né? E já pode levar uma advertência verbal ali e até suspenso do trabalho, gente, né? É. Sim, não é? Ou fica dentro da gabina ou se afasta do caminhão, né, gente, né? É isso aí, né, gente? Mas tudo é para uma segurança, mas às vezes tem uns excessos aí, né, gente, né? É, não deixa a pessoa nem pisar muito no acelerador, gente, né? Eita, que maravilha, né? Mas que bom, né? Que forte abraço a vocês aí. Manda para nós mensagem, se tiver alguém aí na colheita aí, manda para nós aqui. É, falo assim porque o que envolve a nossa cidade de Telêmaco Boba aqui é o maior aí, é a madeira mesmo, né? A madeira, o papel, né? É o nosso envolvimento aqui na cidade de Telêmaco Boba maior. Temos aqui a Clabin MA e temos o Puma aqui no Ortigueira, mas que faz parte também aí aqui de Telêmaco Boba, né? O povo tá trabalhando lá, né, gente? Então estamos aí rodeados, ilhados aí por... Nós estamos ilhados aqui por madeiras, né? Por eucalipto e também aí por... por pinos, né, gente, né? Vivemos aí dentro de uma ilha. Eita, olha aí que bênção, né? Graças a Deus aí. E vamos juntos, hoje temos culto em todas as nossas ADs, Assembleias de Deus, espalhadas aí pelo grande campo de Telêmaco Boba, meu querido, tá? Vai uma das nossas congregações, sempre há uma bem pertinho da tua casa. Então não fica na casa aí não, gente. Vai pra casa de Deus, vai adorar, vai apresentar a Deus aí o seu culto, a sua adoração, a sua gratidão a Ele, que merece toda a honra, que merece toda a glória, que merece toda a adoração. Então, se ficando na casa, você vai perder a bênção, gente. Vai para a casa de Deus, tá? Vai lá para a casa de Deus adorar o Senhor nosso Deus, né? Oferecer a Ele o seu culto, a sua adoração. Chegar lá dentro da casa de Deus: Senhor, eu estou grato, Senhor, porque eu estou aqui, estou vivo, Senhor, né? O Senhor tem me dado mais oportunidade.

de viver mais um pouco aqui nesta terra. Então sou agradecido a ti, ó Deus, por tudo, né? Isso é gratidão, gente. Vamos lá para oferecer a Deus. Nossa, não, vamos lá buscar minha bênção, porque é uma força de expressão, né, que nós usamos, né? Mas na realidade mesmo nós vamos lá para oferecer ao nosso Deus o nosso culto, né? Quando nós oferecemos o nosso culto ao Senhor, a Bíblia diz ainda, um culto racional, gente, tá? Então é um culto com inteligência, tá? É um culto com sabedoria, né? Temos que saber o que nós estamos prestando ao nosso Deus. Então você vai na casa de Deus, né, apenas para ir sentar e assistir culto, né? Você vai lá para oferecer o teu culto, né? Tanto que a Bíblia fala, guarda o teu pé, né, gente? Quando entrares na casa do Senhor, falando de testemunho, né? Falando de nosso comportamento ali dentro da casa de Deus, da reverência, né? Ali dentro da casa de Deus, porque ali está sendo oferecido, né, um sacrifício vivo, santo, agradável ao Senhor nosso Deus, né? O povo adianta ali, dobra os joelhos, ora a Deus, que é aquele primeiro período, né? Levei o período de louvor, de adoração ao Senhor, né? Nós mandamos lá para cima a nossa adoração, a nossa gratidão, e a Bíblia diz que as nossas orações, os nossos louvores, as nossas adorações, elas chegam diante do Deus Todo-Poderoso. Veja bem, você consegue criar na sua cabeça uma figura assim, gente, né? Subindo o louvor, subindo as orações e chegando diante de Deus. De repente, Deus, na hora da mensagem, Deus responde, né, gente, né? Usando aí o preletor, usando alguém aí para trazer a palavra do Senhor nosso Deus, que é o próprio Deus falando conosco através do livro dos livros, quando ele é aberto e ensinado, pregado, ministrado, Deus fala com o seu povo e nós vamos para casas animados, contentes, adorando ao Senhor nosso Deus. Então vai para casa de Deus, gente, a prestar o teu culto, né? Um culto com inteligência, como veio falando, né? Não chega ali perturbado, não. Já ora, Deus, tira todo o mau pensamento, né? Firma teu pensamento, você não fica lá pensando em outras coisas, não. Quando você entra dentro da casa de Deus, gente, você tem que saber, eu estou aqui dentro da casa de Deus, gente, né? Não pode estar aí fisicamente ali dentro e emocionalmente, né? E com sua mente lá fora no mundo da lua, né, gente, né? Você tem que estar ali corpo, alma e espírito, tá? Nós adoramos a Deus em nosso corpo, em nossa alma, em nosso espírito, né, gente? Um culto a Deus, um culto completo, né? Um culto trino, né? Eita glória, né? Nós somos tricotômios, né? É mais ou menos assim, né? Às vezes solta um pouco aí do trava-língua aí, né, gente, né? É, gente, somos três também, corpo, alma e espírito, né, gente? Eita glória, e Deus quer a nossa adoração desta forma. Deus não quer uma parte só da nossa adoração, né, gente, né? Ele quer nós por completo adorando a Deus fisicamente ali, né? Emocionalmente ali, espiritualmente ali, gente, né? Com todo o nosso ser, adoramos ao Senhor nosso Deus, né? A Bíblia diz para nós levantarmos as nossas mãos, queridos, no santuário do Senhor, né? Eita glória, né? Tem uns que falam assim, ficam bravos, tu não levantar a mão, né, gente? Eita, né? Tem que levantar a mão mesmo, gente, né? A Bíblia diz para nós levantar a mão. Só não levanta a mão, sabe quem? Você dá uma olhadinha para tua mão assim, né? Entra na casa de Deus, dá uma olhadinha para tua mão, né? Se ela tiver na tua mão, se ira e contenda, Deus, você não levanta. Mas se a tua mão, se não tiver irado, não tiver for contencioso, não tiver isso nas tuas mãos, levanta ela, gente, que Deus é tão bom, se rende, né, ao Senhor nosso Deus. É tão importante, né, gente, você estar livre, né, gente, né? É claro que você não é uma maquete movido pelas pessoas, né? Quando você levanta, porque você sente de levantar, né, gente? Não é porque pediu, porque você sente. Por mais que alguém pediu, mas você já está sentindo, você levanta também, né? E porque quando você levanta, você se rende ao Senhor nosso Deus. É outra coisa, querido, quando você vai orar, né? Quando você vai orar, você levanta as tuas mãos, pode ver, pode não
notar que é diferente, gente, né? Porque Deus fala para nós levantar as mãos, gente, né? Porque através das mãos está a bênção, através das mãos você está ministrando, através das tuas mãos estendidas rumo à sua casa, rumo a algum lugar, você está abençoando as pessoas, é através das mãos que você cumprimenta as pessoas, né? E a Bíblia diz que as mãos é muito importante, né? Tanto que a Bíblia diz que as mãos do Senhor, elas não estão encolhidas, já estão estendidas. Então estenda as tuas mãos e pela fé, querido, toca, aleluia, nas mãos de Deus, gente, aleluia. Ô glória, que maravilha, gente, nós sentirmos esta paz, esta alegria de adorarmos, reverenciarmos ao Senhor nosso Deus. Então larga a mão de ser carrancudo, quando vai para casa de Deus, gente, né? Fica preocupado com a liturgia, porque fugiu um A daqui, um B dali, já não é do meu jeito, né? Imagina se todo mundo fosse do teu jeito, nós tava morto, gente, ainda bem que não é, né? Cada um tem seu jeito, que coisa linda de ser, né? O nosso Deus faz, né? Não faz todo mundo igual, não, gente, é um diferente do outro, né? E às vezes as pessoas ficam bravas com alguém, né, gente? Sabe por quê? Por causa dos defeitos ser diferente, né? Todos temos defeitos, né, gente? E o defeito do outro é diferente, fica bravo com ele, né, gente? Eita! Às vezes o nosso é pior do que o dele, tá, gente? Estamos se implicando lá com os defeitos do nosso irmão. Adore a Deus, gente, né? Se renda ao Senhor nosso Deus e presta a Ele o seu culto, a sua adoração, a sua gratidão ao Senhor nosso Deus, né? Porque Deus é o Deus que nos livra, gente, né? A minha Bíblia, ela está aberta aqui, como sempre, né? Eu carrego minha espada, minha Bíblia sagrada, né, gente? Minha espada aí, a minha espada afiada, né, gente? Aí é de dois gumes, né? Como diz a palavra de Deus, ela corta de um lado e corta do outro também, né? É mais afiada do que espada alguma aí, que penetra a divisão da alma e do espírito, juntas e medula, né, gente? E discerne aí tudo, né, gente? Então a Bíblia é A Bíblia é fenomenal, né? A palavra melhor, né? Graças a Deus aí por isso, né, gente, né? E ela está aí aberta aqui no livro de Salmo, gente, dos Cânticos, né? Já vemos ministrando aí, né? E que nós devemos estar na casa de Deus livres, né, gente, né? E temos que saber também aguardar, gente, o momento, às vezes nós somos muito ansiosos, né? O ser humano, ele é muito ansioso, né? Já que é para ontem, né, gente, né? Para ontem, já que é para ontem, quer dizer que hoje já está atrasado, né, gente, né? Tá aí na luta, né? E não vem, não recebo isso e aquilo, né? Já que é para ontem, né? Quando a Bíblia Sagrada, né, gente, tem um texto muito glorioso aí, um salmo, né, que Deus ouve, sabe o quê? Deus ouve, ele ouve a alma do paciente, tá? A obediência é o melhor, a obediência é melhor do que o sacrifício, né? O salmista faz esta oração a Deus, né? Para que livre ele dos males. Então, esse salmo aqui de número 40, ele está fazendo uma oração para que o Senhor os livre dos males, né? E ele fala aqui também que é muito melhor nós sermos uma alma paciente, né? E sermos obediente, né, gente, né? Porque isto são quesitos fundamentais aí na nossa vida, né, gente, né? Se tratando aí das coisas espirituais, estamos falando, né? Tá bom, gente, né? E ele fala aí, lá no verso de número 1, já trazendo aqui uma meditação aí pra tua vida, né? Pra mim também, enquanto você vai mandando mensagem pra nós aqui, fala bem assim pra você que está aí meio agoniado, né, gente, né? Já esperando pra ontem, né? Ele fala assim, esperei, sabe o quê? Esperar já não é fácil, é fácil? Imagina esperar com paciência, né? Meu Jesus amado, né? Você esperar não é fácil, né, gente? E com paciência. Ele fala, esperei com paciência. Então, isso quer dizer o quê? Você está aguardando alguma coisa?
você tem que descansar, gente, né? Você não colocou nas mãos de Deus, né? Não entregou nas mãos do Senhor nosso Deus, então temos que esperar, né? Esperar, aguardar, né? O momento de Deus, nós não sabemos que hora que é, né? Qual que é o momento de Deus. Então temos que esperar com paciência, né? É, pelo Senhor, né? Esperar com paciência no... Aliás, isso aí, esperar com paciência no Senhor, gente, tá? No Senhor, tá bom? E a Bíblia diz, sabe o que aconteceu? Que ele se inclinou para mim. E outra coisa, além de ele se inclinar, quando você espera com paciência...

gente, né? É, ele se inclinou para mim e, além disso, ele ouviu o quê? Ouviu o meu clamor, né? O clamor, gente, não é apenas um pedido, né? O clamor é algo mais insistente, é algo mais contundente, tá, gente, né? Às vezes você vai fazer uma oração, né? Você apenas, Jesus, me abençoe, né? Não, o clamor é muito mais intenso. Se você clamar, gente, é você estar ali batendo na porta, gente, né? É estar ali buscando, né? A Bíblia diz para nós buscar ele, gente, né? Buscar, é, buscar sem cessar, gente, né? Buscar é o Senhor enquanto se pode achar também. Ainda ele é achado ainda, tá? É, ele é achado, ele não está escondido. É nós que, às vezes, estamos escondidos dele, nós se escondemos, tá? O Senhor está aí, é, com todo acesso para mim e para você, né? Quando lá na cruz, né, no Calvário, ali o véu se rasgou de alto a baixo, gente, ali já está dizendo, né, que não precisa, você tem, não precisa alguém interceder para você, você tem liberdade para você chegar a Deus, você tem liberdade para falar com Deus. Então crama ele, busca ele, que ele vai ouvir o seu clamor. Você não está clamando ao vento, você não está jogando palavras ao vento, não. Por isso que eu digo, desde o início, quando você faz o teu culto com inteligência, né? O teu culto racional, gente, né? Estar ali com paciência, falando com Deus, né? No momento que você menos espera, gente, né? Ele vai se inclinar para você, tá? É, se inclinou para mim, aqui diz o salmista, né? Para ele. E ouviu o seu clamor, gente, né? O salmista não estava numa situação muito boa, né? Ele narra aqui, né, que ele estava num lugar muito horrível, gente, né? Ele até titula como um lago horrível. Então ele estava numa situação pecaminosa, né? Numa situação difícil da sua vida mesmo, né? Ele estava aí num charco de lodo, gente, né? Que coisa, né? Lá no versículo 12. Mas ele tirou-me de um lago horrível. Então veja bem, né? O Senhor, ele pode fazer algo tremendo na sua vida, né? E, aliás, Lucas descreve que o Senhor Jesus, ele não quer que ninguém se perca, mas que todos venham o arrependimento. Lucas descreve que ele veio buscar e salvar o que se havia perdido, gente, né? Por mais que você esteja num lago horrível, num charco de lodo, o Senhor diz que ele vai tirar você daí, tá? É apenas você ter paciência, né? Você clamar a Deus que ele vai se inclinar e vai tirar você dessa situação. E ele acrescenta mais ainda, né? E vai pôr os seus pés, sabe aonde? Vai pôr os seus pés sobre uma rocha, gente, né? E além disso ainda, ele vai firmar os seus passos, né? Vai firmar o seu andar. Então você não vai ficar se afundando mais aí, tá? Você não vai ficar se afundando no pecado, se afundando nas coisas erradas, porque ele vai tirar você dessa situação e vai colocar você sobre algo sustentável, né? Vai colocar você sobre a rocha, né? A rocha é uma simbologia do próprio Deus, né? Do próprio Cristo, né? Ele é a rocha, ele é a pedra angular, a pedra de esquina, gente. Quando nós estamos aí com nossos pés, com nossos fundamentos na rocha, gente, né? Em algo sólido, né? Nós não vamos afundar, né? Até tem uma comparação que no Evangelho de Mateus, né? Jesus dá aquele ensino ali, né? A respeito de quem edificou sobre um solo arenoso e quem edificou a sua casa aí sobre, fala de casa, fala de vida espiritual, sobre a rocha, né? Então nossa vida tem que ser estendida e colocada sobre a rocha. Vem chuva, vem vento, as provações, isso dizendo, né? As dificuldades, vento de todo aquele lado, né? E a sua vida não vai sucumbir, né? Porque você estava firmado na rocha. Aqui ele está dizendo que vai tirar você desta casa que estava sobre a areia, né? Que estava afundando, e vai trazer você e colocar aí firme na rocha, na presença do Senhor nosso Deus, e ainda vai firmar os teus passos, né? Você estava andando por aí, meio cambaleando, querido, né? É, meio sem rumo na vida aí, ele vai firmar teus passos, né? Quando estiver indo, você vai ruminho para a casa de Deus, né? Você não vai querer teus passinhos, querer ir para a direita, querer ir para a esquerda, querer voltar para trás, não. Ele vai firmar os teus passos, né? Vai colocar um gessinho aí nos teus pés aí,
e até você poder andar novamente, né? Nem que seja de gatinho, mas teus pés vai se afirmar e você vai para a presença do Senhor nosso Deus, né? Vai firmar teus passos, né, gente? Teus tornozelinhos ali, às vezes queria ir para cá, ir para lá, né? Não podia ver nem uma portinha aqui, uma portinha ali, né? Um botequinho aqui, um botequinho ali, né? Uma baladinha aqui, uma baladinha ali, né, gente? Uma festinha aqui, outra ali, né? Já o pezinho para direita, para esquerda, não, ele vai firmar teus passos, tá? Vai firmar teus passos e vai estar pisando na rocha e vai adorar o Senhor, né? Vai manter a sua vida no caminho, tá? No caminho. É, Jesus diz, eu sou, ele falou o caminho e vai firmar você, os teus pés no caminho, na verdade, na vida, querido, tá? Esse é o fundamento da nossa vida cristã, tá? É estar no caminho, não ensinando o caminho para os outros, né? Tem gente que gosta muito de ensinar o caminho, né, gente, né? Mas não anda no caminho, né, gente? Ah, o caminho é aqui, vai, nunca andou no caminho. Anda no caminho, tá, gente, né? Uma coisa é ensinar o caminho e outra coisa é viver no caminho, tá? Nós temos que viver nesse caminho que é Cristo Jesus, o nosso Salvador, né? Hoje estão vendo muitos doutores aí, né? Preletores aí que ensinam bem o caminho, né? Mas estão lá fora do caminho dizendo lá, você tá vendo lá, ó, é lá naquela rodovia, lá é naquela via, é naquele caminho ali que você deve andar, tá? Eu tô aqui fora, mas eu sei que é lá, tá? Eu sei que é lá. Não, gente, você tem que estar no caminho. Você que ensina o caminho, você tem que estar no caminho, com seus pés plantados na rocha que é Cristo Jesus, o nosso Salvador. E ele vai tirar você de um lago horrível, vai, ó, vem de um charco de lodo, meu Jesus, né? Que profundo isso aqui, né, gente? Se você cavocar aqui, gente, né? Se você entrar aqui nesse texto aqui, gente, é algo tremendo, né, gente, né? Glória a Deus por isso, vai firmar teus pés, né, gente? Vai colocar você sobre uma rocha, vai firmar seus passos, e mais ainda, olha aí que Deus é tremendo, né? Lá no versículo 3, e tem mais algo maravilhoso para a tua vida, né? Você que já estava aí, sem esperança, né? Ele vai, sabe o que vai fazer? Vai pôr um novo cântico na sua boca, né? Aqui diz, vai pôr um novo cântico na minha boca, né? Uma fala nos meus lábios, né? Vai pôr um novo... E pois, ele diz, né? E pois, né? Diferente de vai pôr, né? E pois, ele já colocou, né? Um novo cântico. Por que ele colocou? Porque já tirou você lá do charco, né? Já firmou teus pés, já colocou você sobre a rocha, né? Então você já tá bonitinho, querido, tá? Já tá alinhadinho aí, né, gente? Agora vai colocar um novo cântico na sua boca, um hino ao nosso Deus, e muitos o verão e temerão, gente. Muitos vão ver você, querido, né? Vão olhar pro teus testemunho, né? Olha aí, aquele tava afundado lá naquele charco de lodo, mas aconteceu com ele? Não, Jesus tirou ele, firmou os passos dele, né, gente? Aprumou ele, deu um banho nele, né? Agora colocou um novo cântico na boca dele, né? Um hino ao nosso Deus, e agora o povo tá vendo ele, gente, né? E sabe o que tá acontecendo? O povo tão temendo, né? Tão temendo, e sabe o que tá acontecendo? Pela vida deles, estão confiando no Senhor também, gente, né? Então, muitos confiarão e temerão, né? No Senhor. Então, a tua vida nova, né? A vida velha que estava lá no lago, num charco de lodo, hoje numa vida nova, né? Uma vida que muitos vão olhar, olha aí, gente, que bênção, né? Deus mudou ele, né? Deus mudou ele, e você já fala assim, mudou eu e pode mudar você também, né, gente, né? E vem para Jesus, né? Então é coisa linda o que Deus faz, né, gente, né? Então são esses três versículos aí da palavra de Deus como uma base nesta introdução que eu dei aí, vontade de começar a pregar, né, gente, né? Nessa introdução que nós demos aí, né? E segue dizendo ainda que é bem-aventurado. Veja lá no quadro, diz que é bem-aventurado, né? O homem que o quê? Que põe no Senhor a sua confiança, né? Então está dizendo que quando fala bem-aventurado, é feliz muitas vezes, né? É felicíssimo, né? O homem que põe no Senhor a sua confiança, né? Até o Salmo 20 fala que uns confiam em carros, né? Em cavalos, mas nós
que cremos, fazemos menção de quem? Do nome do Senhor nosso Deus, né? É que na época existia aqueles carros, aqueles cavalos de guerra, né? Então o povo confiava naquilo ali, somente naquele, não confiava no Senhor, às vezes tinha até o melhor carro, o melhor cavalo, ia perder a guerra, né, gente, né? Mas quando você confia no Senhor, gente, é diferente, né? É diferente, né? É, graças a Deus aí, né? E segue dizendo, olha aí que profundo, né? E que não respeita os soberbos, né? Vírgulas, nem os que desviam para mentira. Muitas são, Senhor, meu Deus, as maravilhas, né? Olha aí, que tem operado para conosco. O teus pensamento não se pode contar diante de ti. Quisera eu anunciá-los, manifestá-los, mas não mais do que se pode contar.

ouvintes, 33. Ah, diga 33 aí, né? Eita glória, que maravilha, né, gente, né? E nós vamos já de louvor aí, já vamos voltar aqui para os nossos irmãos que está verdeando aqui, né, gente, né? E não se esqueça, daqui a pouquinho, ó, já estão lá na igreja, gente, né? Hoje nós temos aqui na Avenida Paraná, número 73, em frente à Praça da Bíblia, a nossa Escola Bíblica de Férias. Deixa vir a mim os pequeninos, porque deles é o reino dos céus. Mateus capítulo 19, versículo 14, já está lá. A Danúbia, as tias já estão lá, a tia Jaque, né? A tia Tânia, o povo já estão todos lá, gente, né? A tia Mai, estão todos lá já na central, esperando vocês. Eu fui lá agora há pouco, gente, né? Mas tá a coisa mais linda lá, o público enfeitado, né? Toda ali à frente enfeitada, esperando. Vai ter lanche para as crianças, mamãe pode levar eles lá, deixa eles lá, gente, eles lá, eles vão aprender a palavra, vão se divertir. Às vezes tá aí com o filho na casa, pronto, ele aí ligeirinho aí, né? Rapidinho aí, leva lá para a central lá, tá bom? Lá na Avenida Paraná, número 73, tem ali os irmãos que vão estar atendendo à frente da igreja, não tem perigo nenhum, todos ali com cuidado, prestando atenção, atendendo aí os teus pequeninos, né? Teremos louvores, a palavra, brincadeiras e também um delicioso lanche, né? Acho que eu vou só no recreio, né? Eu vou só na hora do recreio. A pregação, ó, temos a pregação da tarde, que é a tia Jaque. A pregação da noite aqui, a tia Tânia. É que é o seguinte, a pregação da tarde vai adiantar um pouquinho aí na noite, né? Ali pelas 19h30, ele já termina, tá? 8 horas no máximo, e já tá terminando tudo, tá? Então eles vão expandir, né? Esse culto aí, né? E às 18 horas inicia o culto de encerramento, né? Que é até as 19h30 ali, um fechamento ali de toda a CBF, vai ser benção, né? E teremos uma tarde abençoada por Deus, a pregação da tia Jaque e a noite da tia Tânia. Venha participar, esperamos você, faça a sua inscrição, mas se você não fez, faz na hora lá, tá? Importante você ir lá, querido, tá bom? Em nome do Senhor Jesus. E querendo mais algumas orientações aí, é só falar conosco, tá, gente? Teremos o prazer, a alegria de estar ajudando aí. Aliás, nós estamos aqui para isso, tá, gente, né? Pastor está aqui para estar ajudando os nossos irmãos, né, gente, né? É, gente, pastor não pode se esconder, não, né? O pastor não pode se esconder, sabia? A ovelha se esconde, o pastor não pode se esconder, gente, tá? Se você tem um pastor na tua igreja que vive escondido, que você não vê ele, gente, alguma coisa está errado. O pastor tem que ser acessível, tá? O povo tem que saber onde que ele tá, onde que ele vai, né? Tem que saber tudo, gente, tá? Então, porque ele é que tem, quem se esconde são as ovelhas, né? E o pastor tem que ir de atrás, né? Você não sabe a parábola lá da ovelha perdida, gente, né? O pastor não foi atrás lá? Foi, né? Não era o 100? 100 fala de uma totalidade, né? Não é que era 1, 2, 3, até 100. Fala de 100%, fala de uma totalidade, né? Mas faltou ali um. Faltou um ali, é 1%, né? Faltou uma, só 1%, faltou da totalidade ali. Mas ele notou falta de uma ovelha diante das 100, né? Do 100% ali. Só que podia ter 1000 ovelhas, né? Faltasse uma, falando de 1%, uma partinha ali estava faltando, né? Esse pastor notou e foi atrás, gente, em busca, né? Deixou as demais ovelhas ali, toda guardadinha, protegida ali, né? Ele se precaveu bem ali e foi atrás e trouxe ela de volta para o aprisco. Cuidou dela, gente, né? Isso que é importante, né? É o papel aí do pastor, gente, né? Pastor tem que ser longânimo, né? De ânimo longo. Porque às vezes o chicote come, a pedra come, né? E não podemos falar nada, tá, gente, né? Não vê esse pastor que fala assim, tá me perseguindo, eu tenho perseguição, né? Ah, gente, então deixa de ser pastor, né? Quem tá na frente da obra, gente, é criticado, às vezes falam mal da gente, né? É assim, e tem que ficar quietinho, gente, né? Porque existe um Deus que cuida das ovelhas, existe um Deus que cuida dos pastores também, né, gente, né? A Bíblia diz, ai daquele que tocar nos meus ungidos, né? Então, a igreja é ensinada, a igreja sabe disso, né? Então, a igreja se cuida disso porque ela quer bênção na sua vida, né? Não quer atraso na sua vida, né? A Bíblia diz que Deus dá.

0: pastor, né? Se você não está se agradando com o teu pastor, ore a Deus, né? Ore a Deus, né? Mas não critica, né, gente? Não fala mal, né? É, só fala em oração, Jesus, né? Nos dá vitória, Jesus. A Bíblia diz, vai, a Bíblia não indo, diz, quer vitória, vai gemendo e chora, né, gente? Eita. Vamos ouvir aí um louvor aí, ô Daniel, deixar por tua conta aí, né? Um louvor aí abençoado, não sei se alguém pediu aqui, não vi aqui ainda, mas já vamos ver daqui a pouquinho, tá? E amanhã, amanhã também, né, Daniel? Amanhã temos escola bíblica dominical, ó, tanto no templo sede como em todas as congregações. E amanhã é dia de, sabe do quê, gente? Dia do quê? De ceia do Senhor, santa ceia, gente, é. Então não fica ninguém na casa, gente. Olha que tem gente, né, gente, que... É, tem gente que vai só na ceia, né, gente? É, gente, não vai não, nós estamos aí no período aí de Copa, né, gente, né? Mas não deixe isso te impedir você de estar na casa de Deus não, gente, né? Quer assistir, pode assistir, gente, ninguém tá dizendo que é pecado isso, né? Mas não deixe isso tirar a tua parte espiritual, gente, né? Se caiu no, na hora de ir pro culto, infelizmente, né, vai ficar a Copa, gente, né? Você vai pra casa de Deus, né? Se caiu no horário que você pode assistir, senta, pega o pacote de pipoca, né, gente, né? E assista, né, gente? Nenhum problema com isso, né? Mas o problema está aí na troca aí, gente, que não é legal, tá? Então, melhor nós estarmos na casa do Senhor, né? Do que em outros lugares. Meu! É estar na casa do Senhor, nosso Deus, né? O salmista queria estar lá todos os dias, Daniel, imagina, né? Todos os dias ali, para contemplar a formosura do Senhor, né? Nós falamos bem da igreja de na hora dos apertinhos, como esses aí, que não são nada, né? Daí nós fazemos a troquinha aí, né, gente, né? Não faz não, gente, não faz não. Vai pra casa de Deus, Deus tem mais pra tua vida, tá? Deus tem muito mais pra sua vida, é, tá bom? Em nome do Senhor Jesus. Vamos lá, de louvor. Olha aí, Daniel tá ligado.
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0: É, querido, se você está com alguma dificuldade, algum problema, ou se não vou, né? Matos Nascimento, este clássico aí, né, gente?

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1: Olha aí que maravilha, gente! 13 horas, mais 14, mais 46 minutinhos aqui maravilha, nos estúdios é o que Jesus faz, da rádio. Né? Nova Mensagem, gente! Eita! Querendo voltar para trás, gente. Vamos em frente, né, gente? Para trás nunca. Eita, glória! 13 horas 46 minutos nos estúdios da Rádio Nova Mensagem na cidade de Telêmaco Boba. Programa Voz da Assembleia de Deus. 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Chegando com frequência modulada aí na sua casa, querido. Olha aí quem está ligadinho conosco lá na cidade de Brusque, Santa Catarina. É o Cid. É... E desfaz do Senhor Jesus, né? Paz do Senhor Jesus, né? É, paz do Senhor, meu querido Sidney, Deus te abençoe. Ó, o Josney Pereira, lá dos Assados Ebenezer, na Euclides, Bonifácio, Londres, gente. É, descendo ali para São Francisco. Diz a paz do Senhor, pastor sobrinho, na escuta, sempre. Um dos melhores assados aqui de Telêmaco Boba, né? Aquele franguinho pururuca, gente. O franguinho, ele tem que estar bem assim, bem cor de madeira, né? Bem na cor de madeira, assim, mais ou menos, né? Mais ou menos, né? É pra estar bem assadinho, né, gente? Eita, ali é bem assadinho, né? Em nome do Senhor Jesus. Vamos em frente aqui, vamos ver mais alguns que escreveram aqui. Aí, vamos ver aqui, vamos ver aqui. É a Manjose, né? Ela diz bem assim, vamos ver aqui. Paz do Senhor, pastor, tô na escuta, Josi Silva. Ô, Manjose, paz do Senhor, querido, Deus abençoe grandemente a sua vida, aí do seu esposo e de toda a sua família, né? A Josi também louva o nome do Senhor nosso Deus, congrega conosco ali no templo sede da nossa Assembleia de Deus, gente. Então, lá em festa agora, gente, com as crianças, hein? 13 horas já se iniciou. É a Escola Bíblica de Férias, EBF. Corra, corra lá pra casa de Deus, tá bom? Aí, vamos ver aqui, vamos ver aqui, vamos ver aqui. Vamos ver aqui quem que está ligadinho conosco, né, gente?

0: gente, né? Vamos ver aqui. É, olha aí. A paz do Senhor Jesus, aqui é a pastora Josemara, da Igreja Paz com Jesus. Convidamos a todos para vir prestigiar nosso bazar aqui na rua Círio de Castro Ribas, no Jardim União. Aí um grande bazar aí na Igreja Paz com Jesus aí. A pastora, pastora Mara, né? Pastora Mara está convidando, Josemara está convidando você para passar lá, tá? Na rua, vamos ver de novo aqui, lá no Jardim União, na rua principal ali, né? Círio de Castro Ribas, passa lá, com certeza aí tem roupas boas aí, né? Para vocês aí, queridos. Olha, eu, João Domingos, a paz do Senhor, pastor abençoado Luiz Sobrinho, estamos ouvindo a programação aqui na Ana Mary. Se possível, tocar o hino com o pastor Fábio Marques, o bêbado convertido. Ofereço para todos que estão ouvindo a programação, né? Olha aí, a paz do Senhor, estou ouvindo a programação, toca um hino na voz do irmão Batista, composição do irmão Jessé, se puder. Ah, opa, tá aqui já, salvo aqui, o Jessé já mandou, né? Dando oportunidade aí, nós tocamos aí, né? Tá, ele mandou aqui junto, o Vanderli, mandou, e vamos ver aí, né? É, não é IA, né? Esse é verdadeiro, né, gente, né? Olha aí, ouvindo no litoral com frio e chuva. Um abraço para minha mãe e o Bolacha e sua esposa que estão ouvindo. Forte abraço aí no litoral, Evangelista Eliseu Ferreira. A mãe Vilma, o Bolacha, as bolachinhas, né? Hoje eu vi eles aí, né, gente? Eita, que maravilha. Falando Bolacha, paz do Senhor, pastor Luiz. Estamos ligadinho aqui na casa da tia Vilma. Ô, mãe Vilma, bolachas, bolachinhas, né? Todas ligadinho aí, gente. Que benção, né? Glória a Deus, né? Glória a Deus aí mesmo. Aí, meu querido irmão Antônio Isaías Andrade. Ô, irmão, forte abraço. E diz a paz do Senhor, estamos ouvindo. Opa, que maravilha, irmão Isaías. Deus te abençoe grandemente a sua vida, da sua esposa, de toda a sua família. Também congregam conosco aqui no templo sede da nossa Assembleia de Deus, aqui na Avenida Paraná, número 73, gente, né? É, vamos ver aqui, ó, acho que temos alguns áudios aí, não temos? Acho que não deixei ninguém agora escrito, né? Vamos ouvir.
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2: A paz do Senhor Jesus, pastor Luiz Sobrinho, tudo bem, pastor? Aqui quem fala é o cooperador Diego, aqui do bairro Lajeado Bonito. Estamos aqui na escuta da programação, ouvindo a poderosa palavra de Deus. Quero mandar um abraço aí para todos da rádio, o irmão Daniel, que Deus abençoe a vida de todos vocês aí. Passando para avisar que hoje tem culto na nossa congregação, culto dos jovens, grupo Reviver e também o Efatá Unificado. Deus abençoe a todos, um forte abraço.
0: Passou a régua. Vamos lá então, vamos ouvir os nossos irmãos.
3: O senhor pastor Luiz, estamos na escuta aqui do Barreiro dos Crentes. Aqui.
0: Olha aí. Abençoe. No Barreiro dos Crentes. Eita glória, tem mais? Vamos lá.
4: Boa tarde, na paz do senhor.
0: Por isso, nós estamos
4: hoje para o Josney, lá do Assad Ebenezer. Para o tio Alfio, a tia Lúcia, a Nil, Agostinha, a Solange, a Neuzinha, o irmão Jamil. Também o irmão Sidney Barro, lá de Brusque, Santa Catarina. Também para o tio Orestes, a tia Marlene, lá de Curuva. O irmão Lauro Ortiz, o Adão, a irmã Eva, o irmão Gênio, o irmão Tiago, e para todos os ouvintes de A a Z. Estamos juntos, aquele abraço.
0: Olha aí, vamos lá. É, vamos ver aqui, vamos ver aqui. O José Hamilton, né? A paz do Senhor, pastor ouvindo. Na Campina do Juca Pedro, aí, Estância Tá Leve, assinado Hamilton, lá na Campina do Juca Pedro, gente. É. A Campina do Juca Pedro fica aqui, acho que indo para a tarde Santinha, aqui para frente, aqui, né? É isso aí, né? Campina Alta, aquele lado ali. Uma vez eu fui, há muitos anos atrás, gente, eu era menino ainda, fui lá,

0: foi trabalhar numa fazenda, né, gente? Sabia? Cortar no meio do arrozar, assim, uns pés de juá, parece que dava. Tinha que cortar com tosse pimento, gente. Rapaz do céu, mas... Eu nunca mais quis saber de trabalhar nesse... É, queria trabalhar, né, gente? Queria trabalhar. Puxa vida, o sol quente danado, gente. No meio daquele arrozar, parece que não tinha fim. Jesus amado, né? E fiquemos alguns dias ali num rancho lá na Campina do Juca Pedro, né? Que bênção. Forte abraço pra vocês aí, gente, né? Já estive por aí, né? Eita glória, né? Olha aí, é o Rony Fon. A paz do Senhor, estou na escuta no Socominha, o Rony Fon. É, não é Rony Von, Rony Fon. Não, não é Rony Von, não. É, não é Rony Von, não, não. É Rony Fon. Fon. Né? Olha, Elias Pimentel, lá na Estrada dos Guararapes. A paz do Senhor, estamos ouvindo na Estrada dos Guararapes. Marinha, eu e a esposa Isaíra. Eita, casal 20, né? Olha, Marlete, né? A Marlete. A Marlete mandou aqui, mas chegou. Mas é, mas ele já. É, falecimento, né? Falecimento, será que é hoje? Mas já foi esses dias, né? Eu já vi esse banner, irmã do céu, né? É, do irmão Silvério Xavier das Neves, né? É, velório na Preveira a partir das 23 horas. Breve informações sobre o culto, né? Mas será que já não foi, irmã? Me ajuda aí, Mariane. Eu acho que já foi, sim, tá bom? Deus te abençoe, né? Os meus sentimentos a todos os irmãos ali de Vila Rural, né? Passou a estar com o senhor aí. O irmão parece que quase 100 anos, ou tinha 100 anos, né? Faz a conta aí. Acho que tinha 100 anos de idade, né, gente, né? Que Deus abençoe a todos ali da Vila Rural, né? E meus sentimentos para vocês também, né? Em nome do Senhor Jesus, né? Não vai dar tempo de tocar mais louvor, gente, né? Olha aí, a hora tá se indo. E nós estamos ali, gente, daqui a pouquinho, no Templo Sede, aguardando vocês, querido, tá? Já começou ali o EBF, né? O EBF... E você é convidado para estar ali juntos, tá bom? Não fica de fora. As irmãs já estão ali, a tia Danube, né? A tia Mai, já estão tudo ali, a tia Jaque e a tia Tânia, né? Mas eu vou tocar só um pedacinho do louvor que pediram, senão vai ficar ruim. Posso soltar a vinheta do Progresso e também o louvor. Eu faço uma oração rápida aqui, mas precisamos ouvir esse louvor também.
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0: Marquinhos. Olha aí, gente. Solta uma palhinha do louvor aí.
2: Você que se encontra enfermo.
0: Ah, era outro que tava na vez. Que você achou aí da Chile? Eita! É, senão os irmãos puxam minha orelha aqui. Eu falo que eu atendo por ordem. De chegar. Olha aí, vamos ouvir um pedacinho aí. É um minuto e pouco, né? Eu acho que dá tempo.
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0: Olha aí, esse é um clássico.

se revolte. Senhor Deus, eterno Pai, diante da tua presença, louvamos a ti, te adoramos, ó Deus, por tudo quanto o Senhor tem proporcionado em nossas vidas, ó Deus. Ora agora, Pai, pelos pedidos de oração, Senhor meu Deus, que a nós foram solicitados, Senhor, entra com providência, meu Deus, em especial, Senhor meu Deus, neste momento, Senhor, que não sai da nossa mente, do nosso coração, o nosso irmão, nosso amigo, irmão Hermelino, Senhor meu Deus, se encontra ali na UTI, Senhor meu Deus. Eu oro por ele neste momento, Deus, cramo por ele, Senhor, intercedo por ele, Pai, comunico, Senhor, através da oração a demais irmãos que já estamos orando e intercedendo, meu Deus, por esta causa, crendo, Senhor, no milagre, crendo na vitória, crendo na restauração, ó Deus, aos demais que ali estão também, Senhor, meu Deus, que o Senhor os alcance com sua graça, com o seu poder, Senhor, sara e dá vitória em nome do Senhor Jesus. Amém, queridos. Olha aí, quem sabe na terça-feira nós toca mais...

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Eis que a mão do Senhor não está encolhida. Eis que a mão do Senhor não está encolhida. A mão do Senhor não está encolhida, para que não possa salvar, e nem o seu ouvido agravado, para que não possa ouvir. Pai maravilhoso, em cuja presença nós nos encontramos mais uma vez, agradecidos a Ti, Senhor, porque o Senhor, por Tua misericórdia e bondade, nos permite mais uma vez chegar a esse recinto para cultuarmos a Ti, Senhor, mas junto com os nossos amados, nossos amigos, nossos irmãos e eu me nego a pensar que também junto com alguns inimigos. Mas se tiver, Senhor, não tem problema. O Senhor pode torná-los nossos amigos também. O Senhor pode fazer o que o Senhor fez na vida de Esaú, que odiava a Jacó. E ele tinha seus motivos, porque Jacó não mostrara confiança. Jacó tinha se prevalecido do momento da fraqueza daquele pobre homem. Tão pobre porque não valorizava a sua própria herança, que não era outra coisa a não ser a sua primogenitura. E a sua primogenitura era o de mais valor que ele tinha, mas ele não percebia. Então o que ele fez? Ele trocou-a por um prato de guisado, porque a sua fome era muito grande e a sua preguiça também de fazer uma comida. E o Jacó, seu irmão, aproveitou dessa oportunidade e se tornou dono daquilo que já era dele. Mas ele não acreditava, porque o Senhor havia falado para sua mãe que o menor dominaria e que o maior serviria o menor. Mas, Senhor, há momentos, Pai, que nós esquecemos das palavras que o Senhor diz, que o Senhor promete para alguém. Nós esquecemos e aí sabemos, Pai, que de onde está saindo esse? Ah, é. Então, papai querido, nós não queríamos que seja assim na nossa vida. Mas acontece isso na nossa vida, Pai, porque nós nos precipitamos. Queremos entrar no céu antes da hora. Pai, queremos assentar em cadeiras que não são nossas muitas vezes, Pai. Oh, Deus maravilhoso, como nós somos complicados, né? E com aqueles irmãos não era diferente. Quem era dono não valorizava. E o outro, que aparentemente não era dono, mas era o legítimo herdeiro, pela palavra do Senhor, não acreditava que era e queria tomar antes da hora. E os dois tornaram-se inimigos dentro da própria casa. Oh, meu Deus! Isso está acontecendo nas famílias. As famílias estão se tornando inimigas na mesma casa. As famílias, Pai, estão sendo divididas por causa de heranças, por causa de finanças, por causa de glutonarias, por causa de ambições, egoísmo.
individualismo, quando elas deviam se ajuntarem mais, se unirem mais. Independente de qual fosse a sua herança, de qual fosse o seu lugar, do que seria a sua parte ou não seria, deviam se unir, Pai, para que aquele que fosse liderar, liderasse com amor os liderados seus. E aqueles que foram já por Deus destinados de serem liderados, tivesse a humildade de aceitar a liderança do seu irmão, com humildade, com amor. Mas não é isso que está acontecendo dentro das famílias, dentro das igrejas. É uma briga por poder, é uma briga por herança, é uma briga por cadeiras. Oh Deus, e assim nascem inimigos, tornam-se inimigos. Mas o Senhor é aquele que sabe fazer as coisas. E então o Senhor, mesmo depois daqueles irmãos terem se tornado inimigos por causa da ganância de Jacó, da insegurança de Jacó e por causa da preguiça de Esaú, que teve preguiça de preparar o seu alimento e quis levar vantagem em cima daquela refeição e em cima do seu irmão Jacó. Mas como o Senhor olha lá do céu e não deixa passar nada, então o Senhor mostrou para Esaú que aquele que se apressa come cru. Porque ele se apressou por causa da sua fome e se prejudicou. Também o Senhor mostrou para Jacó que aquele que é inseguro e que não acredita nas promessas, depois vira fugitivo e corre do seu próprio irmão. E não tem nem sequer o privilégio de estar com seus pais na hora da morte deles. Tudo por causa de precipitações, de preguiças, ociosidade e espertismos baratos. Então o Senhor, até o Senhor teve seus inimigos. E todos aqui na terra têm os seus inimigos. Eu não queria tê-los, mas não sou melhor do que ninguém. E talvez um deles esteja me ouvindo. Mas pai, ou uma delas, sei lá. Mas seja como for, pai, eu estou aqui para esparramar, para espalhar aquela pequena bênção que o Senhor colocou na minha mão, mas que nunca se acaba. É pouquinha, mas é contínua como uma pequena fonte da qual nascem poucas águas, mas são cristalinas e matam a sede, mais do que as águas de um grande rio, porque ninguém tem coragem de chegar muitas vezes na beira de um grande rio para matar a sua sede, porque as próprias águas lhe matarão. Mas na beira de uma pequena fonte, eles têm coragem de chegar e pegar com a própria mão aquela água tão cristalina, tão fresquinha, tão pura. E eles pegam com a sua própria mão e nós pegamos e matamos a nossa sede. E aquelas poucas águas nos sustentam muito mais do que uma grande represa. Deus maravilhoso, esse pouquinho que o Senhor colocou na minha mão, esse pouquinho, muito pouquinho conhecimento da Tua Palavra, mas é suficiente, Pai, para tocar nas vidas. É o suficiente para curar vidas. É o suficiente para unir aquilo que está desunido.
consertar aquilo que está desconcertado. E é isso, e é para isso que nós estamos aqui, Pai. Se nós pudermos, Senhor, com esse pouquinho, consertar, Senhor, algo nessa família. Se nós pudermos, Senhor, com esse pouquinho que o Senhor colocou na nossa mão. Se nós pudermos, Senhor, matar a sede daquele que tem sede da Tua palavra, mas não vai na Tua casa para ouvir. Porque uns não podem, porque são enfermos, estão numa cama, estão numa cadeira de roda. Outros, Pai, não têm quem os leve, porque são pessoas sozinhas, necessitadas, idosas, e não podem chegar até a sua casa, onde é ensinada a Tua palavra, todos os dias em que o Teu povo se reúne, ou todas as noites. Mas essa irmã, esse irmão não pode. Então, por isso, o Senhor criou essa fonte chamada Nova Mensagem. E daqui, Senhor, vem um de lá, vem outro de cá com seus copinhos d'água. Outros com seus baldes maiores, mas é a mesma água. E daqui, Senhor, eles jogam no ar aquela água, que é a Tua palavra. E essa palavra chega em telhados e ultrapassa, Senhor, aquelas telhas, aquele forro daquela casa. E chega até o coração daquele irmão, daquela irmã. E esse irmão, essa irmã é tomado, Senhor, por uma esperança, por um ânimo, como o Teu filho, o Teu servo Paulo, que chegou naquela cidade

Mas lá ele tomou ânimo, porque o desânimo queria lhe atacar, porque ele fora chamado para sofrer pelo teu nome. O Senhor mesmo disse para Ananias: esse é um vaso, esse é um vaso escolhido para mim. Eu sei que ele é perseguidor, mas de hoje em diante ele é um ex-perseguidor. De hoje em diante ele é um defensor, será um defensor da minha obra, um defensor do meu nome e um sofredor pelo meu nome. Mas aquele homem sofreu tanto, mas chegou num certo lugar e tomou ânimo e prosseguiu sua jornada até o último dia da sua vida. Anunciou a tua palavra, curou pessoas, libertou vidas, abençoou vidas, ensinou, sofreu, foi preso, foi açoitado, mas não desistiu, porque ele foi chamado única e exclusivamente para isso, para sofrer pelo teu nome, para defender o teu nome com o seu próprio sofrimento. Não porque o Senhor precise que nós soframos pelo teu nome, o Senhor não precisa. Não que o Senhor precise que nós defenda o teu nome, o Senhor não precisa. O Senhor é tão grande que se nós existir, o Senhor é Senhor. Se deixarmos de existir, serás o Senhor sempre. Mas aquilo o Senhor permitiu na vida daquele homem, para ele sentir, Pai, a dor que os teus servos sentiram quando eram arrastados por ele até as prisões. Quando eram batidos, quando morriam na frente dele, como Estevão morreu, e ele segurando as vestes de Estevão. Então o Senhor permitiu aquilo para que ele visse, sentisse na pele o que os teus servos tinham sentido, e ele não os tinha defendido. Pai, nós sabemos que muitas vezes aquilo que nós estamos sofrendo, as dificuldades que temos, é para nós nos conscientizar que algo aconteceu na nossa vida e que nós precisamos nos conscientizar. Não que o teu sangue não seja suficiente para perdoar, para nos purificar dos nossos pecados, para nos limpar do nosso passado, que muitas vezes não é muito dos desejáveis. Mas é, Pai, para mostrar para nós que tudo tem o seu preço e que tudo aquilo que nós fizermos, o Senhor disse, tudo que o homem semear, isto também se fará. Então, Deus, dá ânimo, como o Senhor deu para este homem, nosso apóstolo dos gentios. Dá ânimo para nós, Pai, conscientizarmos-nos das nossas necessidades, mas também que não são só de água e pão, de roupa e casa, mas que são de consertos, Pai, a cada dia, de conversões, que a cada dia temos que nos converter, Pai, mesmo já sendo membros de igreja há muitos anos, mas temos que a cada dia nos converter, tomar a nossa cruz e te seguir. E tentar, Pai, viver em paz com os nossos irmãos. Se não conseguirmos, como disse a tua palavra, se for possível, quanto estiver em vós, tende paz com todos. Então, Pai, tem coisas que não são possíveis. Mas que pelo menos nós não odeiemos essas pessoas que nos maltrataram, que nos humilharam, que nos desprezaram, ou fizeram isso à nossa família. Tentaram desmoralizar a família dos teus servos, a nossa família. Que pelo menos nós não tenha, Senhor, ódio, nem peso contra essas famílias. Que nós desejemos as suas conversões, como Jacó desejou. Desejou voltar, encontrar com seu irmão. Mas ele sabia que estava jurado de morte do seu irmão. Mas, Pai, quando o Senhor está num negócio,

Senhor facilita, o Senhor fortalece aquela pessoa, o Senhor dá estratégia àquela pessoa e a paz volta a reinar naquela família. Assim como o Senhor fez, Pai, para Esaú e Jacó. Para Jacó e Esaú. Faz para nós também, Pai. Que nós tenha a humildade de voltar atrás naquilo que for possível para nós. Que nós não nos envergonhe, não nos orgulhe. E possa, Senhor, dobrar nossos joelhos. Não só no nosso quarto de porta fechada, mas diante dos nossos irmãos, com a Tua bênção. E para acontecer isso, é só o Senhor que pode fazer. Porque isso é muito difícil, Pai. É muito difícil, porque o orgulho está sempre na frente. O ego das pessoas, elas querem manter. Mas que nós possamos abrir a nossa mão de tudo aquilo que nos impede de termos paz com os nossos irmãos, com os nossos amigos. Porque o Senhor diz, segui a paz com todos. O Senhor não disse só com alguns. Segui a paz com todos e a santificação, sem a qual ninguém verá o Senhor. De nada me adianta, Senhor, ter nascido na igreja. Ter vivido todos esses anos, Pai, mais de 7 décadas. Vivido, Senhor, a minha vida, desgastado nessa obra. Mas, Pai, se eu não tiver paz, se eu não procurar a paz, como a Tua palavra diz, como o salmista diz, quem quer ter dias bons para ver o bem, procura a paz e siga. Deus, que nós possamos pelo menos procurar a paz. Ó Deus, ajuda nós, nos dê essa força para levar prejuízo, se for preciso, em troca da paz. Para passar por vergonhas, Pai, por humilhações, para termos a paz. E para isso nós precisamos da Tua ajuda. Nós precisamos da Tua força segurando a nossa mão. Que assim seja, Senhor. Segure a nossa mão, para que nós possa prosseguir nessa caminhada até o Teu encontro maravilhoso. Até o Teu encontro.

0: E nós aqui de novo. E mais uma vez na tua casa.
1: Trindade.
0: Eu mesmo. Venha. Estamos todos nas ondas do rádio. Depois de uma semana, estamos aqui.

Aleluia! Coma e beba do meu sangue. Faça isso em memória de mim.

0: de mim.
1: Aleluia. Quando que você vai comer e beber do sangue do Senhor?
0: Fazer isso em memória de mim.
1: Quando que você vai fazer isto em memória do Senhor que Ele pediu? Quando? E aonde? Porque cada segmento tem um dia ou uma noite, né, reservado para esse fim. As coisas mudam, não é? E a gente tem que aceitar, porque a gente está de passagem e a gente não foi chamado para estar na administração de nada. A gente foi chamado para... Só um pouquinho. A gente só foi chamado para obedecer, né? E seguir a Deus, obedecer nossas lideranças. Mas a gente vê mudanças e a gente demora a acostumar-se, né? Por quê? A gente era acostumado há muitos anos atrás, não muitos também, né? Mas há anos atrás, a termos o culto de Santa Ceia. Não era o culto para aproveitar e termos a Santa Ceia, não. Era o culto de Santa Ceia, era o culto e era chamado de Santa Ceia. Depois,

as pessoas começaram a dizer que não é mais santa, que é só ceia. E... mas continua sendo do Senhor. E no meu conhecimento, como a gente foi ensinado, a cabeça da gente não muda assim tão fácil, não. Então, para mim, continua sendo santa a ceia. Né? Por quê? Porque é um ato assim, muito sagrado, né? Se não fosse, já teriam derrubado, porque derrubaram tanta coisa, né? Tanta coisa que não podia, que era combatido nos púlpitos pela liderança, hoje não são. E ainda são proibidas de serem. São proibidas de serem combatidas. Mas por que até agora não proibiram de termos a ceia? Então tem alguma força. Uma força forte, porque força fraca não é a mesma coisa que fraqueza. Né? Atrás desse nome, ceia. Santa ceia. Porque se fosse só ceia, tem ceia de Natal, tem ceia de Ano Novo, né, que o pessoal faz. Eu não faço, eu não tenho esse costume de fazer, né, para amanhecer. Ah, essa é a ceia do Natal, essa é a ceia. Não. Se eu puder, né, comprar uma carninha lá e comer depois que a gente chega da igreja, no final do ano, ou para amanhecer o dia do Natal, que é dito que é do Natal, mas que ninguém sabe, que não foi marcado na Bíblia, né, o dia do Natal. Mas não é pecado a gente tirar um dia para festejarmos o nascimento de Jesus, o Natal de Cristo, que Natal quer dizer nascimento, né? Então, cada um faz segundo a sua consciência e as suas possibilidades. Mas eu não tenho esse costume, mas não sei, assim, ir de encontro, dizer, não, isso é contra a Bíblia, porque eu não li na Bíblia também. Né? Só que é chamado de ceia, né? Mas não é chamado de santo. Por quê? Porque nas ceias, para amanhecer o Ano Novo, para amanhecer o Natal, lá é de qualquer jeito, né? Lá corre cerveja, corre bebidas fortes. Queira Deus que não esteja acontecendo isso nas mesas dos cristãos, né? Mas, infelizmente, a maioria, né, na maioria das casas acontecem isso, né, dessas ceias. Ceia de Natal, vem para ceia. E a fulana, eu não posso ir no culto hoje do dia 24 para o 25, porque estou com a casa cheia de gente para nós participarmos da ceia do Natal. Uhum. Aí eu não posso ir hoje no culto do 31 para o 32, que não existe, 32, né, já é primeiro. Não vou do 31 para o 32, não. Por que não vai, irmão? Vai o último dia do ano, vamos lá nos unir, cantar, não é? Porque o Senhor nos guardou um ano. Não posso. Eu tenho que preparar a ceia. Eu tenho que preparar a ceia da família. É pecado isso? Não, não é. É bonito isso. Desde que não atrapalhe aquela alegria de nós nos alegrarmos na nossa igreja, cada um no seu lugar onde serve a Deus. Se não tem culto naquele dia, tudo bem, tem lugares, tem segmentos que não fazem aquele culto, aquele último culto do ano. Tudo bem, não fazem, não é? Ninguém vai dizer é obrigado fazer, porque a Bíblia não diz que é obrigado fazer. Mas não diz que é pecado, não é? Fazer também. Aí tudo bem, se tá num segmento que a igreja lá onde congrega não tem aquele costume, aí tudo bem. Se reúna onde se quiser, mas se reúna em nome de Jesus. Se reúna lá e cante hinos. Como Paulo disse, quando vos reunis, ele não disse aquela reunião que ele estava falando, não era só na igreja, era em qualquer lugar. Ele disse, quando
falando, e vós, quando vos reunirdes, uns tendes, o quê? Cerveja na mão. Uns têm uma latinha de cerveja na mão, outros têm uma latinha de coca. Outros têm a, não é? Ah, é a cerveja feita em casa, não tem perigo. Ah, quando vós vos reunirdes, um tendes um pedaço de carne numa mão e o outro na outra mão. Não, ele não disse, ele não proibiu, mas ele deu assim um conselho. Quando vós vos reunirdes, um tenha salmos. Um tenha salmo. Outro tenha o quê? Hinos. Outro tenha oração. Aí, está fazendo o mesmo que um culto na casa, né? Só não tem aquelas liturgias, mas é um culto, porque um está subiando um hino e outro está cantando um hino. Outro está, né? Ai, mas como Deus me ajudou esse ano. Olha, eu prometi para Deus tal coisa e Deus me ajudou, eu consegui fazer. Olha, nesse ano, consegui pagar minhas dívidas ou consegui renegociar minhas dívidas. Então, glória a Deus. O outro lá, aleluia. Não é? Na mesma casa. Daí é uma ceia. Estão lá se preparando para a ceia. E Deus está feliz com aquilo. Porque aquela casa, aquela família está fazendo uma ceia. Ceia quer dizer um alimento. Um alimento em grupo. Não é? Uma hora de refeição, uma refeição. Agora, a ceia do Senhor, para mim, é santa. Porque o Senhor disse, fazei isto em memória de mim. E cada vez que comerdes esse pão e beberdes esse vinho, anunciais, ou anuncieis, que é a mesma coisa que anunciais, com coesinho no fim, a morte do Senhor. Por que a morte do Senhor? Porque se não fosse a morte do Senhor, nós não teríamos vida. Não, tem que anunciar a ressurreição, irmãos. Sim, lógico. Mas como que uma pessoa vai ressurgir se não morreu? Então, por isso que a Bíblia diz a morte do Senhor. Anuncia a morte do Senhor até que venha. Até que venha o quê? O dia da grande ressurreição. Aquele dia em que os mortos se levantarão juntos. E até aquele dia em que os que morreram em Cristo ressuscitarão primeiro. Até que venha aquele dia do arrebatamento da igreja. Vamos anunciando a morte de Jesus. Porque anunciando a morte, nós já estamos falando da ressurreição, porque a única morte que dá vida é a morte de Jesus. Porque se fosse qualquer morte, daí a morte de Buda tinha que ser anunciado, a morte de Chico Xavier, a morte de não sei quem lá, a morte de Paulo, né? Porque alguém diz assim, ah, nós não podemos idolatrar ninguém. Morreu, sepultamos e não vamos ficar mais falando. Porque daí é saudosismo. Mas de quem que nós falamos quando nós pregamos? Quando você vai ler aos Efésios, você não diz, não pode dizer, não é que não possa, não deve dizer, eu vou ler aqui no livro de Efésios. O que que você disse, Daniel? Quando você vai ler Efésios 6 e 10, o Romanos, você diz, vamos ler na carta de Paulo. Então, mesmo que você não esteja idolatrando, você diz o nome de Paulo. Vamos ler aqui aos Romanos, a carta de Paulo aos Romanos. Não é livro, é uma carta de Paulo que ele escreveu aos Romanos. E nós falamos o nome de Paulo. Daí estamos sendo saudosistas? Estamos sendo idólatras? Não. Nós estamos considerando e respeitando aquela carta que o nosso irmão deixou. Mas daí o nome do pastor que faleceu esses dias, nós não podemos falar. É idolatria. Como é que diz? Saudosismo. Não, irmão. Não.

tudo o que nós falamos, alguém deixou para nós. Ou Moisés, ou Josué, que foi o seu sucessor, não é? Ou Caleb, que foi o sucessor de Josué. Ou A ou B. Vamos falar do dilúvio? Falamos de quem, Daniel? Noé. Noé vive? Não, Noé é morto. Vamos falar do primeiro homem que entregou a vida, morreu na mão do seu irmão por causa de ser aceito, e o seu irmão não ser aceito. Falamos de quem? Falamos de quem que deu, ofereceu o sacrifício? Abel. Depois temos que falar o nome de Caim, mesmo que a gente não goste dele. Porque quem que vai gostar de um irmão que matou outro? Mas a gente fala, não, Caim matou Abel. A gente não fala só o nome. Então, amados, mas quando nós tomamos a ceia, o Senhor disse, façam memória de mim. O que que ele diz? Lembrem de mim. Lembrem de mim cada vez que comerdes este pão ou beberdes este cálice. Fazei isto em memória de mim e anuncie a minha vinda. Anuncie que vai vir, que tem algo acontecer depois. Que assim como eu ressurgi daquela sepultura nova, que o José de Arimateia, que não deixou nenhuma carta, ele era um discípulo do Senhor também, mas não deixou nenhuma carta escrita, como os discípulos Mateus, Lucas, João. O José de Arimateia não deixou, mas ele foi um discípulo. Mas ele deixou um testemunho que foi deixado assim como memória. Quando o Senhor estava naquela cruz, ele e os outros soldados mortos, os outros crucificados ali, estavam mortos, crucificados. Mas os ossos daqueles outros dois, um da direita e outro da esquerda, os ossos foram quebrados. Deram pancada nas pernas para ver se estava morto. Porque se não tivesse bem morto, puxava a perna, sentia dor. Mas se não sentisse dor, né, se tivesse morto, não sentia dor. Mas do Senhor não precisou. Foi uma morte diferente. Então, anuncia essa morte exclusiva, diferente daqueles que estavam aos seus lados. Porque quem estava no meio não era ladrão. Quem estava no meio era o santo. A morte daquele do meio era exclusiva, era única. Então, ele disse, anuncie a morte do Senhor até que venha. Fazer isso em memória de mim. Se lembre da minha morte. Ele quis dizer, se lembrem da minha morte. Então, era um culto só para a Santa Ceia, chamado culto de Santa Ceia. Aí não se cantava hino de outra que não falasse em outra coisa a não ser no sangue de Jesus. Era alvo mais que a neve, era 334, que sangue precioso, era 231, nós os salvos do Senhor. Não foi com ouro que nos comprou Jesus, mas com o seu sangue que verteu na cruz. Era aquele parece que é, sei lá, não sei o que, 747, não é, que fala sobre com ouro e com prata, não fomos remidos. E assim por diante. Os hinos eram assim. A liturgia do corpo, do culto, era destinado à morte, ao corpo de Jesus, ao sangue de Jesus. Daí foi mudando, né? Era coral cantando hinos. Hoje ainda tem grupos, né, que se dedicam a isso. Pois, irmãos, o culto de ceia era um culto tão, tão melindro que antes de sair de casa, um dos meus meninos até dizia, não quero ir na igreja de ceia. Por quê, filho? Porque a senhora pega e fica chamando a gente lá para pedir perdão. Briga com a gente. E depois chega lá e quer chamar meu filho. Eu briguei com ele, ele brigou comigo e não sei o quê. Aí também já era uma meninice, vamos concordar, né? Mas fazia, a gente fazia por temor daquele culto.

com temor. Né? Um irmão olhava torto, não saudava a outra. Daí a outra melindra, casquinha de ovo, ficava se ardendo no dia de ceia. É, eu quero pedir perdão para a irmã fulana se eu fiz alguma coisa dessa, porque ela não me saudou. Era uma tonguice também, né? Mas tudo aquilo era feito por temor. E a Bíblia diz que tudo aquilo que for feito por temor, por fé, Deus aceita. Né? Era uma coisa que desnecessária, praticamente, porque você pode pedir perdão para a irmã na casa dela ou em outro culto, mas aquele, nossa, Deus o livre. Voltava, a gente voltava do caminho. Eu lembro que, e mesmo que não tomasse ceia, porque eu não era batizada, não tomava ceia, mas num sonho, o Senhor me apareceu e disse: peça perdão para a irmã fulana. Ia ser a noite, ia ser a ceia. Peça perdão. Eu, rebelde, que nem quase todos os adolescentes são, e não é só os de hoje, sempre os adolescentes, só que antigamente tinham mais. Né? O couro comia solto, agora a lei não deixa mais, né? Então eles são mais confiadinhos. Mas ainda tem aqueles maravilhosos, né? Mas o Senhor dizendo, e eu disse: mãe, eu tenho que pedir perdão hoje para a irmã fulana. É, filha, mas você não é membro da igreja, você vai tomar. É só para quem toma ceia, filha. Não, mãe, mas um anjo entrou no nosso quarto essa noite, mãe. Ah, minha filha está doente. Não tô, mãe. Um anjo apareceu. Eu estava deitado no seu canto. E ele levou a mão por cima da senhora para me entregar um negócio. E quando eu fui pegar, ele disse: não, não. Peça perdão para o irmão fulano. Quase disse o nome, não posso. Peça perdão para o irmão fulano. E aí eu, com toda aquela desorganização e rebeldia de adolescente, pois eu fui gritando atrás da irmã: irmã, espera aí, irmã, espera, eu tenho que falar com a senhora. Mas ela não gostava de mim, né? Porque tem gente que não gosta dos adolescentes, maltratam os adolescentes. Tudo bem que tem adolescentes mal educados, mas também tem velho mal educado, também tem adulto mal educado. A má educação não é a idade que faz, é o instinto da pessoa. A má ou a boa educação vem do berço. Então ela não gostava de mim. Por quê? Por causa daquela espontaneidade que tudo que falava, eu falava uma palavra, eu dizia duas. E não levava desaforo para casa. Chegava na casa, apanhava por causa de ser daquele jeito, mas não adiantava. Então ela não gostava de mim. Ela mesma chegou a dizer: por mim, você era desnecessário nessa igreja. Ah, a igreja não é sua. E era assim. Mas aquele dia ia ser culto de Santa Ceia. O Senhor chegou numa pessoa de um moço vestido de branco, muito bem arrumado aquele moço, com aquele presente para me dar, e disse: é seu, mas você tem que pedir perdão para a irmã fulana, para daí pegar o presente. Então, se algum adolescente está me ouvindo, e você descobre que tem alguém na igreja, ou na casa, ou na escola, ou sei lá onde, que não gosta de você, isso não vem de hoje. Não tenha raiva dessa pessoa, porque essa pessoa faz isso por ignorante, porque acha que a idade dela dá o direito de desrespeitar um adolescente, uma criança, e não dá. Não dá. Nós temos obrigação, nós que somos mais velhos, de pedir licença para uma criança, mas também é isso que nos dá o direito de repreendê-lo também, quando ele está. Passando dos limites, se nós respeitamos aquele adolescente, nós temos o direito de repreendê-lo, mas com amor, por querer que ele fique na casa do Senhor, mas não por querer tocar ele. Não, você não me faz falta aqui. Você só me atazana o juízo. De jeito nenhum. Então eu corri, mas dei volta para o mato assim, saí lá na frente, que era um carreirinho onde a gente andava para ir para a igreja. Corri lá na frente, eu soltei. Pulei na frente dela, o carreiro era estreito, ela não podia pular no mato lá que ela saiu, nem enroscava nos espinhos, teve que parar. E o que que eu fiz? Me ajoelhei. Daniel, eu me ajoelhei e pedi perdão para aquela mulher. Por quê? Porque eu tinha visto o meu presente na mão daquele moço e ele disse: é teu. E aí

pedir perdão, disse: dá licença, irmã, quero dar um abraço na senhora. Pois ela não me abraçou. Sabe aquelas pessoas, não sei, Daniel, se você tem essa experiência, de pessoa que vem e te abraça gostoso, ô, meu irmão, né? Alguns até dão um beijo e aperta aquele. E tem outros que abraça assim, sei lá, parece um abraço duro, assim. Fala, senhor, e leva o braço assim e fica assim, com a cara virada. Então nem abrace, né? Que aqueles abraços é abraço de pessoas que não gostam de alguém ou não querem ser abraçados. Que tem pessoa que não gosta de ser abraçada. Diz que pega doença, que não sei o quê, pega feiura ou pega não sei o que lá. Mas aquela irmã não quis assim me abraçar. Ela, era dela se abaixar, porque eu pequenininha e ela grandona, era dela se abraçar e dizer: ah, um adolescente querendo me dar um abraço. Tem coisa mais gostosa que o abraço de uma criança, né? Um adolescente tem juízo de criança. Aí, não fez aquilo. Mas eu, onde eu pude alcançar dela, eu apertei e disse: em nome de Jesus, irmã, me perdoe das minhas ignorâncias, porque hoje Deus falou para mim que vai ser um culto especial, eu vou receber um presente. E ali eu desci na frente dela, da minha mãe e das irmãs que vinham, aquela fila de gente, por aquele carreiro. Cheguei lá, dobrei meu joelho no culto de ceia. Todo mundo ajoelhado, orando antes do que começar o culto. Dobrei meu joelho e já recebi o batismo com o Espírito Santo. Então, aquela ruindade minha, aquele gênio de adolescente meio nervoso, não evitou de eu ganhar o meu presente. Então, você, adolescente que está me ouvindo, às vezes você pode até não gostar até da irmã Lídia, por causa da irmã Lídia ter esse jeito grosseiro, não é? Mas pode me contar. Pode, não precisa você pedir perdão para mim. Eu peço perdão para você. Sabe? Porque eu não quero impedir que você receba aquele presente que você tem para receber amanhã ou hoje mesmo, né? Na casa do Senhor. E por que Deus não me deu aquele presente ali na hora que eu pedi perdão para a irmã? Por que ele esperou chegar na casa de Deus? É um mistério de Deus, irmãos. Os discípulos, quando receberam o batismo com o Espírito Santo, que eles começaram a falar em novas línguas, em línguas estranhas, eles estavam no cenáculo, estavam em Jerusalém. Jesus não disse assim: ó, você vá, dobre o teu joelho lá no teu quarto, feche a tua porta, que você vai receber o batismo do Espírito Santo. Não é que você não receba em outro lugar, você recebe em outro lugar, se ele quiser. Mas ele queria que eles fossem lá na casa do Senhor. Tanto é que ele disse: vão para Jerusalém e fique lá. Fique lá e ficar em Jerusalém até que do alto seja revestido. Fique em Jerusalém. Tudo tem o seu porquê, né? Lá é porque tinha um povo, nações, que falavam várias línguas, vários idiomas, e aquele povo estava lá. E eles tinham que conhecer a palavra. E não tinha um rádio que nem hoje, uma televisão, uma internet, para anunciar para todos num tempo só. Então, ali eles estavam reunidos. Aí é outra coisa. Mas, se o Senhor quisesse, também ele podia mandar o Espírito Santo para cada um na sua casa. Porque o Senhor trabalha de multiforme. Podia também, eu não podia. E, para mim, aquela hora, não tinha povo nenhum esperando eu para me pregar o Evangelho. Por que que então eu não recebi na hora que ali quando eu estava ajoelhada nos pés daquela irmã, tão ignorante, tão áspera, não é? Porque Deus queria aquele presente lá na casa de Deus. Então, hoje você vai para o culto, meu adolescente querido, meu irmão querido, meu ancião, minha anciã, e Deus tem um presente para você lá. De repente, Deus tem um presente para você amanhã no culto da ceia. Seja ele como era antigamente, o seja ele como é hoje, não é? No final do culto, não é? É falado tanta coisa, é tratado e tratado, e depois no final do culto, que é ministrada a ceia. Mas não deixa de ser a ceia.

do Senhor. Seja ela feita no início do culto, ou depois, no final, ou no meio do culto. Eu só acho que é dado muito pouco tempo para falar naquele ato tão maravilhoso. Porque é tão maravilhoso que o Senhor disse, cada vez que vocês tomarem, façam menção, façam em memória de mim. Amados, amanhã nós vamos ter a nossa ceia. Lá na Pastor Braulio Jorge Mateus, número 604. E você é um dos nossos convidados. Esse hino que os irmãos cantaram, em memória, não é? Esse hino, Deus deu por mão Horácio, ou seja, para quem foi que deu, mas cantado pelos herdeiros. É um hino muito maravilhoso, que Deus deu aos servos do Senhor. E ali fala certinho como é que foi, como é que deve ser. Tá bom, irmãos? Então eu quero vocês amanhã. A nossa ceia eu já disse uma vez e digo de novo. Eu acho lindo os irmãos tudo de uniforme, obreiro, uniformizado, gravata vermelha e camisa branca. Tem alguns que não vão, porque não sei se não tem, ou é para bater de frente, ou os que vão, sei lá, o que é para ser, quer ser diferente. Mas a maioria vai uniformizada e é muito lindo. E se não fosse também seria muito lindo. Escute, ó.

0: 73. Quer dar uma boa tarde pro povo de Deus? Convidar eles para ir na tua ceia lá? A ceia do Senhor, né?
1: Então é isso aí, né, gente? A paz a todos aí que estão audiência desse programa maravilhoso aí da Irmã Lídia aí, né? E nós estamos aí juntamente com vocês aí, né? Sempre aqui na retaguarda aqui pra fazer o melhor pra essa pessoa maravilhosa aqui, né? Que faz só 24 anos quase que estamos juntos aqui, né, irmã Lídia? Então, gente, como disse a irmã Lídia, amanhã é dia de ceia, o nosso é lá na Avenida, eu com a minha esposa é na Avenida Paraná, 73, né? 73, isso, tem hora que dá uns brancos em número. 73, bem na rotatória da Praça da Bíblia, ali. Bem na rotatória ali, você vai ali, você é convidado a estar conosco, participar desse ato tão sublime, né? Esse ato ao qual ele fez quando, no seu último dia, né? Que ele esteve lá reunido com os apóstolos, que ministrou a ceia, né?

Aleluia! Então amanhã, né, Daniel? Você vai tomar tua ceia onde? Você toma na Avenida Paraná,

0: de uva, né?
1: O suco de uva representa o sangue dele. E o pão é a carne dele, a qual foi dilacerada por nós, né? Foi dilacerada por nós. E como diz, quem não tem parte com a ceia, não tem parte com ele também, né? Tem que estar sempre com ele ali, com ele, sendo todo mês ali, renovando, né? Como diz, é igual você, sempre renovando os votos, né? Sempre renovando os votos juntamente com a ceia, renovação de votos com Jesus aí, você tomando a ceia, tá bom? Mas Deus sabe, como diz, examine-se a si mesmo. E se, como disse a irmã Lida, que falou a questão do perdão, examine-se a si mesmo, peça perdão para Deus, daí você vai ceiar, né? Daí você está, você recebe a licença para ceiar, né? Examine-se a si mesmo, se você tiver algum ato contrário, você pede perdão para Deus e vai para esse ato aí que vai ser uma renovação dos seus votos com Deus. Hein? Deus abençoe grandemente a todos vocês aí.
2: Amém. Se tiver aquele homem que fala bonito para dizer o nome do nosso programa, fique à vontade, filho. Nós já temos um monte de gente aqui conosco, né, irmã Jucimara Maciel? De Oliveira. Isso.
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2: Essa é a minha Kézia querida, que está lá no Pequeno Príncipe, cuidando do seu menininho, o Isaquinho. E esses dias ele nos deu um susto, porque estava começando uma trombose, atacar o nosso menininho. Mas fizemos um clamor aqui com circulação, pelo zap, com amigos que a gente pediu. E teve pessoas que se condoeu e orou com a gente, né? A gente não pode dizer que todos oraram, porque quando tem um grupo ali, às vezes tem pessoas que não estão naquela hora, né? Ligado, com seus zap ligado ali, às vezes. E outros acostumam, né? Acostumam, circulação é só para pedir oração mesmo. E não sei o quê, ainda mais pessoas que já estão. Tá tanto tempo, a irmã Lídia só pedindo perdão, pedindo oração, a outra irmã também, outro irmão, acostumam com pedidos de oração e não estão nem aí, né? Mas ainda tem aquelas pessoas, irmãos, que sentem a dor do outro e que mesmo naquela hora que seja pedido, eles não estejam ali, mas quando eles abrem o seu zap, que verem aquele pedido, eles entram na presença de Deus com lágrimas. E Deus responde. Porque uma vez, uma irmã estava lá em Curitiba, no hospital evangélico, parece que. E a sua filha estava desenganada. Desenganada. E o médico entrou lá na UTI e falou: mãe, a sua filha. Ela foi visitar lá. O médico falou: não, nem vá visitar, porque nós vamos tirar os aparelhos, porque ela não tem mais recurso. Mas vamos deixar a senhora olhar o rostinho dela. E aquela mulher entrou, viu a filha praticamente morta, correu no banheiro e disse: agora é a hora as irmãs estão reunidas lá na Vila Esperança na hora nona, que nós temos a nossa hora nona desde que começou essa igreja, há mais de 50 anos. Então ela passou aquela mensagem rapidinha, né? Porque o médico só deu 5 minutos para ela, rapidinho. Irmãs, fulano de tal tá morta aqui, vão desligar os, e eu peço para que vocês façam um clamor em favor da vida dela. E nós fizemos aquele clamor, mencionemos o nome dela. Quando nós mencionamos o nome dela, o Espírito do Senhor entrou, já estava lá, né? Mas agiu na vida daquela jovem, daquela jovem senhora, que tinha uma criança para criar, sua mãe estava em lástima. E aquela mulher voltou a vida nela. Voltou a vida nela, e eles já tinham tirado põe na boca lá, aquele cano lá, né? O tubo que diz. E já tinham tirado aquele tubo, aquelas E a mulher, a menina falou. A menina falou: mamãe, porque viu o vulto da mãe já saindo. Mamãe, volta aqui. E ela se assustou, olhou lá a filha falando: tô com fome, mamãe. E já a irmã passou outra mensagem antes que terminasse a oração. Tem milagres que são repentinos, são imediatos. Aí, irmãs, agradeço aí. A fulana falou. E dali uns dias, a menina voltou, a senhora voltou com a mãe e criou seu filhinho, sabe? Criou seu filhinho, que tava, era criança de braço, de colo, voltou e criou o seu filhinho. Então, há milagres que acontecem assim, quando aquelas irmãs... Outra vez, outra irmã estava também lá em Osasco, em São Paulo, internada, e já não andava mais, já foi para lá numa cadeira de rodas, os filhos levaram lá para tratar dela. Mas daí, diz que ela falou assim: Senhor, eu sei que o círculo de oração está reunido, porque ela não sabia nem que hora era. Ela estava lá muitos dias no hospital. Aí ela perguntou para a enfermeira: enfermeira, que hora é? Ela falou assim: são tal horas. As irmãs da Vila Esperança estão orando agora. Então, ela não podia ligar. Não tinha ninguém da família para ligar. Mas ela disse que falou assim: Senhor, se o Senhor é com aquele círculo de oração, então eu quero que o Senhor me dê um sinal. E disse que ela foi tomada de um grande sono naquela hora. Foi tomada de um grande sono, não terminou a oração. Mas naquela hora que ela dormiu, ela teve uma visão, entrou, ela falou que era o médico. Para ela, ela pensou que não era sonho. E ela viu o médico entrando com a bandeja e falou: abra a boca, dona Rose. Ela abriu a boca. E ele colocou, aquele médico colocou aquele aparelho na boca dela e puxou um negócio. E ela dormiu. Quando se acordou, aquele negócio que estava tirando o ar dela, que ela não tinha condição de respirar direito, ela estava livre. E ela não podia andar, né, porque estava muito fraquinha, tinha tido um AVC. Aí ela se acordou sem aquela aflição para respirar e disse que aquele desejo de ir ao banheiro. E ela nem lembrou que ela não podia andar, que ela tinha chegado de cadeira de roda. Então ela tirou as perninhas magrinhas, que tava, tirou para fora da cama e colocou no chinelo. Aí a enfermeira: Deus o livre, a senhora não pode, a senhora vai cair aí. Mas quando veio para pegar no braço dela, ela já estava em pé. Não, não vou cair. O doutor já veio aqui e já me curou. Doutor? Mas que doutor? Eu estou aqui junto com a senhora. Não vi doutor nem entrar. Entrou o doutor aqui, sim, e tirou. Pôs um aparelho na minha boca e tirou um negócio e levou embora. E ele disse: você está curada. O doutor falou. Então, quem que manda mais aqui, você ou o doutor? Ela disse: não é questão de mandar, senhora. É que a senhora não pode ficar em pé, a senhora chegou na cadeira de rodas.

levantou em pé e foi andando para o banheiro. E dali 2 dias, eles fizeram tudo quanto é exame para ver se aquela doença tinha aumentado. Tinha desaparecido. Tinha desaparecido. E dali uns dias, a irmã voltou e veio e deu seu testemunho. Ainda foi dirigente do nosso círculo de oração por um tempo. Então, irmãos, acontecem milagres. De imediato. E outros demoram. Demoram. E as pessoas cansam. Outros já nem levam a sério mesmo. Não é? É triste. É triste. Por isso que tem que ter a hora nona na tua igreja. Ou a hora décima, a hora que for. Mas que só tenha ali pessoas que estejam interessadas na vitória do outro ou da outra. Porque no culto não tem gente interessada? Tem, mas é a minoria. Enquanto um ajoelha e dobra, vai falar com Deus em oração, o outro está conversando. O outro está cumprimentando, parece um candidato a não sei o quê, a vereador, presidente, sei lá o quê, de mão em mão. Ai, pastor, mas tudo bem? Beijinho dali, beijinho daqui. E o outro lá ajoelhado orando. Aquele que saiu cumprimentando e beijando para lá e para cá, não podia ter deixado isso para o final do culto? Tinha que ser na hora que a irmã está orando? Então, ali naquela hora, nem todos estão querendo o milagre. Estão lá por um costume. Principalmente aos domingos, que enche mais a igreja. Acostumaram, são crentes domingueiro. Mas na hora da oração à nona, na hora da oração da manhã, só estão ali aqueles que estão para orar mesmo. E se une, e a Bíblia diz no Salmo 133, ó, quão bom e quão suave é que os irmãos vivam em união, união de espírito. Não é só reunião. Não diz, ah, ó, quão bom e quão suave que os irmãos vivam reunidos todo dia. É bom, sim, é bom, mas não é tão suave. Mas quando estão num espírito de receber ele ou ela, ou querer que a irmã receba, aquela oração é unânime. Porque a Bíblia diz, estavam eles unânimes. No mesmo lugar, assentados. Não interessa como é que a gente diz? A posição. Porque muitos dizem, não, você tem que orar só ajoelhado. Sim, quando pode, sim. Mas Jesus orou em pé. Na frente do túmulo de Lázaro, ele orou em pé. E disse, Senhor, eu te dou graça, porque sempre me ouves. Não é mesmo? Quando ele pegou o pão também, ele não se ajoelhou lá para multiplicar o pão da multidão. E assim por diante. Mas, se você pode ajoelhar, pode. Ajoelhe-se, é um sinal de respeito, de reverência. Ajoelhe-se, mas se não pode, fica sentado mesmo. Só que o teu espírito tem que se dobrar perante Deus. O meu espírito, o nosso espírito. Quando aqueles discípulos receberam o Espírito Santo, a Bíblia diz que eles estavam, que jeito, Daniel? Lá no templo. E estando eles no mesmo lugar, assentados. E estando eles assentados no mesmo lugar. De repente, aquelas línguas como de fogo entraram naquele lugar. O povo assentado. Tinham cansado de tanto ficar ajoelhado. Assentaram. Mas os seus espíritos continuam ajoelhados. Eles continuaram esperando. Porque Jesus não disse, porque no décimo dia, ele disse, até que do alto. Fique no mesmo lugar, até que do alto seja revestido de poder. Por que que muitas vezes nós não recebemos nossas bênçãos, que nós saímos do nosso lugar? Uns começam, aqui não tem mais milagre nessa igreja, eu vou lá para tal igreja. E vai para lá. E despeja dinheiro nos pés daqueles charlatões. Às vezes tira até o dízimo da sua igreja, que está precisando de alguma coisa. Tira, não, vou levar lá para... Lá tem milagre. Mas ele continua doente. As coisas lá da casa dele... Agora sim, não tenho mais o milagre, não tenho nem dinheiro para comprar o remédio na farmácia. Mas também tirou do seu dízimo, não é? E assim... Não ficam no mesmo lugar, ficam, parece uma folha seca, como diz o Jair Pires no seu hino. É uma folha seca caída no

chão, que o vento leva para onde quiser levar. Mas Jesus disse: você quer ser revestido? Fique no mesmo lugar. Ficar em Jerusalém. E eles ficaram. E de repente receberam. E assentados. Então, irmãos, tinha uma irmã, ela estava sofrendo de epilepsia. E ela estava grávida. O médico disse: olha, você infelizmente vai ter que tomar um remédio forte, porque está te dando essas convulsões 3-4 vezes no dia. Você vai cair, vai machucar essa criança. Ela disse: mas e o meu neném? Não vai ser prejudicado com esse remédio? Ele disse: não sei. É provável que sim. Então ela foi para o círculo de oração. E disse: irmã Lídia, nós fomos, né, fazer a hora nona. Ela disse: irmã Lídia, eu não consigo me ajoelhar. Mas eu vou ficar sentada aqui. Fique, filha, fique sentadinha. E numa certa altura da oração, o Senhor mandou que as irmãs estendessem sua mão para o lado do altar. Não foi para o meu lado, porque eu estava dirigindo a oração, não. Para o lado do altar. E aquela menina sentada, com aquela barrigona, doente, tinha dado mais de 3 vezes a convulsão. Mas ela sentadinha, humilde, o coração dela dobrado perante Deus. Quando foi dito: estendo a sua mão para o altar, que o Senhor agora está colocando a bênção na palma da tua mão, ela creu e estendeu suas mãos. E nunca mais a criança dela está moço. Nunca mais teve aquela convulsão e não precisou tomar aquele remédio forte. Lá, isso eu vi com meus olhos, irmão. Naquele círculo de oração humilde, simples. Tem irmãs mais evoluídas? Tem. Mas sempre foi um círculo de oração simples. Lá não tem nada estrondoso que chame tanto atenção. E nem precisa ter, irmãos. Porque lá não é desfile de moda. Lá não é lugar de centro de atenções. Lá é lugar de chorar aos pés do Senhor. E então teve... O nosso menino deu um susto em nós. Mas eu já entrei no círculo de oração chorando. Porque a Bíblia diz: quem está triste, ore. E já... Teve irmãs que entraram junto comigo. Estou orando, irmã. Já estou aqui. Era tarde da noite, então alguns já estavam dormindo. Mas no outro dia, irmãs aparecendo orando. E o médico passou lá e disse: aconteceu um milagre. A trombose parou, estabilizou. Deu a trombose naquela criança. Uma criança, imagine, irmãos. Mas parou. Parou aqui. E dali a pouco ele estava sentadinho na cama, segundo o que a Késia me contou. Então, irmãs, nós temos a chave na mão. Nós não usamos por quê? Porque nós queremos pular pela janela. E o que que a Bíblia diz? Que quem entra pela janela é o quê? Ladrão e salteador. Temos que entrar pela porta. E a porta é Jesus, e nós temos a chave é a oração. Vamos entrar pelas portas, vamos nos humilhar. E não só a favor de nós, dos nossos irmãos. Eu fiquei muito feliz quando a irmã que estava orando, na oração depois do hino da harpa, a irmã Josiane Farias, fez menção do nome da Késia e do Isaquim. Eu fiquei muito feliz quando a irmã Cleusa ontem fez menção na oração da manhã do nome da Késia e do Isaquim. Ela está com o seu filho lá em Ponta Grossa, o Birdo, que eu quero que vocês orem por ele, que sofreu um acidente e está lá. Eu não ouvi ela falar o nome do filho dela, mas ela falou o nome da Késia e do Isaac. Então, é pessoas que sofrem a dor do outro, não é mesmo? Também, esses dias, eu estava escutando a Clair falar o nome da Késia e o nome do Isaquinho. Irmã, mas isso resolve? Para a gente resolve, irmãos. Para a gente resolve, porque a gente vê que não está sozinho, que tem alguém que se lembra das pessoas nossas. E quando nós não lembramos dos nossos irmãos, do nome de alguém, nós não temos o direito de querer que alguém lembre do nosso nome, do nome de alguém da nossa família. E é tão bom quando você chega

0: Eu lembro, eu chegava na igreja, a irmã Madalena estava ajoelhada. E ela dizia assim: Senhor, traga os filhos da irmã Lídia para a igreja de novo, que eles estavam fora da igreja, os três. Senhor, traz os filhos da irmã fulana. Mas eu escutava ela falando, os filhos da irmã Lídia. Às vezes ela falava o nome deles, às vezes só falava os filhos da irmã Lídia. E ela viu com os olhos dela os meus filhos voltando, voltando para a igreja, se casando dentro daquela igreja, formando família dentro daquela igreja. E eu nunca vou esquecer disso. Não é? Era difícil eu ouvir ela falando o nome do filho dela, dos filhos dela, mas o nome dos meus filhos, quase toda a oração da manhã eu ouvia. Então eu sabia que eu não estava sozinho. Irmã, fale o nome do filho do teu irmão, da tua irmã. Fale, se você não souber, diga o filho da irmã fulana. Para que alguém amanhã fale o nome do teu filho para Deus. Eu sempre digo: estou chegando da oração, minha filha, meu filho. Acabei de falar com Deus a respeito de você. E eu vejo que elas mandam aquelas lagriminhas. Ah, que bênção! Alguém lembrou do meu filho, alguém lembrou da minha mãe. Que Deus nos abençoe, né, irmã Cristiane da Silva, irmã Rosane Silva, irmão Alessandro Mendes, irmã Isone Gonçalves, irmã Jucimara, irmão Moisés Mateus Trindade. Também tenho lembrado da sua mãe, Moisésinho, a irmã Marilda Mateus Trindade. Tenho lembrado dela, desses dias apareço aí. E também a irmã Clair Bueno, tá junto conosco, acabei de te falar teu nome, minha filha aqui. Josiel Soares, Deus abençoe. Você está devendo de vir aqui cantar com o Joel, sim? Josiel, ô Josiel. Rosalina Nascimento, Deus abençoe você, minha filha. Irmão Calvino e a irmã Zinedir, ó, que coisa linda. Cheguei ontem, irmãos, um presente lá no sofá, aquela caixona. Falei: mas já passou meu aniversário, que presente é esse? Aí o Elias falou: mãe, por que não chegou mais cedo? Saíram daqui agora, irmão Calvino e a irmã Zinedir. Daí eu fiquei muito satisfazido, como diz o irmão lá. Irmão Calvino, irmã Zinedir, muito obrigado, meus filhos, não precisavam se incomodar, Deus abençoe. Elias Trindade junto conosco, esse eu não conheço. Maria Vieira junto conosco. Irmã Dorli da Silva. Ô, irmã Dorli, Deus abençoe, minha querida. Ó, quem mais? Eli Gonçalves. Deus abençoe a nossa querida Maria Leite, lá em Campo Largo. E irmã Marilda Matheus junto conosco. Junto, quem mais que eu vi aqui que já sumiu? Ô, meu Deus, filho, solte para nós os áudios, inclusive aquele testemunho. Então, solte o testemunho, senão eu esqueço de novo. É a irmã Candinha, que recebeu uma bênção e quer que passe quer que vocês escutem. Então, escute. Olá,
1: Fala,
0: irmã
1: irmã
0: Candinha.
1: Lídia, tudo bem?
0: Tudo.
1: Aqui é a Anice Fernandes,
0: Sim.
1: cunhada da irmã Balbina, e a minha sogra Maria Candinha vai dar um testemunho muito lindo que aconteceu com a senhora. Daí ela vai falar aqui, eu vou pôr aqui, ela vai falar, tá bom? Obrigada.
0: De nada.
1: Fique à vontade.
2: Pai do Senhor, irmã Lídia.
0: Amém.
2: A senhora lembra que me conhece, nós, sua irmã Candinha,
0: Sim.
2: sempre nós se vemos e eu tenho um testemunho maravilhoso que a senhora, Deus pôs a senhora para orar para mim um dia que eu estava, faz mais de mês já. Eu estava muito mal, de um problema do intestino, com muita cólica. E eu estava ruim, ruim à noite, que eu estava vendo que já não estava podendo nem respirar mais. Eu pedi a Deus que, se fosse hora, Ele que me levasse. Se não fosse, Ele enviasse um anjo para orar por mim, que eu não estava aguentando mais. Naquilo, eu acho que eu dormi, não sei. Eu senti a mão da senhora, irmã Lídia, orando por mim, passando a mão em toda a minha barriga, o meu corpo, a minha cabeça, aquela oração, eu escutando aquela oração maravilhosa, expulsando aquela dor que eu estava no intestino. Dali a pouco eu me acordei, não tinha mais nada, me arrumei, dormi,

0: Mas e até hoje, graças a Deus, eu tô liberta daquela enfermidade, irmã
1: Glória a
0: Lídia.
1: Deus.
0: Foi o anjo que o Senhor mandou que eu pedi, foi a irmã Lídia. Mas eu não sei nem ligar para mandar mensagem no programa da irmã, para a irmã falar esse testemunho maravilhoso que está me incomodando, queria falar para a senhora, mas.

0: preparado, se não fosse, ele mandasse um anjo repreender aquela dor que eu estava morrendo. E graças a Deus foi repreendido aquilo. Até hoje estou bem, graças a Deus, não tem mais nada no meu intestino.
1: Amém.
0: Glória a Deus, Pai.
1: Tá. Obrigada, irmã Candinha. Deus abençoe a senhora, a irmã, sua nora, a irmã Nice, a irmã Eunice, que estão lá no Rio Azul, nos ouvindo. Rio Azul é 35 quilômetros para lá de Irati. É longe, né? Então, essa glória, essa honra vai para o Senhor, né, minha irmã? Deus abençoe grandemente. E é assim, irmãos, Deus opera do jeito que Ele achar por bem. A irmã que eu contei lá, que ela sonhou, ela achou que ela sonhou, foi arrebatada de espírito, ela achou que eu era o médico que tinha ido lá, o médico que tratava dela, mas não era, era o sonho dela e o Senhor que entrou lá, né, em forma daquele médico. E então quem entrou no quarto da irmã Candinha não foi a irmã Lite, foi o anjo do Senhor, né? Foi o anjo do Senhor, porque eu nunca vou entrar no quarto da irmã nem de dia, e com a porta aberta, como é que eu vou entrar à noite, né? Mas ela sonhou que era a irmã Lígia que estava lá. Não sei porquê, não me pergunto, que eu não sei também, não faço por saber. Eu só sei que Deus usa instrumentos, às vezes, em sonho, e falam conosco. Essa noite, por exemplo, eu sonhei que eu estava numa situação terrível, porque eu tinha tido uma crise de dor nas minhas pernas, que os irmãos foram orar lá em casa, no Osíris, com o irmão Tamir, irmão Benjamin, a esposa, e eu nem levantei para orar, e também não ajoelhei, eu fiquei sentada, mas não pedi oração por aquela dor, porque a nossa oração, terminamos ontem a campanha da oração para preparação para a Santa Ceia, que é amanhã. Então, eu não pedi para que os irmãos repreendessem aquela dor. Mas eu fiquei sentada e muita dor nas minhas pernas. Muita dor, que não aguentei fazer minha esteira ontem. Ontem, comecei, não cheguei a fazer nem 20 minutos, tive que parar porque estava feroz a coisa. E dei graça quando cheguei em casa para me largar o corpo velho naquela cama. E aí eu sonhei que disse que eu estava naquela aflição, com aquela dor tão grande. E disse que, de repente, eu vi aquela pessoa chegar, aquele menino. Era um menino, disse que meio adolescente ainda, não era bem adolescente. E eu olhei aquele menino, era o pastor Moisés Cleito. Até se tivesse aquele hino daqueles... Aquele gadareno que foi expulso os demônios dele, jogado nos porcos, não sei como é que é o nome. Se por acaso, o que vale um gadareno, parece que é isso aí. Mas se não tiver, qualquer hino que o servo do Senhor canta. Mas primeiro deixa eu contar isso aqui aconteceu para mim, igual para a irmã Candinha. Daí que eu olhei no rosto daquele menino, era o pastor Moisés, mas do jeito que eu... Quando era criança, com aquele cabelinho meio crespo, meio liso, né? E disse que entrou como com uma criança, anda assim, né? Com a sua camisetinha, seu calção, seu chinelo, às vezes descalço. Disse que ele entrou com aquele jeito de menino e me abraçou. Daí disse que falou, não pude vir no seu aniversário, irmã Lite. Não pude vir, mas eu vim abraçar a senhora agora e desejar muitos anos de vida para a senhora, e que a senhora levante dessa cama logo, sem essa dor nas suas pernas. A senhora levante dessa cama. Aí disse que eu falei, ah, filho, eu não vou levantar. Estou com preguiça de levantar, mas fique à vontade. Coma alguma coisa e a casa é nossa. Disse que ele falou, não, eu não vou levantar. Enquanto a senhora não levantar, preparar alguma coisa para mim, eu quero pegar da sua mão. Eu quero pegar da sua mão alguma coisa para me comer, porque eu sei que na sua mão tem bênção. Isso que eu disse, na tua também tem, filho. Aí disse, então prove para mim que tem, irmã Lídia, e saia dessa cama. Aí disse que eu puxei esse corpo velho, quase 100 quilos,

e sentei na cama, Daniel. E quando eu acabei de sonhar isso, eu estava sentado na cama, sentei e com as pernas leves, que parece que estava até pesando quando estava doente, quando estava doendo, minhas pernas leves, e estou aqui, irmãos. Então Deus usa pessoas no sonho. É segredo de Deus. Eu não sei por que acontece isso, né? Mas Deus usa nos arrebatamentos de espírito, como foi para Cornélio. Deus mandou aquele lençol cheio de animais e mandou o Pedro matar e comer. E o Pedro disse, não como coisa imunda. E o Senhor disse, não diga coisa imunda, que é para aquilo que Deus purificou. Mas não estava se tratando de animais, estava se tratando do povo gentio, que o Cornélio era um daquele gentio. E Deus falando, olha, não despreze o Cornélio. Era isso que Deus queria dizer, certo? E daí, de repente, chegou, quando estava passando aquela tinha passado aquela revelação, aquela visão, chamaram Pedro, desça daí. O Pedro estava lá em cima, jejuando, né, na sacada, lá na área, sei lá onde, da casa dele, ou não sei de quem. Mas o que está em jogo, o que está no assunto é que Deus falou por intermédio de uma visão com Pedro. O que ia acontecer, o que estava acontecendo, ia acontecer. Porque Deus já tinha falado com Cornélio, dizendo, Cornélio, mande um anjo lá na casa de Pedro. Porque eu te aprovo, as tuas caridades, as tuas orações à nona, eu aprovo. Mas você precisa conversar com Pedro. Por que que tinha que ser com Pedro? Pedro não era briguento, não andava cortando a orelha dos outros com a espada. Mas Pedro tinha comunhão com Deus, né? Tinha algum mistério, porque ele não disse, vai lá com João, manda chamar João, que João é humilde, abraça as pessoas, ele chega a deitar no peito de Jesus, muito amoroso, chama todo mundo de filhinho. Não, ele falou, chama Pedro, aquele briguento. Aquele que corta a orelha dos outros. Então, irmãos, a obra de Deus é uma obra muito misteriosa. Mas o resultado é glorioso, né? Porque eu, com aquelas dores terríveis que eu estava na minha perna, nas minhas pernas e nos meus ombros, eu achei que eu não chegaria aqui hoje. Mas eu estou aqui. Mas o sonho que eu tive não foi com pastores, tantos pastores. E também não foi com Moisés Cleito, agora depois que ele é um pastor, quando ele era criança. Então eu espero, pastor Moisés, que o teu espírito seja humilde como o espírito de uma criança, não é? Por isso que você apareceu no meu quarto essa noite, como um menino, e se abaixou naquela cama, me abraçou e disse, eu vim aqui tirar a senhora dessa cama e quero comer algo dado pela sua mão. Quem sou eu, irmãos? Quem sou eu para receber um homem daquele na minha casa e ainda dar alguma coisa para ele comer? Mas é o mistério de Deus. Que Deus abençoe nossa irmã Candinha. Achou aí, no fio?

0: Aleluias.
1: Eu imagino que a alegria daquele jovem naquele dia foi tão grande, a ponto dele não conseguir fazer outra coisa a não ser cantar assim.

Glórias a Deus. O casal de irmãos que são representantes da nossa música evangélica, da nossa música gospel, da nossa música espiritual, sacra, maravilhosa, em todo o Brasil, né? E até fora dele. E são nossos ouros, que Deus abençoe poderosamente esse casal maravilhoso. E vamos dizer o nome de quem está junto conosco rapidinho, porque as horas já se passam. E eu quero que o Daniel diga para mim, solte antes de terminar das 5 horas, os nossos irmãos que ajudam nós, principalmente o cachorrão, o lanche cachorrão, os 25 autopeça, não é? O Josney Pereira, nosso irmão que nos abençoa, certo? E assim por diante. 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Tá bom, irmãos? Então tá aqui comigo o nosso irmão Carlos Sobrinho. Deus abençoe o nosso irmão querido, dizendo boa tarde. A irmã Ladi tá junto conosco. Tá dizendo que Deus usou o médico e aplicou a injeção nele e imediatamente o menino não precisou voltar mais. Eu estou agradecendo pela oração que pedi sábado. Meu neto estava no UPA. Nós oremos mesmo. Lembra, filho, do Richard, que estava lá no

0: e não precisou mais voltar e está muito agradecida. Oh, minha filha, Deus, é Deus que age, né, através das ondas do rádio. Elis Regina, é um áudio. É, Rose está dizendo que toda a família dela também precisa de oração. Vamos orar sim, minha filha. É, quem mais? Elis Regina, é um áudio. Márcia Vidal, será? Está dizendo que se tiver sorteio, põe no meio. E Fernando Rotti, lá no Araputi. Né, filha? Deus abençoe essa gente, os araputiense, em especial pastor Fernando Rotti e a Sema, sua esposa. Quem mais? Quem mais? É a irmã Roselita Borda. Ela está dizendo que ela está lá na Sucumi, mandando para os irmãos, mandando o programa para os irmãos Sucumi do Barreiro. Deus abençoe, do Barreiro dos Crentes. E quem mais? E o Sirinaldo, nosso contribuinte, que não nos deixa nunca, né, meu filho? Deus abençoe. E dizendo que oferece para todos, da 91.5. Deus abençoe a irmã Marilza Bicudo, que está junto conosco também, na área 2. Quem mais? Quem mais? Irmão, quem que está aqui dizendo que está junto conosco? Irmão João Domingos, lá na Nameri. E quem mais? E quem mais? Irmã Vanderlei em Ortigueira. E quem mais? E a irmã Isaíra e irmão Elias na Estrada Guararapes. E o Elias Pimentel junto também. E Maria Augusta Godoy. Maria Augusta Godoy, aonde? Ela está oferecendo para o Tcheco, para a Marili e também para todos os irmãos, para a programação do Gilberto e para os irmãos do Bandeirante. E graças a Deus, e zap! Né? Toque os áudios aí, filho, rapidinho, que nós já estamos indo embora.
1: Alô, meu povo Telemaco Borbense! Estamos a caminho de Telemaco Borba, saindo de Figueira, estado do Paraná, rumo a Telemaco Borba. Estamos na audiência dessa programação abençoada. É nós aí junto com vocês aí, um abraço. Irmão Cláudio, irmão Bonete, estamos na estrada aí.
0: Deus abençoe, boa viagem.
2: É paz, não sei.
0: Amém.
2: Eu pedi oração para minha mãe, que estava com dor de dente. Olha com ela, comigo também, tá bom?
0: Jesus, pelo cura o dente da irmã. Amém.
2: Um abraço, saudade, mamita.
0: Amém, princesa. Queridos, estamos indo embora, para deixar o tempo para o nosso querido Daniel soltar os nossos meninos que nos ajudam, que nos ofertam. E agradecendo todos vocês, quero levar esses nomes lá para casa. E vou responder vocês que eu não pude. Mão Valdo de Oliveira, vou responder vocês, vou mandar uma mensagem. Um abraço para aquela menina linda, Slim, que fez aniversário. A netinha do irmão Elias Lagos, que também é um dos nossos ajudantes, o irmão Dirceu Prateado, e a irmã Maria Luísa e toda aquela gente. Estamos indo embora. Sábado que vem, se o Senhor nos trouxer, nós viremos, né? Vamos dizer uma paz do Senhor, Daniel? A paz do Senhor!
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boa tarde, Telêmaco Borba, boa tarde, Curiúva, Embaú, boa tarde, a Reserva, Ortigueira, Tibagi, boa tarde a toda a nossa linda região dos Campos Gerais. Boa tarde a você, como sempre, né, que nos ouve.

0: nas chácaras, nos sítios e nas fazendas. Eu sou seu amigo pastor Otacílio Salvador e esse é o seu programa Hora da Salvação, trazendo o melhor da música cristã de todos os tempos e a palavra de Deus como ela é. Nós lidamos com as coisas do Senhor e nós temos que ter muita seriedade, muita responsabilidade, muito amor primeiramente a Deus e o amor que nós temos também às pessoas. Alguém já disse que quem ama cuida, não é isso? Quem ama cuida, quem ama fala a verdade, quem ama repreende. Aliás, um dos versículos preferidos que de tantos eu entendo, em Apocalipse, no capítulo 2, no versículo, perdão, capítulo 3, versículo 19. O 20 é bastante conhecido. Se eu começar ele aqui, você aí do outro lado pode terminá-lo. Eis que estou à porta e bato. Isso aí é, todo mundo conhece, né? Mas o versículo 19, que vem antes desse, Apocalipse 3, 19, o Senhor Jesus foi quem disse assim: eu repreendo e castigo a todos quantos amo. Sê, pois, zeloso e arrepende-te. Então nós temos que ter muita seriedade em relação a essas coisas. Temos que ser felizes. Deus nos criou para a felicidade. Deus nos criou para a paz. Deus nos criou para a alegria. Deus nos criou para a satisfação. Deus nos criou para termos comunhão verdadeira e genuína com Ele. Então nós temos que usufruir deste propósito, porque o propósito de Deus é ver não só as suas criaturas, mas principalmente aqueles que já se tornaram, pela fé em Cristo Jesus, os seus filhos. Deus quer os ver bem. Deus se importa conosco, viu? Deus se importa com você, meu querido e minha querida. Você que está ouvindo agora, Deus se importa com você. Tem muita gente sofrendo no meio de tantos problemas e tantas tribulações que às vezes questiona se Deus o ama. Isso é normal do ser humano questionar. Mas eu estou aqui para dizer para você que Deus ama você e se importa com você. E que as coisas não têm se alinhado na sua vida e não é porque Deus não queira, não. Aliás, se alguém que não tem culpa alguma dos B.O.s, dos pepinos, dos problemas, dos abacaxis, vamos dizer assim, das nossas vidas, é o nosso Deus. Ele não tem nada a ver com isso. Porque Ele quer e sempre está atento e sempre falando conosco para nós estarmos endireitando as nossas vidas diante dEle. Deus é santo e Ele tem prazer na santidade. O apóstolo Pedro escreveu: sede santos, diz o Senhor, porque eu sou santo. O Senhor Jesus disse: sede perfeitos, como perfeito é o vosso Pai que está nos céus. Então, os filhos de Deus, é comum, né, os filhos assimilarem muitas coisas dos pais, não é isso? Até geneticamente falando, a gente já nasce com algumas semelhanças, né? Dos nossos antepassados. Então a gente assimila muita coisa no nosso convívio com os nossos pais. E se nós temos a Deus como nosso Pai, nós precisamos também assimilar, aprender com o nosso Pai, imitá-lo. Eu acho muito bonito quando a criança, né, eu já passei por isso, quem é pai também já passou, quando o filho começa a imitar a gente. É, muitas crianças acabam imitando o jeito dos seus pais. Isso é bonito de ver. Então, que nós possamos ser boas referências, bons exemplos, para que os nossos filhos possam nos imitar. 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
0: É isso aí. Também a primeira igreja do Evangelho Quadrangular de Curiúva, igreja sede, situada na Rua Três Lagoas, número 14, na Vila Bigon. Dos meus amigos, pastores Adson e Daniele, casal abençoado. Meu abraço a todos os membros, os irmãos que congregam na primeira igreja do Evangelho Quadrangular, sede de Curiúva. Os cultos acontecem às terças, às quintas e aos domingos, sempre às 19h30. Amanhã, então, domingão, 19h30, vá com a sua família, vá participar de um culto abençoado, cheio da presença de Deus. Vá cantar louvores ao Senhor, vá orar, ouvir a palavra, receber a oração da igreja em seu favor, em favor da sua família. Primeira Igreja do Evangelho Quadrangular, sede de Curiúva, Rua Três Lagoas, número 14, na Vila Bigon, uma família para todos. 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
0: É isso aí. Também, meus queridos, a terceira igreja do Evangelho Quadrangular do Alecrim, em Curiúva, que fica na rodovia, indo de Curiúva à Ventania. Antes de chegar no Alecrim, você já vai visualizar a igreja que fica à direita. Está sendo construída a Catedral da Família. Aliás, os cultos já estão acontecendo no, na parte que já está praticamente concluída ali, da Catedral da Família. Um espaço agradável, um lugar onde o povo de Deus tem se reunido. Você pode ir com a sua criança, com seu filhinho, com a sua filha, seu neto, sua neta. Tem também o departamento infantil. Com certeza você vai usufruir de um tempo maravilhoso na presença de Deus. E é hoje à noite, hoje, sabadão, 19h30, culto da família, culto de louvor e adoração a Deus, na terceira igreja do Evangelho Quadrangular do Alecrim, em Curiúva, dos pastores, meus amigos, pastor Evaristo e pastora Marilza. Hoje, então, 19h30, eles estarão ali esperando por você. Terceira igreja do Evangelho Quadrangular do Alecrim, em Curiúva, lugar de gente feliz.
1: Yeah!
0: 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E eu convido você também amanhã, 19h30, a estar comigo, juntamente com os meus irmãos e irmãs. Estaremos reunidos às 19h30 na Rua Andirá, 214, esquina com a Pinhal Bonito, culto da família. Venha ouvir a palavra de Deus. Se você tem desejo de ouvir a palavra de Deus como ela é, Se você entende que nós, seres humanos, todos nós estamos aqui nesta terra e Deus quer tratar com cada um de nós, né? Quando nós vamos ao culto, eu sempre costumo dizer o seguinte, antes de pregar, eu digo para os irmãos assim, olha, diga comigo assim, meu irmão, minha irmã, eu estou aqui para ser tratado, não para ser bajulado. Ou diga, eu não estou aqui para ser bajulado, estou aqui para ser tratado. Deus

tratar comigo e com você para que a nossa vida melhore, para que a nossa vida seja uma bênção. Eu convido você então amanhã, domingão, 19h30. Olha, marque, anote o nosso endereço, Rua Andirá, 214, esquina com a Pinhal Bonito. O Tales Roberto tem uma canção bonita que diz Meu Mundo, onde ele diz assim que é fácil demais viver em paz, a gente é que complica tudo. É fácil demais viver em paz, a gente é que complica tudo. Vamos ouvir essa canção maravilhosa aí. Guarda no seu coração a letra, a mensagem desta canção. Muito maravilhosa, uma música pop, uma música que é sucesso. E com certeza a mensagem dela é muito boa. Thales Roberto cantando para nós, Meu Mundo. Eu volto em seguida com todos vocês.

0: aplauda o Espírito Santo com força, povo de Deus.
1: Olha só, meus queridos, que letra maravilhosa. Comentando aqui com meu irmão querido, aqui meu irmão Daniel. A Bíblia diz assim: onde dois ou três estiverem reunidos, então Jesus está sempre conosco aqui, porque estamos em dois, né? Irmão Daniel, profeta, comentando aqui sobre esse cantor Thales Roberto, né? Nós sempre cremos que Deus tem poder de restaurar a vida das pessoas. Eu creio, sim, eu creio que o ser humano pode se arrepender e que se arrependendo é restaurado, com certeza. O que falta muitas vezes é esse arrependimento. As pessoas ficam desatentas, ficam focadas em outras coisas. Estamos vivendo dias difíceis. Hoje as pessoas estão focadas em tantas coisas. E hoje, aquilo que poderia ser prazeroso e maravilhoso, que é aquele encontro que nós temos com os nossos irmãos e irmãs, quando nós estamos reunidos na casa do Pai, do nosso Pai, o Deus Todo-Poderoso, e que deveria ser um momento muito maravilhoso e profundo, cheio, carregado da presença de Deus, algo edificante, uma comunhão genuína e verdadeira, muitas vezes é uma coisa cansativa, né? É uma coisa enfadonha, pastores assim sofrendo lá para trazer uma palavra para a igreja, o povo disperso, o povo focado em outras coisas, o povo interessado em outras coisas. Lidar com o ser humano sempre foi difícil e nos nossos dias tem sido muito mais difícil ainda. Então, eu respeito e eu valorizo os servos de Deus que são dedicados, que têm realmente o conhecimento da palavra de Deus, que servem a Deus, que caminham com Deus, que cuidam da sua família, que servem a Deus de todo o coração, que pregam o verdadeiro evangelho e que estão aí sofrendo nos dias de hoje porque as pessoas estão querendo outras coisas. Infelizmente, o que é oferecido hoje é o que as pessoas querem. Por que as pessoas são pegas? Porque é oferecido a elas o que elas querem. As pessoas querem prosperar hoje em dia, enriquecer hoje em dia. As pessoas querem se eximir de toda e qualquer culpa. A culpa toda tem que ser do diabo, de Satanás. Então as pessoas hoje, elas atribuem, elas querem prosperidade e elas querem entender que tudo que não presta, tudo que prejudica elas e tudo que impede-as de prosperar ou de serem felizes é coisa do diabo, é o diabo quem está fazendo. E não é assim que funcionam as coisas, né? Não é assim que funciona. O que realmente é verdade é que, na palavra de Deus está escrito em Gálatas capítulo 6, versículo 7, não erreis, de Deus não se zomba. Aquilo que o homem semear, isso também ceifará. É a lei da colheita. A semeadura é opcional, mas a colheita não. E o que não falha, na verdade, é a lei do retorno, é a lei da colheita. Então as pessoas estão semeando o quê? Você que está ouvindo, meu querido, minha querida, como está a sua vida? Como você tem vivido? Aliás, tem sido um grande desafio viver nos dias de hoje. O que tem de gente que não está vivendo, não, está sobrevivendo. Que é diferente de viver. Pessoas que não conseguem ter paz, alegria, por conta de tantas outras coisas. Alianças que nós temos com pessoas. Nós não vivemos sozinhos e nem fomos criados para isso. Nenhum de nós é ilha. Todos nós temos nossos relacionamentos. E são vários os nossos relacionamentos. Nós temos o menor círculo de relacionamento nosso. E que é o mais importante, que é a família. É o nosso menor ciclo de relacionamento. E é o mais importante, a nossa família. Mas quantas diferenças. Um olha de um lado, outro olha de outro. Às vezes teimosia, às vezes birra. Vamos nos deixar ser cheios de Deus, da sua presença, do Espírito Santo, para que ele tenha misericórdia de nós e possa fazer ir para longe tudo aquilo que não está de acordo com a sua vontade, tudo aquilo que é ruim, prejudicial a nós mesmos e às pessoas que convivem conosco. Nós temos que orar, pastores, homens de Deus, povo de Deus, nós temos que orar para que a presença do Senhor seja real nas nossas vidas. Paulo escreveu aos irmãos de Tessalônica, e uma das instruções que ele dá em 1 Tessalonicenses, no capítulo de número 5, ele vai falar sobre não entristecer o Espírito Santo de Deus. Não entristeçais o Espírito Santo de Deus, no qual estáis selados para o dia da redenção. Esse cuidado de como viver para não entristecer o Espírito Santo. Ele é uma pessoa. O Espírito de Deus não é uma força ativa, como alguns creem. O Espírito Santo é uma pessoa. Uma pessoa que habita em nós, que é onisciente, onipresente, onipotente, porque é Deus, o Espírito Santo é Deus. O apóstolo Pedro, quando exortou Ananias, ele disse a Ananias o seguinte: por que você deixou Satanás encher o teu coração para mentir ao Espírito Santo? Você não mentiu aos homens, você mentiu a Deus. Então fica muito claro que o Espírito Santo é Deus. Então nós temos que tomar muito cuidado com a maneira que nós vivemos. Estamos neste mundo cercado todos os dias, além da presença material, física, de pessoas carregadas de problemas. Pessoas nas mais diferentes condições. Nós ainda não podemos ignorar que existe o mundo espiritual paralelo ao nosso. Ele é real, nós não vemos porque é invisível, mas está aí, influenciando, trabalhando. Satanás, o diabo, ele sabe que pouco tempo lhe resta. Apocalipse capítulo 12, versículo 11, ele sabe que pouco tempo lhe resta. E por isso ele está trabalhando com todas as suas forças. Ele não é um ser qualquer. E eu já vi pessoas chamando o diabo de burro. Ele não é nada burro. Ele é inteligentíssimo. Ele nos pesquisa, nos estuda, porque as coisas que ele vai preparar para nos derrubar, tudo isso é feito depois que ele estudou. Depois que ele estudou, que ele averigou direitinho. Ele não é onisciente, onipresente, onipotente. Louvado seja Deus, ele não é. Porém, entretanto, todavia, ele tem. Não sei a quantidade de demônios, de espíritos malignos que trabalham ao seu comando. Então é muito bem distribuído. É o que Paulo vai dizer em Efésios capítulo 6, versículo 12, que a nossa luta, ela não é contra a carne e o sangue, mas a

Nossa luta ela é constante contra principados, potestades, dominadores e forças espirituais da maldade. E para vencer nesta luta, só quem está debaixo do senhorio do Senhor Jesus. Se há uma coisa que o diabo respeita e obedece e treme, é o senhorio do Senhor Jesus. Ele sabe que Jesus é o Senhor, que Jesus o venceu. Colossenses capítulo de número 2, versículos 14 e 15, diz que quando Jesus foi levantado naquela cruz, ele expôs publicamente a vergonha, todo principado e potestade, e triunfou sobre todos eles em si mesmo, quando esteve naquela cruz. Que o Senhor Jesus te repreenda, Satanás, e que as pessoas possam receber a palavra de Deus e se fortalecer no Senhor e na força do seu poder, conforme está em Efésios capítulo 6, versículo de número 10. Vamos ouvir mais uma canção maravilhosa, Banda e Voz, cantando para nós, Falando de Vida. E eu volto já com todo

interessante. Em outro texto ele fala essa que eu acabei de dizer, mas ele vai dizer em Gálatas 1:10 que se ele quisera agradar aos homens, ele não seria servo de Cristo. Meus queridos, minhas queridas, nós nunca temos a intenção de ofender quem quer que seja. Deus sabe disso. Quem somos nós, que nascemos de novo e somos filhos de Deus, e vamos querer ficar ofendendo a A ou a B? Nós não queremos isso. Nós trabalhamos dentro da verdade. Eu me lembro uma vez, irmão Daniel, que eu estava pregando a palavra de Deus em Mogi das Cruzes. Naquela noite, eu pregava na Casa da Bênção de Deus, Tabernáculo Evangélico de Jesus, igreja pastoreada na época pelo meu amigo pastor Moacir Ferreira dos Santos. E eu pregava sobre 1 Tessalonicenses capítulo 5, onde tem muitas recomendações pastorais, né? Nesta epístola que Paulo escreveu aos irmãos de Tessalônica. E eu pregava sobre isso, porque aqui tem muita coisa a ser dita, a ser ensinada, né? Às vezes a Bíblia fica fechada no culto e as pessoas ficam falando um monte de coisa, sendo que nós temos 1.189 capítulos, 31.173 versículos, nós temos 66 livros, uma biblioteca em nossas mãos, preciosíssima, extremamente atacada nos nossos dias, porque estão dizendo que a Bíblia tem que ser atualizada, não é isso? Nós temos visto isso, a Bíblia sendo fortemente atacada, e os servos de Deus, os pastores, muitas vezes, com muita falação e pouca Bíblia, e não pode. Tem que ser Bíblia, palavra de Deus. O povo pode não querer a palavra de Deus, mas o povo precisa da palavra de Deus. E nós não temos que dar o que o povo quer, nós temos que dar o que o povo precisa. Se nós queremos ser bênção, queremos ajudar as pessoas, nós temos que trabalhar com a verdade. E a verdade é a palavra de Deus. A verdade é Jesus Cristo. Não foi ele quem disse, eu sou o caminho? A verdade. Não é uma verdade, ele é a verdade. E ele também, na oração sacerdotal, no capítulo 17 do Evangelho de João, versículo 17, na oração que ele faz, ele ora por nós assim, ó, santifica-os na verdade. A tua palavra é a verdade. Por que você acha que as pessoas andam tão distantes da palavra? Por que você acha que as pessoas não separa tempo, não se esforçam, não estudam as escrituras? Por que, meu irmão? Por que, minha irmã? Porque é tudo que o diabo quer, é que a pessoa fique bem distante daquilo que é ensinado nas escrituras. Vamos acordar, povo de Deus, em nome de Jesus. Vamos acordar. É a palavra de Deus, não é o que o pastor diz, não é o que o líder maior de denominação fala, não. É o que diz a palavra de Deus. Enquanto houver pessoas coniventes, enquanto houver pessoas que não têm coragem de se posicionar, de usufruir da liberdade que tem em Cristo Jesus, com entendimento das escrituras para dizer assim, isso não é certo, isso é opinião sua, isso não é palavra de Deus. Enquanto não houver pessoas com conhecimento, o povo vai continuar sendo enganado e sendo manipulado. Eu pregava esta palavra, 1 Tessalonicenses capítulo 5, e eu comentava sobre todos estes versículos. Olha só o que Paulo diz, regozijai-vos sempre, versículo 16. 1 Tessalonicenses capítulo 5, orai sem cessar, em tudo dai graças, porque esta é a vontade de Deus em Cristo Jesus para convosco. Não extingais o Espírito Santo, não desprezeis as profecias, olha só, examinai tudo, retende o bem. Olha o 22, abstende-vos de toda a aparência do mal. Olha que coisa tremenda. E eu pregava sobre cada uma dessas coisas. São mandamentos apostólicos, são doutrinas para nós.

Carlos. E aí, quando eu cheguei no 22, sobre a questão de se abster do mal, como que você entende esse versículo aí? Paulo está dizendo que tem coisas que não, em si não tem maldade, mas tem aparência de maldade. Quer ver um exemplo? Eu estou vindo com meu carro sozinho e passa uma irmã da igreja. Ela está indo para a casa dela ou para qualquer lugar. Eu paro meu carro e dou uma carona para a irmã. Convido a irmã. Irmã, vou dar uma carona para a irmã. Tem algum mal nisso se eu tiver minha pureza de coração, minha sinceridade, a irmã for uma serva de Deus? Em si não tem mal nenhum. Mas as pessoas que estão vendo isso, o que elas vão pensar? Ei, o pastor, não sei não, hein? Ó, dando carona para essa irmã. Eles já começam a ter pensamentos errados. Você sabe por quê? Porque não tem mal, mas a aparência é a aparência do mal. Eu estava pregando essas coisas e a palavra de Deus é que vai revelando a situação das pessoas. E naquela noite eu pregando, essa palavra foi de encontro a uma situação que estava acontecendo lá na igreja. E você sabe o que aconteceu, irmãos? A pessoa achou que eu estava dando indireta para ela. Nem estava nem pensando na situação dela. Estava pregando a palavra. Veja como é, né? Irmão Daniel, às vezes a pessoa está lá na igreja, o pastor está pregando e tal. A pessoa está sentada e o pastor começa a falar. Parece que o pastor está falando diretamente para a pessoa. É? Parece que o pastor está falando direto assim. Às vezes o pastor nem está nem pensando na pessoa. A palavra de Deus revela. E a palavra de Deus, ela vem ao nosso encontro e Deus vai nos exortando para que nós estejamos endireitando a nossa vida. Aí sabe o que acontece? Acontece que as pessoas acham que é o pastor quem está dando indireta e tudo mais. Tem um ditado que fala assim que se a carapuça serviu, vista a carapuça e ponto final. E é fato e verdade. O que eu preciso fazer quando eu ouço uma pregação? E eu gosto muito quando o Senhor me exorta, porque a Bíblia diz que o Senhor exorta aqueles a quem Ele ama. Ninguém gosta de exortação. Mas se você não gostar de exortação, é um direito seu. Então faz um favor, faça tudo certinho para não precisar ser exortado. Acabou. Se viver tudo certinho e não precisar ser exortado, ninguém vai poder te exortar mesmo. Agora, meu querido e minha querida, se as coisas estiverem fora do eixo, não pense que o Espírito Santo vai deixar de exortar você, de pegar no seu pé, que ele não vai deixar, não. E aí é ele quem o faz, né? Vem e tem que vir mesmo. Eu repreendo e castigo a todos quantos amo, disse Jesus. Sê, pois, zeloso e arrepende-te. Apocalipse, capítulo 3, versículo 19. Se você sabe de cor o versículo 20, eis que estou à porta e bato. Se alguém ouvir a minha voz e abrir a porta, eu entrarei, cearei com ele e ele comigo. Se você sabe esse de cor, por favor, decore o 19 também, que eu acho que ele é mais importante ainda do que o 20. Porque vai se cumprir o 20, você vai abrir a porta para o Senhor entrar se você fizer o que é mandado no versículo 19. Que Deus tenha misericórdia de nós, que Deus nos ajude, meu querido e minha querida, para que nós possamos a cada dia deixar esse processo de santificação acontecer nas nossas vidas. 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

0: Vila Bigol, os meus amigos pastores Adson e Daniele. Um abraço a todos os membros da primeira IEQ sede de Curiúve. Amanhã, 19h30, é amanhã mesmo, domingão, né? 19h30, você pode participar do culto da família. Os cultos na Rua Três Lagoas, número 14, na Vila Bigol, acontece todas as terças, às quintas e aos domingos, sempre às 19h30. Se você está procurando uma igreja saudável para congregar, eu indico a você. Primeira Igreja do Evangelho Quadrangular, sede de Curiúva, Rua Três Lagoas, número 14 da Vila Bigom, uma família para todos. 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Muito bem, terceira igreja do Evangelho Quadrangular do Alecrim em Curiúva, na rodovia, indo de Curiúva à Ventania. Antes de chegar no Alecrim, você já vê a igreja que fica à direita. Os cultos já estão acontecendo na primeira parte da construção da Catedral da Família, que já está prontinha ali. Coisa linda, ambiente bonito, agradável para você participar e congregar com a sua família. Terceira Igreja do Evangelho Quadrangular do Alecrim, em Curiúva, na rodovia, pastoreada pelos meus amigos pastores Evaristo e Marilza. Olha só, você que está procurando uma igreja aí boa para você congregar, indico para você, Terceira Igreja do Evangelho Quadrangular do Alecrim, em Curiúva, na rodovia.
1: Entendeu?
0: Lugar de gente feliz. 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
2: Sucesso!
0: É isso aí, minha gente. E convidando você para estar conosco, olha, domingo, 19h30, estaremos juntos ali. Eu quero convidar você, vem ouvir a palavra de Deus, vem orar conosco, venha chorar conosco, venha se render na presença de Deus conosco. Vem adorar a Deus conosco, ao verdadeiro Deus, ao Pai, ao Filho e ao Espírito Santo. Nós não somos religiosos e nós não somos idólatras denominacionais. Tem muita gente que é idólatra denominacional, né? Idolatra a placa da sua igreja. Ah, a minha igreja. Nós não somos nada disso. Eu sou o pastor da Igreja do Evangelho Quadrangular, igreja que eu nasci, né? Nasci no Evangelho, nesta igreja, no ano de 1987, ano que vem, vamos fazer 40 anos de vida cristã. E eu amo bastante a Igreja do Evangelho Quadrangular, sim, faço parte dela. Eu tenho total liberdade de pregar o Evangelho, de apresentar para as pessoas aquilo que nós sempre declaramos. A nossa única regra de fé e de prática é a palavra de Deus. Então, nós temos que realmente anunciar, né? Anunciar que Jesus

0: Ele está interessado aí em abençoar as nossas vidas, ele salva, batiza com o Espírito Santo, cura e voltará para buscar aqueles que a ele pertencem. Amanhã, na Rua Andirá 214, esquina do Capão Bonito, na área 2, estaremos reunidos e eu espero por você para juntos nós adorarmos a Deus. Vamos orar? Vamos falar com Deus? Vamos colocar diante dele as nossas vidas, nossas causas, nossas necessidades, ansiedades. Ele se importa conosco, ele quer nos abençoar.
1: 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É chegado o momento da oração.
0: Senhor nosso Deus, nosso Pai Celestial, Deus Todo-Poderoso, Deus Único, Deus Verdadeiro, nós oramos nesta tarde, colocando as nossas vidas diante do Senhor, porque se há algo que nos foi deixado e que deve ser usufruído com muita intensidade por cada um de nós, é esta oportunidade que nos é dada de, pela fé, através da pessoa do único mediador entre Deus e os homens, que é o Senhor Jesus, nós comparecermos diante do Senhor. Meu Deus, nesta tarde, quando oramos, nós entendemos que o Senhor tudo sabe, tudo vê e tudo pode. Que o Senhor esteja abençoando agora, que a sua mão que está estendida para poder abençoar possa alcançar toda a nossa audiência. Todos aqueles que oram, que clamam, que buscam por um socorro, por uma solução. Pessoas que estão doentes, pessoas que precisam ser curadas. Jesus Cristo é o mesmo ontem, hoje e eternamente. Ele continua curando nos nossos dias. E quando esta pessoa clama ao Senhor, invoca o nome do Senhor Jesus para ser curada, para ser liberta, para ser abençoada, o Senhor ouve a oração, o Senhor atende e o Senhor socorre. Meu Deus, quantas pessoas se deixaram levar, o inimigo encontrou brecha em suas vidas e tem arrastado essas pessoas a estarem cada vez mais distantes de ti, ó Deus. Pessoas que estão cheias de problemas, pessoas que estão sofrendo, que estão chorando, que estão vendo as coisas sendo destruídas diante dos seus olhos, relacionamentos, casamentos, famílias, saúde, vida financeira, material, emocional, pessoas com doenças psicossomáticas, pessoas que são feridas e machucadas e doentes na sua alma, no seu emocional. O Senhor é poderoso para curar. E a cura que o Senhor opera é tridimensional. Espírito, alma e corpo. O Senhor é poderoso para agir. Que o Senhor esteja operando nesse momento por graça e por misericórdia. E se houver, meu Deus, pessoas que estão orando, que estão clamando, que estão suplicando ao Senhor, para o Senhor ter misericórdia e tirá-las da situação que elas se encontram, que o Senhor faça isso em nome de Jesus. Que essas pessoas sejam tocadas por ti. Te agradeço pela nossa irmã lá de Ortigueira, Vanderleia, que nos mandou um áudio, uma mensagem, deixando um abraço para toda a audiência. Deus abençoe a vida da irmã Vanderleia, toda a sua família. Ela falou algo muito importante, que nós oramos também para todo o pessoal do agro. as pessoas que labutam, que trabalham aí nas roças, nas lavouras. Sempre aqui na nossa programação, desde o início, nós não nos esquecemos desse povo, quando nós mandamos um alô para as pessoas que nos ouvem nas chácaras, nos sítios e nas fazendas. Seja abençoando, Pai, em nome de Jesus. Senhor, que este final de semana seja um novo tempo para muitas pessoas. Que muita gente que está parada, muita gente que está travada, muita gente que está precisando de uma libertação, de um socorro do Senhor, possa encontrar forças para ir à tua casa, para buscar e clamar ao Senhor e receber a vitória que tanto necessitam. Eu oro, meu Deus, para que o enfermo seja curado, o oprimido seja liberto, o fraco seja fortalecido, o caído seja levantado, e que a tua bênção alcance de forma poderosa a vida de toda a nossa audiência. Oramos assim, te agradecemos, em nome do Senhor Jesus. Amém e graças a Deus. Agradecer aqui meu irmão, parceiro, companheiro, profeta Daniel. Deus abençoe sua vida, bom final de semana, bom domingão para você. Deus abençoe você e a sua família. Meu abraço a toda a nossa audiência. Que Deus abençoe a vida de cada um de vocês. Todas as sextas-feiras nós temos estado aqui também. Que o Senhor possa abençoar você e que a tua família receba nesse momento tudo o que Deus tem preparado para vocês. Deus abençoe a todos, me despeço aqui. Meu grande abraço a todos e fui!
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0: Brasil! Brasil! É isso aí, gente boa, gente amiga, gente como a gente, que quer um Brasil diferente.
1: Brasil!
0: E com muita satisfação, muita alegria, que eu peço permissão para entrar na sua casa, no seu lar, pegar uma carona aí no seu automóvel com a programação do projeto Mais Vida em Cristo. E conhecereis a verdade, e a verdade vos libertará. O amigo que vos fala, pastor Ivan Pianca, juntamente comigo, fazendo a diferença na Rádio Nova Mensagem 91.5 FM. Meu amigo, meu irmão, evangelista Daniel. Olha aí, né, gente? Se vocês permitirem, nós estaremos com vocês até as 18 horas. Até as 18 horas estaremos aí com vocês aí com uma grande programação. Desde já desejo a todos vocês uma tarde abençoada. Que as mãos de Deus continuem estendidas sobre todos os meus amigos, meus irmãos, católico, evangélico, espírita. Eu quero dizer para vocês que a nossa programação é interdenominacional. Nós temos um compromisso com a palavra de Deus. É, nós não temos uma placa. Nós, é claro que nós fazemos parte de uma igreja que tem um nome. É, como o Daniel está falando aqui, nós devemos fazer. Porém, o nosso compromisso é com a palavra de Deus, né? É com esse nome lindo e maravilhoso que através dele nós vamos chegar a Deus, chamado Jesus Cristo de Nazaré. Tá ok, gente? Então você, católico, evangélico, espírita, se sinta bem à vontade. Manda um abração especial então para todos os ouvintes da tarde. E gostaria de declarar, né, uma palavra de bênção para a sua vida. Algumas pessoas já nos acompanham ali, né, pelas redes sociais. A Maria, o Gilvan, a Suzana, a Márcia, o Paulo, a Rosana, a Valéria, tá ali, né, muita gente boa. A Ângela, Márcia Caetano, Valéria Souza, a Simone. Que alegria poder ter vocês com muita gente mesmo aí nos acompanhando pelas redes sociais. E nós louvamos a Deus pela vida de todos vocês. Aonde você estiver, é claro que não dirigindo, feche os seus olhos se for possível. Vocês que estão aí na estrada, na rodovia do papel, continue de olhos abertos, em reflexão com a palavra. Vamos orar, Maria Cristina, vamos orar. Vamos pedir para Deus a misericórdia. Pai, nós te louvamos por essa tarde, nós te agradecemos porque o Senhor é bom o tempo todo. Eu te louvo pela vida, ó Pai, de estar na sua presença, pela saúde que o Senhor nos dá de estarmos nesta tarde, fazendo com que esta programação chegue ao ouvinte. Muitas pessoas que nos ouvem, ó Pai, precisam de uma palavra, precisam, ó Pai, de algo da sua parte. Mas o objetivo principal nesta tarde, ó Pai, é levar uma palavra de amor, de esperança. Não é condenar pessoas, mesmo porque a Tua palavra é o que nos disciplina. A Tua palavra que nos faz justiça. E a Tua palavra que justifica o homem e a mulher. E se nós quisermos sermos justificados, devemos estar de acordo com a Sua palavra. Mas eu somo em fé, ó Pai, a esse irmão, a esse amigo, e profetizamos na autoridade do nome de Jesus as suas

providência. Talvez algumas pessoas, ó Deus, estejam aí, ó Pai, preocupadas, algumas pessoas desempregadas, outras pessoas se encontram doentes, doenças espirituais, doenças físicas, mas na autoridade do nome de Jesus, pelo poder da palavra que liberta, que transforma, nós profetizamos, ó Pai, o milagre, segundo a tua palavra. Talvez algumas pessoas, ó Deus, receberam uma palavra de negatividade por parte dos médicos, por parte da medicina, que não tem mais jeito, que não existe mais solução. Mas a última palavra é do Senhor. E na autoridade do nome de Jesus, Pai, cura aqueles que estão doentes. Trabalha nos ossos, na junta, no sangue, nos nervos. Trabalha no sentimento dessa pessoa, Pai, que se encontra depressiva. Talvez não tenha força para sair do quarto. Talvez se encontre isolada. Mas em nome de Jesus, nós declaramos uma palavra de libertação. Liberta, Pai, esses que estão cativos, que estão aprisionados, aqueles que estão doentes. Nós declaramos em nome de Jesus uma palavra de milagre, em o nome do Pai, do Filho e do Espírito Santo de Deus, em o nome de Jesus. Eu gostaria de salientar e dizer para todos vocês que Jesus Cristo é o Senhor. Ele é Senhor por excelência. E também dizer que todas as coisas se faz possibilidade na autoridade do nome de Jesus. É claro que existe uma advertência na palavra de Deus que diz assim: se tu me ama, guarde a minha palavra. Se tu me ama, apacente as minhas ovelhas. Oh, glória a Deus! É, tudo é possível no nome de Jesus, para que o Pai seja glorificado através do Filho. Mas aqueles que ama a Deus, ele guarda a palavra do Senhor, o qual justifica. Sabe, Tereza, Carol, Deus justifica. A Dag, Deus justifica. Sabe, o Valdecir também aqui, Bueno, já mandou um recado para nós. Ele é Senhor. Eu gostaria, antes de dar início aí à primeira canção, ou melhor, antes de nós louvarmos a Deus aí com Ousado Amor, aquela canção Ousado Amor, eu gostaria de mandar um abração especial para todos os irmãos da Igreja Mais Vida em Cristo, Casa de Paternidade, onde nós congregamos. Fica próximo ali ao Telêmaco Partes, Rua Porteira Grande, número 137, na área 2. Sabe, Osmar? Na área 2. Sabe, Cacá? É uma alegria ter conosco aí o Greg. Que bom que vocês estão aí. Gente, venha participar conosco amanhã a partir das 20 horas. Amanhã é a ceia do Senhor. Olha, não é a ceia da Igreja Mais Vida em Cristo. É a ceia do Senhor. Se você está nele, venha participar conosco. O cantor e adorador, o Valdomiro, está ali também. Um abração, Valdomiro. Deus abençoe. Olha, que alegria, né? Que alegria mesmo poder contar com vocês amanhã à noite na Rua Porteira Grande, número 137, na Igreja Mais Vida em Cristo, Casa de Paternidade, a partir das 20 horas da noite. 20 horas da noite. Aproveite para mandar um abraço especial para todos os membros, amigos e irmãos ali congregados, pessoas que têm ali nos auxiliado. Manda um abraço também para o Antônio, para a Áurea. Aquele abraço! Né? Que estão ali entre a área 3 e a área 6, Daniel. Lá na rua Rio Amazonas, em frente ali, né? A creche. Ali com um trabalho a partir das 7h30, 19h30, todas as sexta-feira. Ali, né? Fazendo a obra de Deus. Um abração à irmã Áurea, irmão Antônio, os congregados daquele lugar. Um abraço. Um abração também para a Vera Lúcia, Jaciane, Elisângela. Olha aí, né? Olha aí, gente. Mas vamos então ouvir essa canção e oferecer também especial essa canção para os professores ali da Secretaria de Educação, para a Giane, para a Edna, Luciane, enfim, todos os professores, a Mariane. Olha aí, gente, um abração especial. Ouça essa canção, que ela sirva de elevo espiritual para a sua vida. Sabe, Nina, Deus abençoe. Vamos ouvir.

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2: Olha aí, gente boa! Gente como a gente que quer um Brasil!
3: Brasil!
2: Diferente, um Brasil com aquele jeitão de Deus, com aquele cheiro, né, do Espírito Santo. Que alegria mesmo, que tarde maravilhosa. Está aqui um pouco chuvoso aqui na cidade de Telêmaco, Borba, a capital do papel. Mas um clima bem agradável, né? Não está frio e nem quente. Está bem gostoso o clima mesmo. E eu já cumprimento a todo o pessoal de toda a região aí dos Campos Gerais. Pessoal que nos ouve em Reserva, Urtigueira, Sapupema, Ventania. É aí, né? Imbaú, Curiúva, Tibagi, Urtigueira. Enfim, o pessoal de toda a região dos Campos Gerais. Um grande abraço. Manda um recado para nós aí, Soel. É, o Soel tá dizendo ali, né, pelas redes sociais, paz do Senhor, pastor Ivan, Deus abençoe essa programação. E o evangelista Daniel, Deus abençoe. Tá ali também o nosso irmão, o nosso irmão lá, o cantor, né, Valdomiro, que ele vai, nós vamos estar ouvindo aí, né, está nos acompanhando pelas redes sociais. Fala da onde, meu querido? Understar, Viviane, algumas pessoas também que já mandou recado, né, como José Bispo, a paz do Senhor, pastor Ivan. Ivan Bispo no Rancho Recanto do Sossego, mandou uma foto aqui linda aqui do Recanto do Sossego. Também aqui o nosso irmão Valderi Bueno, boa tarde, Valderi Bueno, estamos ligados na sintonia, um grande abração. Vamos ouvir aí também um áudio, chegou para nós antes de rodar a canção aí do cantor. Do Gilberto Assis, vamos ver o que ele fala aí.
4: Pai do Senhor, meus amados irmãos em Cristo Jesus, estou ouvindo a programação aqui na área 3, é o irmão Gilberto de Assis. Estou ouvindo a programação aí, mando um abraço para todos os irmãos aí da 91.5 que estão nos ouvindo dentro dessa cidade de Telêmaco Borba e sim também fora da cidade de Telêmaco Borba, onde estiver chegando, que Deus abençoe a todos em nome de Jesus.
2: Então, um abração também ao pessoal lá da pizzaria Dom Antônio, a pizza nobre quente da nossa cidade, o Rosnei, o Leandro, todo o pessoal que trabalha no balcão, pessoal da entrega, enfim, da família Dom Antônio, de Telêmaco Borba e também de Imbaú. Um abração lá pro Deusnete da Leve, DTS Contabilidade, DTS Imobiliária. Um abração pra família Taleve, também um dos nossos patrocinadores. Daqui a pouquinho vamos estar rodando aí, né, o Blake e essa família abençoada, a Márcia da Estação da Moda. O meu amigo, meu irmão, José Carlos Moraes de Curitiba, um grande abraço. Mas vamos ouvir agora, na voz de Valdomiro, esta canção, que é de Santa Catarina, Joinville. Vamos ouvir essa canção, esqueci o nome da canção, Daniel. Deus Proverá, com o cantor, adorador Valdomiro.

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2: A sua presença agradeço, sei que não mereço, só Deus tremendo e santo.
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4: 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Brasil!
5: E aí, gente?
6: Ore por mim. Espírito Santo é tremendo, né? Ele está presente aqui nos estúdios da Rádio Nova Mensagem. Ele está aí na sua casa. Ele está em todos os lugares no mesmo tempo. Que alegria poder ter a presença desse Espírito Santo. Seja bem-vindo, Espírito Santo, no nosso meio. Seja bem-vindo nesta casa que te dá recepção. Que alegria poder ter o Espírito de Deus conosco. Isso é uma satisfação para nós. O Elias Pimentel, a paz do Senhor, estamos ouvindo na estrada dos Guararapes, Marinha, eu e a minha esposa. Tá, então, Elias, a sua esposa, a Elis Regina também, da área 2, mandou um recadinho para nós. Vamos ouvi-la.
7: A paz do Senhor, pastor, irmão. Dá uma benção pro programa. Abençoa o programa para minha mãe, Diana, e para todos os ouvintes. E para vocês aí do rádio. Que Deus abençoe. A paz no céu,
6: um abraço. Um abração para a nossa irmã Elis Regina, da Área 2, residente na rua Serra do Facão, no bairro Área 2. Que alegria poder tê-lo conosco. A Elis, a sua mamãe, o Johnny, a mãe Johnny. Deus abençoe vocês de uma maneira especial. Pessoal, eu gostaria de mandar um abraço mais uma vez pro pessoal da igreja Mais Vida em Cristo. É culto amanhã a partir das 20 horas na Rua Porteira Grande 137, próximo ali ao Telêmaco Partes. Um abração especial aí pro cantor e adorador, que nós já acabamos de ouvir uma canção dele aí, do nosso irmão Valdomiro de Santa Catarina. Uma canção linda, né, que foi entoado aí para todos os ouvintes. O meu querido amigo pastor Johnny, que está ali também na escuta. E gostaria também de dizer a vocês que querem participar da programação, ainda dá tempo. Código de área 42. Anote lá, vocês aí também pelas redes sociais. Código de área, diária, código de área 42. 39 10 12 30. Código de área 42, 39 10 12 30. Vocês que quiserem mandar uma mensagem para nós pelo WhatsApp, nós vamos transmitir aí para toda a região dos Campos Gerais ao vivo e a cores para todos vocês. Será uma alegria aí, né? Poder ter conosco. Mas vamos com a próxima canção dessa noite. Uma palavra que eu sempre profiro em fé e em esperança. Muito alegre. Olha à frente, na voz de Jonas Vilar. Jesus não está atrás de nós. Sabe, Johnny? Não está atrás de nós, dizendo vá não. Ele está na nossa frente, dizendo venha. Dizendo venha. Na voz de Jonas Vilar, 17h30. Olha a frente.

0: trabalho bacana. Marcos Nunes.
1: Como Deus é lindo e maravilhoso. Fé no Pai, meu amigo, que inimigo cai. Talvez algumas pessoas estejam aí preocupadas. Não vai adiantar. Coloque nas mãos de Deus. Se o Senhor estiver no controle das coisas, o Senhor vai te dar sabedoria para você poder enfrentar as lutas, as tempestades e seguir em frente em fé. Vamos ouvir aqui o meu amigo, meu irmão, meu colega aí, né? Tô com saudade do Sidney de Barros, de Brusque, Santa Catarina. Vamos ouvir o áudio dele aqui.
2: Bom dia, boa mulher, boa tarde, pastores. Tudo bem? Passando por aqui para dizer que estamos ligados aqui em Brusque, no seu programa. Tá uma benção, tá muito bonito, viu? E oferecer para todo mundo, oferecer para você, para tua equipe aí, né? Oferecer lá para a família do meu amigo falecido Nivon, né? A esposa dele, a Elisa, eu esqueci o nome dela, Fernanda lembrou aqui. Um abraço para todos, Deus abençoe. Também para o pastor Carlos Taleb, Carlos Sobrinho, pastor Zaor, da Igreja Embaixadores de Cristo. Para todos que estão ligados, pastor Ivan Pianca, um abraço.
1: Um abração aí, Cid.

0: Neriba, que alegria, né? Nós amamos o irmão Cid, Deus abençoe. Vamos ouvir também o áudio aqui da Vanderléia Maria.
1: Paz do Senhor, pastor. A paz do Senhor, Daniel. Peço oração para mim, toda a minha família, para o pessoal do Sítio Chácaras, Fazenda, Vila Rural, Aldeias.

0: da família, que as mãos de Deus continuem estendidas sobre a irmã, sobre todos os nossos amigos aí do agro, né, sitiante, pessoa aí que faz as suas plantas, faz com que nós, que moramos aqui na região urbana, possamos aí, né, usufruir das riquezas, né, desse país, dessa terra, de pessoas que realmente investem nesse país. Tem muitas vezes a gente coloca ali um alface, uma salada, a gente não para pensar, né, a dificuldade que muitas pessoas tiveram, né, para plantar, regar, limpar, colher e colocar no mercado. Um abração para todos vocês aí do agro, pessoal aí das fazendas, do sítio. Que alegria poder tê-lo conosco na programação. Abração também pro pessoal aí que trabalha na Secretaria de Administração. Abração para toda a galera abençoada lá, em especial aí pro pessoal da Seção de Segurança e Orientação Funcional, na qual faz parte, né? A nossa equipe lá abençoada, um grande abraço. Daniel também vai estar falando alguma coisa aí pro pessoal aí de casa. Vamos lá, Daniel. Fala com o pessoal aí.
1: Isso aí, né, rapaz, senhor, esse povo aí maravilhoso aí, né, que estão sempre nos prestigiando, né, estão dando a permissão para entrarmos em seus lares, né, e com certeza, como a gente fala, é o mesmo Deus que está aqui conosco, como disse o pastor Ivan Pianco no começo, onde houver duas ou mais pessoas reunidas, ele estará lá, e com certeza ele estará aí com você, o mesmo Deus que está aqui, está aí, porque ele é onipresente aí, está com você aí, você ouvindo essa programação, você no caminhão aí, que está nos dando uma carona, Projeto Puma aí também, que sempre está conosco, mandando. Ivan, pastor Ivan, eu vejo assim, tem caminhoneiro que vem de fora, a única companhia que eles têm é o rádio.
0: É verdade.
1: Muitas vezes estão lá com a foto da família, lá, a saudade, e estão sempre ouvindo pelo rádio, ouvindo, e quando eles ouvem uma palavra, igual o pastor tem, igual dentro de tantos programas aqui, tem uma palavra que diz que Deus está com eles está acompanhando ele, protegendo ele, ele já se sente fortalecido. Você sabe, pastor, num programa aqui, uma mãe falou assim, no programa, não me recordo qual foi o programa, que foi um dos programas aqui, a mãe dele falou, o filho dela que estava preso, estava agradecendo porque mandaram música para ele dentro, na carceragem, mandaram e oraram por ele. Ele estava, por intermédio da mãe dele, ele estava agradecendo ao programa que ofereceu para os presidiários. Não citou ele em si, mas falou porque eles estão lá, que falou que sempre há uma luz, que a primeira libertação é a libertação espiritual. As das grades vai ser provisória, mas Deus vai tirá-lo de lá. E ele acreditou e deu. E mãe falou para a mãe dele falar para a pessoa, que agora não me recordo se é um programa das 3 ou do meio-dia. Mas falou isso. Pensa bem, pastor. Onde que o pastor está entrando?
0: É verdade, né? Um abração aí pro pessoal que tá nos ouvindo aí nas carceragens. Que Deus abençoe vocês. Eu creio assim que muitas vezes a gente cometemos alguns erros e pagamos por isso. Mas vocês têm uma protetiva, têm oportunidade, têm vida de voltar atrás e de ter uma nova vida. Um abração especial para todos os nossos ouvintes. Algumas pessoas que se converteram também, né, nas carceragens. Deus abençoe, que as mãos de Deus esteja aí sobre vocês também, de uma maneira especial, em nome de Jesus. Nós vamos ouvir mais uma canção, Oceanos. Eu gosto muito dessa canção. E depois vamos vir com o Blake logo em seguida, e logo em seguida a palavra de Deus.

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6: Espírito Santo. Olha aí, né? Um abração para o Sidney de Oliveira. Grande abraço para essa família abençoada e as pessoas que participaram conosco. Eu convido vocês para estarem divulgando também nesse novo horário, né? As pessoas aí que nos acompanhavam aí nas altas horas da noite, para que venha também nos ouvir agora nesta tarde de sábado, ok? Irmãos, curado pela palavra.

Marcos 5, do versículo 25 ao 34. Veja o que a palavra do Senhor relata. Aconteceu que certa mulher, que havia 12 anos, vinha sofrendo de uma hemorragia e muito padecera à mão de vários médicos, tendo despendido tudo quanto possuía, sem contudo nada aproveitar. Antes, pelo contrário, indo a pior, tendo ouvido a fama de Jesus vindo por trás dele, por entre a multidão tocou-lhe a veste, porque dizia: se eu apenas lhe tocar as vestes, ficarei curada. E logo se lhe estancou a hemorragia e sentiu no corpo estar curada do seu flagelo. Jesus, reconhecendo imediatamente que dele saíra poder, virou-se no meio da multidão e perguntou: quem tocou nas minhas vestes? Responderam-lhe seus discípulos: vês que a multidão te aperta e dizes que quem me tocou? Ele, porém, olhava ao redor para ver quem fizera isto. Então a mulher, atemorizada e tremendo com consciência do que nela se operava, veio, prostrou-se diante dele e declarou-lhe toda a verdade. E ele disse: filha, a tua fé te salvou, vai-te em paz e fica livre deste mal. Meu amigo, meu irmão, amigo ouvinte, eu vejo assim que a fé realmente faz a diferença. Todos nós conhecemos de cor o versículo da Bíblia que fala, né, em Hebreus 11, em seu versículo 1, que a fé é o firme fundamento das coisas que se esperam e a prova daquilo que nós não vemos. Mas fé é muito mais do que isso. Fé é estrutura, é alicerce. São as estacas de um, como comparado com uma estaca de um prédio físico, a sapata que está embaixo da terra, mas que dá sustentação para um edifício ficar em pé. E espiritualmente não é diferente. A fé são as estacas, os alicerces espirituais que nos mantêm em pé. Mas nesta tarde em especial, eu gostaria de falar um pouquinho a respeito curado pela palavra. A palavra gera fé. A Bíblia relata para nós que a fé vem pelo ouvir, e o ouvir pela palavra de Deus, em Romanos 10, 17. Quando nós ouvimos a palavra, a nossa confiança em Deus cresce, a nossa fé se edifica. A fé é o caminho pelo qual recebemos as promessas do Senhor. E nesse texto lido nessa noite, fala de uma cura de uma mulher que padecia por muitos anos, que tinha gastado tudo o que tinha com os médicos, ia de mal a pior, agora sem dinheiro, e o problema continuava. Mas ela enxergou na oportunidade, né, de se encontrar e tocar em Jesus, única de ser curada. E ela, no seu coração, ela tinha essa certeza. Depois de 12 anos de luta, de labuta, né, 12 anos aí de sofrimento, imagina uma pessoa 12 anos com uma hemorragia, estava fraca, estava realmente numa situação assim deplorável, né? Eu vejo a dificuldade que ela teve, né, no meio daquela multidão, para chegar até Jesus e tocar nas suas vestimentas. Foi um sacrifício, foi algo tremendo que ela fez. E ela poderia ser morta, apedrada, porque a maioria das pessoas sabia da situação daquela mulher. E para os judeus, uma pessoa nesse estado não poderia ter contato com outras pessoas. Mas ela não olhou para isso. Ela olhou pela oportunidade de ser curada, porque ela sabia que Jesus ali estava e algo poderia acontecer na sua vida, e aconteceu. E eu vejo aqui uma palavra, né, liberada após o toque de Jesus para ela: seja livre deste mal. Meu querido, talvez o teu problema não seja uma hemorragia, talvez o teu problema seja um problema de ordem espiritual,

sei, talvez você precisa de uma libertação, talvez de uma cura também para o seu corpo físico. Mas nesta tarde, pelos olhos da fé, toque em Jesus. O Senhor Jesus está ainda atento ao nosso clamor, à nossa súplica. Tudo depende de uma postura, de uma atitude de fé. Então vamos agir em fé, vamos ouvir a palavra de Deus. Vamos ouvir a palavra de Deus, que a fé vem pelo ouvir a palavra. A palavra traz cura. Ele enviou a sua palavra e os sarou, como diz lá em Salmo 107, versículo 20. Deus continua sendo o mesmo, meu querido. O que muda muitas vezes somos nós, que deixamos de confiar um pouco mais nesse Senhor que realmente promove milagre. Deus continua enviando sua palavra, sabe, Daniel, para curar pessoas, para libertar pessoas. Deus continua enviando a sua palavra para curar as feridas emocionais, espirituais e até física, meu querido. Entenda isso. E isso não é uma palavra simplesmente lida que vai trazer refrigério para a sua mente, não. É a veracidade da palavra de Deus. A palavra de Deus é que nos promove libertação, é que nos promove cura. Onde a palavra entra, a esperança renasce. Entenda isso. Aonde a palavra de Deus entra, a esperança renasce. E quando eu falo palavra, eu estou dizendo do verbo encarnado, Daniel, que se fez carne para nos trazer vida. E quando fala vida, é vida em abundância. É vida em abundância, é vida constante nele. O que é vida? Você acha que uma pessoa que está doente, ele tem vida? Ah, pastor, mas ele está vivo, ele ainda não morreu. Sim, mas ele está vegetando muitas vezes. Vida espiritual com Deus é diferente. É uma vida de renovo, é uma vida que nós entendemos que nesse mundo nós teremos aflições, mas que vamos vencer, porque a palavra tem promessa para nós. Então, quando a palavra entra, a esperança renasce. Talvez você perdeu toda a expectativa, a esperança. E nessa tarde, tenha esperança. O Senhor tem algo para você. O Senhor tem algo para nós. A palavra restaura o que foi perdido. Muitas pessoas chegam a Deus cansadas, feridas e sem força, como aquela mulher. Mas a palavra traz direção, renova a mente e fortalece a alma. Ela restaura a minha alma, como diz lá em Salmo 23, versículo 3, restaura a minha alma. A palavra aponta para Jesus. Jesus é a palavra viva de Deus. Quanto mais olhamos para Ele, mais somos transformados. Então não tire os olhos de Jesus. Quando eu falo não tire os olhos de Jesus, não tire os olhos da palavra que nos justifica, que nos liberta. E quando eu falo em libertação, é algo concreto, é algo coerente na parte de Deus. Olha, veja o que nós, o chavão desta programação, e conhecereis a verdade, e a verdade vos libertará. João 8,32. Eu não tenho tempo para ministrar, né? Nós temos que virar aqui nos 30 segundos, né? Mas o que eu tenho para te dizer é o seguinte: ser curado pela palavra é permitir que Deus trabalhe no seu interior. A benção é de dentro para fora, não é de fora para dentro. Deus não investe em coisas, as coisas são para você usufruir. Deus investe em pessoas, evangelista Daniel. Deus investe em nós. Então, ser curado pela palavra é permitir que Deus trabalhe em nosso interior, Juliana. É permitir que Deus trabalhe em nosso interior. Quando ouvimos, cremos e praticamos a palavra, sabe, meu querido ouvinte, nós experimentamos a restauração, a paz e uma nova vida em Cristo. Isso está além de ser crente dessa ou daquela igreja, de ser católico. Isso está acima disso, isso está acima da religiosidade que muitas vezes é enfocada em nós. Isso é ter Deus em essência na nossa vida. Não importa o tamanho da sua dor, não importa, ou da sua luta.
Uma única palavra de Deus é suficiente para mudar a sua história. Sabe, Kelly? Uma única palavra de Deus é suficiente, meu querido ouvinte, para mudar a sua história. Receba pela fé a cura, a restauração e a esperança que vem do Senhor. Pai, nós te louvamos por essa tarde. Te louvamos pela vida do evangelista Daniel, que tem sido um canal de bênção para nós. Te louvamos pela participação de cada ouvinte que tirou um espaço do seu tempo para mandar uma mensagem para nós. Abençoe esse amigo que nos acompanha pelas redes sociais, esse irmão que nos ouve pelo rádio, esta pessoa que está aí no seu automóvel ouvindo essa programação. Coloca as tuas mãos, ó Pai. Abençoe em todas as áreas. Na área física, na área sentimental, na área familiar, mas em especial, papai, na área espiritual. Renova essa vida, Pai. Esse homem que deixou de caminhar com o Senhor, que não se encontra mais força, restaura suas forças pelo poder da tua palavra, pela fé em Cristo Jesus, nosso Senhor. Papai, nos dá sabedoria, humildade, Pai. Toca sobre a nossa mente, sobre o nosso coração, sobre cada ouvinte. Tenha misericórdia. Dê uma noite abençoada, um domingo abençoado em família. Abençoa as famílias representadas que ouvem esta programação. Que as tuas mãos santa e poderosa continue estendida sobre cada um dos teus filhos. As pessoas que trabalham nos hospitais como ajudadores, os pacientes que estão internados nos ouvindo, os presidiários, as pessoas, ó Pai, que nos ouve aí passeando nas cidades e ouvindo esta programação, os motoristas trabalhando, Pai, fazendo com que a economia desse país cresça. Ô, Pai, toca sobre eles de uma maneira especial. Guarda, ampare, aonde o teu filho, a tua filha, colocar a planta dos pés. Ô, glória a Deus, sê com eles, Pai. Nos dê, Papai, uma noite especial. Nos dê, Pai, vida em especial. Abençoa a família do irmão Daniel, a minha família, a família desse ouvinte, Pai. E tenha misericórdia de nós. Que o amor de Deus Pai, a graça de Deus Filho e a plena consolação do Espírito Santo de Deus sejam a constante na tua vida, meu querido. Sejam a constante em meio à sua família. É o desejo de toda a equipe do projeto Mais Vida em Cristo. E agora, fazendo equipe comigo, meu querido amigo evangelista Daniel. Fique na paz do Senhor Jesus. Muito obrigado pela participação de todos vocês.

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Deus, cuida de mim. Assim como o Senhor cuidou de Daniel, Moisés e tantos outros no passado. Então, Paizinho, cuida também.

Deus colocou algo no meu coração para essa noite, e nós estamos em uma noite memorável aqui, com pessoas aqui assistindo, pessoas na internet, na rede super. E sabe, uma das preocupações do meu coração é trazer algo que o Senhor quer. Porque seria mais fácil eu escolher aquilo que domino, talvez para impressionar alguém. Aliás, mas

já desisti faz muito tempo. Eu sempre digo que eu gostaria de pregar aquelas mensagens, sabe, chique, com exegese, promelese, essas coisas tudo que eu não sei nem o que significa direito, mas não é a minha praia. E parece que quanto maior o lugar, mais simples é a mensagem que Deus coloca no meu coração. Parece só para dizer: filho, aprende que sou eu que faço, não é você. E aí Deus colocou essa palavra no meu coração, que eu até queria pregar de maneira chique, mas como eu disse, eu já desisti. Eu e minha esposa, nós até estudamos para falar bonito, sabe? Mas não, a gente não aprendeu. Eu até queria pregar de pedestal, assim, deve ser legal, né? Não rola, irmão. Esses dias, Deus deixou eu pregar uma palavra que eu fiquei impressionado com a minha inteligência. Sabe quando você se impressiona com você? Eu falei: nossa, esse rapaz está profundo hoje, hein? Estava me ouvindo, falei: nossa, que palavra difícil, nem eu sei de onde eu tirei. E eu pensei que aquele dia eu tinha pregado a mensagem mais complexa da minha vida e mais inteligente. Eu desci do púlpito, minha irmã me abraçou e disse: pastor, por isso que eu amo você. Suas mensagens sempre são simples. E essa então? Desisto. E a mensagem que eu vou ministrar hoje, ela é simples e é o que eu vou começar. Nós sabemos que o centro da Bíblia é Cristo. O Velho Testamento aponta Cristo. E o Novo Testamento é onde Cristo surge. E é onde a nossa vida tem sentido através da graça revelada pelo sangue de Cristo que escorreu no madeiro. Então toda a Bíblia, ela aponta para Cristo. Sempre, sempre, todas as histórias, todos os milagres sempre apontam para Cristo. E Cristo é o personagem principal da palavra. Então não tem como pregar a Bíblia sem pregar Cristo. Só que tem coisas na palavra que ficaram, que Jesus deixou para nos provocar algumas reflexões. Tudo que Cristo faz no Novo Testamento, ele faz para cumprir aquilo que os profetas do Velho Testamento profetizaram acerca dele. Então quando eu acabei de ler aqui sobre a entrada triunfal lá de Jesus em Jerusalém, obviamente nós pensamos: que humildade, que homem simples. E claro, é isso mesmo. Porém, quando Jesus entra em Jerusalém montado em um jumento, ele não está só montado em um jumento porque quer. Ele está para cumprir aquilo que Zacarias capítulo 9, versículo 9 profetizou sobre ele, dizendo: exultai, ó Sião, porque o teu Salvador vem montado em cima de um jumento, filho de uma jumenta. Ou seja, ele vela para cumprir a sua palavra. Então tudo que Jesus faz, Jesus está cumprindo a palavra. Jesus não veio para cumprir um paradigma de um fariseu. Jesus não veio para atender a expectativa de alguém. Jesus veio para cumprir a expectativa do Pai, antes revelada sobre a vida dele. Então quando Jesus caminha na terra, ele caminha segundo o Pai ordenou do céu. Tudo que ele fez apontou Deus, e tudo que Deus ordenou antes apontou Cristo. É mais ou menos assim. Só que se você ler Zacarias capítulo 9, versículo 9, o detalhe é o jumento. E aí quando Jesus fala, Jesus dá um novo detalhe. Sabe, Jesus não está não cumprindo a profecia. Jesus está cumprindo a profecia e nos apresentando um detalhe. E esse detalhe é tão simples que nós lemos e é um milagre extraordinário. E você viu, porque você está aqui, que ninguém deu um glória a Deus, mas no texto que nós lemos há um milagre de Jesus. E a gente não percebe, porque a gente é menino de prédio, a gente é criado no anoninho, no Sucrilhos Kellogg's, não, nós é criado nesse daí, então a gente não percebe. Mas deixa eu dizer uma coisa: se eu for pregar no Nordeste, lá no interior, essa palavra, eu terminei de ler, tem gente batizada em 18 idiomas de língua estranha. Você não entendeu direito. Mas se eu pregar isso aqui numa cruzada evangelística lá no meio do Maranhão, não vou conseguir pregar, porque é o fato de ler que alguém vai falar assim: ah! Você viu o que ele falou? Está na Bíblia, a gente não viu. Ah, milagre. E é gente batizado, caído no chão, dando glória a Deus, dando mortal na igreja. Que exagero. Mas eu preciso explicar para você. A Bíblia diz que Jesus está atendendo uma expectativa de uma profecia. Jesus está entrando em Jerusalém, claro, quebrando o paradigma daquilo que o fariseu esperava. Enquanto os fariseus estavam dentro dos templos dizendo: o Messias vem, o Messias estava passando na rua, em cima de um jumento. E ele estava lá dentro dizendo: um dia o Messias vai voltar, um dia, perdão, ele vai vir. E o Messias estava passando, curando, libertando, transformando. E dentro do templo ele estava dizendo: talvez, um dia ele vai vir. E o Messias estava andando sobre as águas, o Messias estava em

0: aquilo que ele sabe fazer. Então, a quebra do paradigma é: um rei entra num cavalo branco. O nosso rei entra em cima de um jumento para cumprir a profecia. Só que parece, né, legal, né? Até bonito falar isso aí. Mas a Bíblia diz que Jesus faz uma coisa. Jesus diz o seguinte: olha, vocês vão entrar numa vila que está à frente e vocês vão encontrar um jumento amarrado. Esse jumento nunca foi montado. Tragam para mim esse jumento que está amarrado, que nunca foi montado. Eu vou usar ele. Tá bom. Aí os dois discípulos entram em Jerusalém, entram na vila antes de Jerusalém, e eles encontram exatamente aquilo que o mestre falou. Tem um jumento amarrado. E a Bíblia diz que quando eles estivessem amarrando o jumento, apareceu os donos do jumento. E que quando perguntasse o que queria com o jumento, ele dizia: Jesus quer. Tá bom. E é exatamente isso que acontece. Eles estão desamarrando o jumento, e os donos do jumento aparecem. Vocês querem com o jumento? Estão desamarrando ele. Aí eles dizem: não, Jesus quer o jumento. Ah, tá bom, pode ir. Aí eles pegam o jumento que nunca foi montado, trazem até Jesus. E quando chega até Jesus, eles colocam um tapete em cima do jumento. Jesus sobe no jumento e entra em Jerusalém. Ai, ai. Difícil pregar pra gente rica, irmão. Sério, difícil. Deixa eu contar uma coisa pra você. Eu entrei na OLX para comprar um jumento essa semana. Eu descobri a primeira coisa: o jumento é caro, irmão. Informação que vai agregar muito a sua vida hoje. O jumento é caro. Você compra uma bis e não compra o jumento. Você já pensou? Você faz 18 anos e diz: olha, acho que ao invés da bis vai ser o jumento. Aí você compra o jumento, mais ou menos assim, eu estou te explicando, pra você entender. Você compra o jumento é chucro, né? Você nunca montou nele. Então você vai pegar o jumento e você vai comprar ele, pagar uns 3.500 reais, 4 mil reais. Você vai levar o jumento pro seu apartamento. Não sei onde você mora, você vai levar o jumento para casa. Aí você vai olhar pro jumento: jumento, amanhã nós temos tarefa, nós vamos pra faculdade junto. E eu vou em cima de você. Aí o jumento vai levantar o casco dele assim, a patinha pros ricos. Em mim você não monta, não. Como assim? Animal que nunca foi montado não é só chegar e montar. Animal que nunca foi montado tem que ser domado. Ainda mais se for um jumento. O jumento é um dos piores animais para se domar que existe, porque ele é um jumento. Então, o jumento, ele é burro, que é outro animal, mas é uma característica também muito usada. O jumento, ele é empacador, teimoso, bravo, jumento, por aí vai. Então, se o jumento nunca foi montado, ninguém monta no jumento. Então, quando você quer montar no jumento, você investe no jumento. Como assim? Eu vou explicar outra coisa para você saber, você sair da lagoinha e dizer: olha, eu aprendi a domar um jumento. Eu vou falar por cima, para não perder tempo. Você comprou um jumento, você vai domar ele. Vou explicar uma coisa, é um método, não é uma regra, tem vários, mas é um método que me chamou a atenção. Você vai pegar o jumento, uma semana, pastor Fábio, você vai olhar para o jumento, você vai ganhar a confiança dele. Ai, que raiva do jumento. Aí você vai chegar na baia ou no quarto do seu apartamento, onde tiver o jumento sentadinho, você vai fazer assim no rostinho dele. Então eu tô brincando, é sério, eu tô falando sério aqui. Você passa a mão na carinha do jumento: oi, jumento, tudo bem? Tudo isso porque você tá querendo que ele seja submisso a você e que ele entenda daqui a pouco que quem manda nele é você. Isso se chama processo de doma, mas também é conhecido como processo de submissão. Então você vai fazer uma semana carinho no rosto do jumento: ô, lindo, tudo bem? Bom dia, bom dia.
1: Aí você vai passar a segunda semana, você vai pegar no jumento, vai montar nele? Vai colocar o tapete no jumento. E tira, porque ele pode ficar bravo contigo. Você tira o tapete e vai embora. Uma semana colocando tapete, tirando o tapete em cima do jumento. Na quarta semana você vai colocar o tapete, vai deixar e vai colocar o freio nele. Mas vai colocar e vai tirar. Mais uma semana. Na quarta semana você vai subir no jumento. Depois do tapete, depois do freio, e vai ficar quietinho. Deus o livre você fazer assim, irmão. E eu li uma coisa que eu fiquei irritado. Se o jumento perceber que você está fazendo de má vontade, você tem que voltar no início do processo. Já pensou você voltar na semana lá do carinho do jumento? Oi, lindo, eu te amo, eu estava falando a verdade. Irmão, na quarta semana o jumento está fazendo assim, você já está apaixonado, obviamente. Só que na quinta semana você vai subir nele, vai fazer assim. E talvez ele não ande. Porque ele é um jumento. Ele é empacador. Ele é teimoso. Ele é bravo. Ele é difícil de se submeter. Ele é difícil de deixar levar. Ele é difícil de se sentir amado. Ele não confia. Aí a Bíblia conta que um dia Jesus ia entrar em Jerusalém. Jesus falou assim para dois discípulos: olha, vocês vão entrar numa vila e vocês vão encontrar um jumento que nunca ninguém se assentou. Ele vai estar amarrado. Aí vocês vão chegar e vão desamarrá-lo. Mas quando você estiver desamarrando, alguém vai aparecer e vai dizer: o que vocês querem com o jumento? Aí vocês dizem: Jesus quer.

Aí vocês vão levar o jumento para Jesus. Vocês vão trazer até eu. Aí o jumento trouxeram até Jesus. Colocaram um tapetinho nele. Jesus subiu no jumento e entrou em Jerusalém. O jumento entendeu aquilo que eu e você demoramos uma vida para entender. Quem manda é Ele. Quem sabe do melhor para mim e para você é Ele. Quem conhece o nosso amanhã é Ele. Quem tem destino para mim e para você é Ele. Ei, se não fosse Ele, você ainda estava amarrado em algum lugar. Calma que você vai entender melhor. Deixa eu te contar uma coisa aqui. Esse jumento, que naquela época era muito mais valioso do que agora, estava amarrado. E sabe, eu sou um pouco irritado com algumas coisas, eu fico pesquisando, eu vou nas fontes profundas da teologia, eu coloco no Google. Uai, todo mundo coloca no Google. E eu coloquei lá, como é que doma um jumento? Prendi umas coisinhas. Se eu pegar um jumento, irmão, um jumento fala assim, duvido que você sabe. Eu falo, sei. Se eu quiser, eu monto, não sei. Só não tenho paciência, mas eu falo. Só que deixa eu dizer um negócio, o jumento estava amarrado. E animal nenhum fica amarrado. Principalmente quando vai ser domado. Principalmente se é chucro. Animal amarrado, chucro, arrebenta com tudo. Esse animal está amarrado. E aí eu fui conversar com o meu pastor, pastor da minha igreja, pastor Sérgio Melfior. Eu perguntei para ele, ele veio do interior, ele sabe muito sobre essas coisas. E ele disse, Dave, ele é muito, meu pastor é muito lindo também, vocês iam amar ele. Ele é muito lindo demais, é um príncipe de Jesus. Ele falou, deixa eu te contar uma coisa, Dave. O animal quando está amarrado é porque, na verdade, o nome é palanqueado. Como assim, pastor? É um animal que já tentaram domar ele e não conseguiram. Já tentaram sentar nele, ninguém conseguiu. Esse animal, David, desistiram dele. Ele está amarrado porque ninguém...

ninguém quer ele mais. Calma, calma, calma. Então, peraí. Entendi um mistério aqui. É por isso que quando os discípulos chegam, vão desamarrar o jumento, eles só falam assim: o que vocês querem com o jumento? Estão dizendo, isso aí é uma porcaria, irmão. Se vocês conhecessem esse jumento, vocês faziam, olha, vocês iam embora. Tem um cavalinho top para vender. Aí dizem, não, não, Jesus quer. Eu acho que o dono do jumento era fariseu. Agora é meu pensamento aqui. Eles ficaram assim. Que para Jesus... Filma para nós ver depois. Ei, sabe, você é para levar? Você pode amarrar, pode levar isso aí. Eu quero dizer uma coisa para vocês. Jesus é o único que investe em quem ninguém acredita.

Batista Lagoinha. Jesus é o único que investe em quem ninguém na moral. Quando eu imaginei, Ele é o único que olha para mim e para você e enxerga o que ninguém enxergou. Ele olha e diz: dá para usar, eu vou usar. Ei, eu vou usar você, eu vou usar você, eu vou usar você. Vai entender. Alguém que gosta de gente que ninguém suporta. Para pensar. Olha quem Jesus escolheu para andar com ele. Jesus escolheu o traidor. Ninguém queria andar perto, mas Jesus tinha uma possibilidade. Anda com amor e aprenda a amar. Ande com a porta e entre por ela. Ande com a perfeição e se torne perfeito. Mas a possibilidade é: eu não quero, então faça o que você quiser. Agora João é diferente. João andou com ele e aprendeu a amar. João andou com ele e aprendeu a ter que intimidade. João andou com ele e aprendeu que é bom ficar fixo olhando para ele. Lembra da cena? Tem uma cena que eu gosto demais. Estão tudo na mesa, última ceia. Aí tem um Pedro aqui, Jesus disse: olha, alguém que está na mesa aqui vai me trair. Aí tem um homem que está com a cabeça assim encostada no peito de Jesus. Que delícia, né? Para eu pensar, ele está ouvindo o coraçãozinho do mestre. Aí Jesus diz isso, o Pedro está na frente e diz: olha aqui. Eu digo: o quê? Pergunta para ele quem é. Ô Jesus, o Pedro quer saber quem é. O Pedro pergunta para João, porque sabe que João é mais íntimo. Deixa eu dizer para você: andar com Jesus é escolha, e a forma que você anda com ele também é. Deixa eu contar uma coisa para você: o jumento estava amarrado, mas agora com Jesus ele está solto. Irmão, longe de mim vim para a Lagoinha chamar vocês de jumento. Longe de mim. Só estou dizendo para você, o jumento, que é um jumento, entendeu? Eu vou só pensar aqui, conjecturar, tá, pastor Flavinho? Eu sou normal. Mas o jumento olhou para Jesus e pensou: a minha natureza é forte, mas dele é mais.

Eu penso que sei o que é melhor para mim, mas o único que conhece o meu amanhã é Ele. Calma. Ninguém queria eu. Todo mundo desistiu. E Ele mandou me chamar. Sabe de uma coisa? Eu vou largar a mão do seu jumento. Pode subir, Jesus. Eu estou contigo. Deixa eu dizer uma coisa, você precisa aprender uma vez por todas. Para de bater de frente com o amado. Para de tentar pensar que é você que sabe o que é melhor para você. Está na hora de você parar, abrir mão dessa natureza pior do que a do jumento e dizer: o Senhor sabe o que é melhor para mim. O Senhor sabe o meu amanhã. Eu vou confiar mais. Pode tomar conta. Você está dizendo para Ele.

Jesus escolheu o jumento para entrar em Jerusalém, para cumprir a profecia, mas mandou pegar um jumento que nunca foi montado, que todo mundo já tinha desistido. Aí Jesus sobe no jumento e entra para Jerusalém. Aqui, esse aqui é bonito, né? É bonito. Eu te conto uma coisa. É bonito falar isso? É bonito. Mas não é fácil. Pastor, não é fácil, pastor. Entregar o caminho para o Senhor não é fácil. Entrega o teu caminho no Senhor. Descansa nele, tudo ele fará. É difícil. Ei, Salmo 37 é difícil. Porque a gente é humano. Se tem uma coisa que o ser humano gosta é controle. Entregar para Deus é dizer: perdi o controle. Difícil, hein, irmão? É muito difícil. Ainda mais para o jumento, que nunca foi montado e agora tem um homem em cima dele e uma algazarra em volta. Porque a Bíblia diz que quando ele está entrando em Jerusalém, tem uma galera gritando: Hosana, Hosana, Hosana nas alturas. Ei, o jumento está desesperado. Porque quando a gente toma uma decisão é uma coisa, o difícil é o amanhã. Dizer aqui na Batista Lagoinha: Jesus toma conta, é fácil. Difícil é amanhã dizer: Senhor, pode continuar, que quem manda é você. O jumento diz: pode subir. O jumento só não sabia da treta que ia dar. O jumento só não sabia que ele estava levando sobre ele o homem mais famoso que o mundo conheceu. 2018 anos depois, ele é o nome sobre todo nome e que atraiu eu e você para cá. Ele é o antes e o depois. O calendário se divide antes dele, depois dele. Ele mudou a história do homem para você. O jumento está entrando em Jerusalém, aquela galera está assim: Hosana nas alturas. E aí a Bíblia diz que quem está empolgadaço mesmo começa a jogar os tapetes na frente do

Isso se chama teste do percurso. Posso te contar uma coisa? Eu e minha esposa estudamos 5 anos numa faculdade. 5 anos. Para ser advogado, eu e professor, e minha esposa para ser juíza. 5 anos estudando. Minha família, ninguém fez faculdade. Eu fui o primeiro a me formar numa faculdade. Todos os paradigmas foram quebrados em mim. Então a expectativa da família era: vai ser o advogado da família. Sabe, quando a gente faz faculdade, se for qualquer coisa que você fazer, você já é formado no primeiro dia de família, naquele jantar. Você chega e todo mundo diz: olha o doutor aí. E a gente assim: posso fazer uma consulta? Não sabe porcaria nenhuma, mas acho que já sabe. Irmão, durante 5 anos toda a minha família dizia: olha o advogado da família, eu. Ai, Jesus, se ele soubesse da tal da OAB. Mas escuta só. Durante 5 anos eu fiz faculdade, me formei. Mas quando eu entrei na faculdade, em fevereiro, em abril, eu tive um encontro com um amado. Aí eu, pastor Fábio, tava abandonadinho. Pensava que tinha moral, mas já tinha perdido toda a graça de viver. Pensamentos de morte, depressão. E ele falou assim: chama o menininho lá. Chama o Deivinho, aquele menininho lá, que é doidinho lá. Ninguém dá muita moral para ele, não, mas eu vejo nele algo que ele não sabe ainda. Um dia, dia 5 de junho, de maio, eu vou levar ele para pregar numa igreja bem grande no Brasil, então tem que começar a preparar ele agora. É, chama ele aqui. Aí eu cheguei na frente dele. E eu tive que tomar uma decisão. Eu pensei, até agora aqui não tinha nada não, né? Eu era, eu ia casar, não tinha uma bicicleta. Nenhuma bicicleta mesmo, irmão. Não tinha nada, não tinha um papagaio para dar o piso. Não tinha nada. Aí, venha pensando, eu estou destruído.

nele eu tenho esperança. Eu não conheço sobre o amanhã, e ele desenhou o meu futuro desde o dia que a minha mamãe soube que eu ia nascer. Porque eu pego o que ele disse para Jeremias: antes que tu se formasse no ventre da tua mãe, eu já te conhecia. Ah, a gente é meio metido mesmo, eu fico pensando isso. Pensei, estava desesperado, falei: então, Senhor, eu pode tomar a direção. Só que aí que está o negócio. Eu tomei a direção e eu nunca imaginei que ele ia dizer para mim: não quero que você seja um advogado. Se eu imaginasse, ia ser muito difícil. Eu nunca imaginei que eu ia ter que romper com todas as expectativas da minha família para atender uma expectativa do céu ao meu respeito. No começo eu dizia: eu abri mão de tudo. Depois eu aprendi: eu abri mão de nada e abracei tudo.

Perguntei hoje para minha esposa umas 10 vezes, como é que será que a gente chegou aqui nesse lugar? Saímos de uma congregação de bairro da minha cidade para estar hoje na maior igreja, a referência do Brasil inteiro e fora da nossa nação. Como é que será que chegamos aqui? Dia 23 de abril de 2009, eu mirei para cá. Até então eu estava amarrado. Quando eu disse toma conta, ele me mirou para Jerusalém, o centro da vontade dele. Deixa eu te dizer uma coisa, Jerusalém no Velho Testamento é onde a presença de Deus estava. Daniel orava virado para Jerusalém. No Novo Testamento é onde a aliança foi manifesta. Jesus desceu, morreu, ao terceiro dia ressuscitou, e antes de ir disse: vou preparar uma casa para vocês, mas eu não vos deixarei sozinho, vos deixarei o Consolador, que estará com vocês todos os dias. Atos capítulo 2 diz: estavam todos reunidos no mesmo lugar, quando de repente um vento impetuoso encheu a casa onde eles estavam, e foram ouvidas línguas rebatidas como de fogo. O Espírito Santo desceu e o Consolador virou o nosso melhor amigo. A partir daquele dia, ele mirou a gente para Jerusalém. Antes a gente estava para baixo, agora a gente está olhando para o céu. A gente vai para o céu, a gente tem destino, a gente tem casa. Preciso resumir uma coisa, meu tempo está acabando. O teste é o percurso, o teste é amanhã, porque não significa que você fazendo vai ser pregador. Significa que quando você diz para ele: quero que o Senhor mande, o Senhor será, você moça, moço, será aquilo que ele quer que você seja. Quando eu estava no dia da minha formatura, durante 5 anos, tem amigos meus da faculdade assistindo agora. Eles sabem, durante 5 anos eu dei palestra na faculdade para virar professor no final. Eu sou filho de pobre, nunca ninguém foi para a faculdade, tinha que ter o QI, o que indique para entrar ser professor. Então eu criei um know-how, eu criei uma estratégia. Durante 5 anos eu dei palestra, e no último semestre eu fui chamado para fazer o discurso de formatura. Então no dia da minha formatura eu estava vestido igual de beca, com as coisas top, chique, bonito. Minha mãe tirou 5 mil fotos comigo, nunca viu eu tão lindo na vida. Verdade. E aí, eu estou fazendo discurso de formatura, e eu estou dizendo aquelas coisas chiques, né? Olha, daqui sairão a esperança de uma nação. A gente é bom, né, para fazer emoção assim. Daqui sairão doutores, juízes, promotores, desembargadores, ladrão. Tô brincando. Daqui sairão. Eu fui falando, tem tudo. Aí o Espírito Santo falou no meu coração, bem na hora assim: e daí? Tá saindo o pregador da minha palavra.

É fácil para você aplaudir, não estudou 5 anos? É fácil para você não ter que falar para mãe: mamãe, não vou ser advogado, não, vou ser pregador. É fácil porque você não ouviu o que eu ouvi. Gente,

falou que eu ia passar fome, sabia? Falaram que eu ia envergonhar minha família. Um dia falaram para mim que o meu foguinho era de palha. Falaram também que eu ia envergonhar minha esposa Paulinha. Você é inteligente, menina. Você não casou com um homem inteligente também. Ah, eu tive que ouvir tanta coisa. Tive que orar para Jesus falar com a minha mãe, para ela parar de dizer para mim que eu podia abrir um escritório e pregar também. Eu tive que fazer... Olha, irmão, até um dia que eu vivi um milagre. Eu descobri que eu estou indo para Jerusalém. E que um dia eu vou chegar em Jerusalém. E que lá serão explicadas todas as minhas perguntas. Mas enquanto eu não chego lá, eu tenho a plena certeza de que quem está me levando sabe o endereço.

Posso contar uma coisa para você? Pode aplaudir o Senhor Jesus, pode aplaudir. Vou terminar. Ouviu o que eu falei? Eu vou terminar. Eu aprendi que quando a gente fala que vai terminar, 70% volta a atenção. Então eu vou terminar. Talvez não, mas eu vou terminar, ó. Esse aqui é a coisa mais difícil. É quando o jumento entra e eles começam a jogar os tapetes na frente. O jumento está perturbado porque é tudo muito novo. E agora é um teste para ele tomar a decisão de voltar para trás. O senhor já tem vontade de parar, pastor Fábio? Já, né? Já teve, pastor Flavinho? Vontade de falar assim, sabe de uma coisa? Não vale a pena. Dá, né? Ih, já passei cada coisa. Ih, advogado voltando para casa com 13 reais de moeda no bolso, irmão, não ter dinheiro para pagar a balsa. Ih, é difícil. É difícil uma esposa que se formou em direito e ia ser juíza dentro de um ninho bem velhinho, com guarda-chuva fora do carro, porque o queimador para-brisa queimou, limpando para eu chegar numa igrejinha desse tamanho, para pregar e ir para a casinha com a mãozinha na frente ou da trás. É difícil, oh, como é difícil. É difícil ir igreja com gente famosa cantando e você sendo um coitadinho e dizer: pode ir para casa, que depois a gente leva você para jantar outro dia. E a gente bem envergonhadinho no carro, porque não era ninguém,

pregar para gente que não vale a pena. Aí deixa eu comandar, menino. Calma que Jerusalém está chegando, rapaz. Calma que Jerusalém está chegando. Calma que Jerusalém está chegando. Calma que Jerusalém está chegando. Para de pensar em desistir no caminho que você nem sabe o que está te esperando. O jumento chegou em Jerusalém. Eu termino agora. Eu vou ter que resumir aqui. O jumento chegou em Jerusalém. Chegou no destino. Agora eu vou inventar. Posso inventar? O jumento chegou no destino. Jesus desceu. A jumento foi para casa. Chegou em casa. Estou inventando, não está na Bíblia. Rede Super, não está na Bíblia. Estou inventando. Não está na Bíblia, tá? Mas depois vamos dizer heresia. Estou inventando, não está na Bíblia. O jumento foi para casa. Chegou em casa e disse: mãe, estou famoso em Jerusalém, mãe. Meu, a senhora não sabe. Fui entrar em Jerusalém, mãe. Todo mundo me aplaudiu. Meu, mãe, ficar de pé. Gritaram Hosana, meu nome nem é Hosana. É, meu filho, como que foi, não? Um homem mandou me chamar. Jesus é o nome dele. Subiu em cima de mim e falou que era pra nós ir pra Jerusalém. Deu umas tretas no caminho, mas eu cheguei lá. Tá bom. Passou o tempo, 2, 3 semanas. O jumento chegou em casa de novo, todo machucado, arrebentado. Disse: mãe, não estou entendendo nada que está acontecendo na minha vida, mãe. O que foi, filho? Foi entrar em Jerusalém de novo, me bateram, me surraram. Aí a mãe do jumento olhou para ele e disse: filho, aquele homem que entrou com você na primeira

Uma vez estava junto. Aí ele disse: não. Pois é, filho. É que sem aquele homem de cima, você é só um jumento.

Você pode pensar que está indo para o caminho certo, porque está dando certo até agora. Você pode pensar que está tudo bem, porque tudo até agora, nada deu errado. Mas sozinho, você é mais um. Sozinho, você está à mercê do acaso. Sozinho, você é só mais um. Está na hora de abrir mão dessa natureza aí. Está na hora de voltar a confiar no amado. Está na hora de devolver o controle para ele. Fica de pé, Lagoinha, por favor. Está na hora de você viver os melhores dias da sua vida. Está na hora de você viver aquilo que nunca teria capacidade para sonhar. Está na hora de você viver um plano perfeito, extraordinário, poderoso e que não combina com você. Está na hora de você dizer para o Senhor: toma conta. Toma conta da minha casa, amado. Oh, aleluia. Toma conta da minha vida, Senhor. Toma conta do meu futuro. Toma conta de todas as minhas expectativas, Senhor. Eu devolvo aquilo que tirei das tuas mãos. Pode tomar conta. Porque um pai, quando recebe isso de um filho, é a melhor coisa que existe. Você gosta do livre-arbítrio? Deixa eu dizer para você, quer agradar o coração do paizinho? Fala para ele: não preciso. Eu quero é que o Senhor mande, Senhor. Eu quero que o Senhor dirija, porque bem sabe, porque me sondas e me conheces, porque sabes tudo ao meu respeito, porque vê o que eu não vejo. Está na hora de devolver, filho. Eu vou dizer para você, até você entender. Esse jumento entendeu. Entenda de uma vez por todas, é só uma coisa que o amado deseja: devolva o controle.

Deixa eu dizer para você uma coisa. Quando nós entregamos um controle, eu vou fazer uma coisa, eu preciso fazer. Aliás, não é eu que vou fazer, é você que se entendeu e quer, vai fazer. Quando nós entregamos o controle para alguém, nós entregamos olhando nos olhos. Mas quando se trata do Senhor, a gente mostra que entregou quando se rende. Quem doma um animal só sabe que ele entendeu que quem manda é quem domou quando o animal se rende. E há uma posição de rendimento. Enquanto eles cantam, se você deseja se render, tome essa postura. Você entendeu? Se você quiser se render, se renda.

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Ontem eu estava saindo de uma cidade que eu estava pregando aqui no Brasil. E eu fiquei muito tempo dentro da igreja depois em que eu ministrei a palavra, esperando o povo sair para poderem me levar para o carro, a gente ir para o hotel. Então, quando esvaziou mais, depois talvez de uma hora e meia do que já tinha acabado a reunião, o pessoal veio e falou: pastor, podemos ir para o carro agora? E quando eu estava no caminho para o carro, um jovem começou a gritar e falou assim: Tiago, pastor Tiago. E ele veio se aproximando, chorando. E eu cheguei perto dele e falei: o que aconteceu? Ele falou assim: eu vim te assistir nessa noite e gostaria rapidamente de contar meu testemunho. Eu falei: claro, pela misericórdia de Deus, muita gente para a gente na rua, nos aeroportos, onde está, e conta os seus testemunhos. Maridos que voltaram para casa, mulheres que saíram da depressão, muitas pessoas, muitos jovens que deixaram de se suicidar, escutando uma mensagem, lendo um livro. E o nome de Jesus tem sido glorificado nesses testemunhos. E o desse jovem foi impressionante. Ele chegou perto de mim e falou assim: em 2016 eu escutei a primeira mensagem sua no YouTube. E aquela mensagem mexeu muito comigo. E é importante que você saiba que eu não era crente, eu não ia à igreja. Eu morava numa cidade de 20 mil habitantes no interior da Bahia. E eu era homossexual. E isso foi tão traumático, a vida que eu levei na adolescência, que meus pais me expulsaram de casa. Então eu não consegui nem concluir meus estudos. A cidade era pequena, só tinha 3 mendigos, eu era um deles. Meus pais passavam pela praça e fingiam que não me viam, passando frio. E a única coisa que inexplicavelmente nunca deixou de funcionar, e foi a única coisa que eu levei da casa dos meus pais, foi um celular que eu tinha, e a internet nunca deixou de funcionar. Eu dormia na rua assistindo vídeo no YouTube. E todos os dias, durante 2 anos, eu escutei a mesma mensagem do YouTube, uma mensagem que você prega sobre família. E eu comecei a chorar e falei assim: um dia, ele falando, né? Um dia eu quero ter uma família. Mas como eu vou ter família se eu fui expulso de casa? Como eu vou ter família se eu escolhi um caminho do homossexualismo, da homossexualidade? Eu quero ser pai para não fazer o que meu pai fez comigo. E ele falou que naquele processo de escutar o vídeo, ele se converteu, foi para uma igreja. Tinha 2 igrejas na cidade, ele escolheu uma e foi. Entregou a sua vida para Jesus, depois foi na casa dos pais, pediu perdão. Falou: perdão pelo mal que eu causei, os pais aceitaram de volta. E ele falou: pastor, 3 anos depois, eu moro aqui na capital, estou no segundo ano da faculdade de direito, de medicina, perdão. Estou no segundo ano da faculdade de medicina. E hoje eu sirvo a Deus. Eu falei: que testemunho lindo. Mas pastor, eu vim aqui para te dar uma oferta. Tirou R$20 do bolso. E eu nunca chorei tanto na minha vida em receber uma oferta como naquele dia. Deus já me deu o privilégio de receber ofertas maiores do que R$20. Mas naquele dia tinha um significado especial, porque ele estava selando um milagre que aconteceu na vida dele com a pessoa que foi o canal do milagre que Deus concede. Fiquei muito emocionado. Na mesma viagem, um empresário da igreja foi selecionado para me levar no aeroporto no outro dia de manhã. E ele foi a viagem toda falando: olha, eu estou orando há 2 anos e meio para poder te conhecer. Eu nem acredito que o pastor me selecionou para te levar no aeroporto. E foi contando toda a história da empresa, como que eu queria que você me mentoreasse, estou com esse problema, olha, o que eu faço aqui, como é que eu invisto aqui, como é que eu faço isso, pastor? Você pode orar por mim, você pode me mentorear e tudo. Contou a história, que foi muito tocado pelos vídeos, me deixou no aeroporto, apertou minha mão e foi embora. Eu falei para o rapaz que estava comigo: você viu a diferença? De quem quer se conectar com um profeta e quem quer só contar história para um profeta? Porque na Bíblia, o que conectou os milagres foi o processo de honra ou de oferta, ou de qualquer nome que você quiser dar. Eu não vou tirar oferta não, fique tranquilo. Eu vou te ensinar hoje sobre honra, porque isso mudou a minha vida. Então descanse seu coração, você só vai aprender hoje.
E eu vi com aquele menino na minha cabeça dos 20 reais. 20 reais é muito ou é pouco? 20 reais é muito ou é pouco? Depende. Para quem não tem o que comer amanhã, 20 reais é muito. Duas moedinhas de 5 centavos é muito ou pouco? Na Bíblia diz que para aquela viúva era tudo que ela tinha. A gente não pode julgar o que é muito e o que é pouco nas nossas vidas pela quantidade financeira, mas pela falta que faz. Porque 1 milhão de reais pode ser muito para você, mas não faz falta para outros. Então, às vezes, uma oferta sua, uma honra sua de 1 milhão de reais para Deus ou para alguém que Deus usa, pode ser para postar na internet algo muito grande, mas Deus sabe quanto ficou na conta ainda. E Deus não contabiliza o que você dá, contabiliza o que ficou. Senão seria muito fácil. Eu tenho 10 milhões, dou 100 mil, todo mundo fala, nossa, rapaz, esse cara, esse é de Deus, hein? Dá 100 mil reais, só pode ser de Deus, só que tem 10 milhões na conta. Então não se mede pelos valores. Se mede pelo que te faz falta, pelo que fica, pelo que você vai usar para o seu dia de amanhã. Porque você está aqui, independente da tua classe financeira, do teu status social, amanhã você tem contas para pagar. Uns têm que pagar 30 reais

para renovar o crédito do celular. Outros têm que pagar 30 mil reais de um boleto de alguma coisa de casa. Mas cada um que está aqui tem seus desafios. Cada um tem seus problemas. E a minha vida toda, como eu fui criado no Evangelho, eu vivi esse aspecto de honra. Nunca. E se fiz alguma vez, foi inconsciente. Na minha mente, na minha consciência, nunca desonrei uma autoridade. E olha que muitas autoridades falharam comigo. Lembra da época que todo mundo botava na internet fora Dilma? Eu nunca botei. Mas você concordava? Claro que não. Odiava. Mas nunca coloquei, porque a Bíblia diz que não existe autoridade que não foi colocada lá por Deus. Eu vou pedir fora algo que Deus colocou? Não critico quem foi, quem botou placa, não tem problema. Eu não fiz. Porque a Bíblia diz que a gente tem que honrar as autoridades. Eu nunca desonrei um pastor. Muitos pastores desonraram comigo, muitos pastores falharam comigo. Em várias situações, no pior momento da vida, vocês conhecem meu testemunho, quando eu estava quebrado, arrebentado, alguns pastores me humilharam ao invés de dar a mão para mim e falar, Deus vai te levantar, outros falaram, é isso mesmo, tem que passar por tudo isso para aprender. Mas eu nunca desonrei ou falei mal de nenhum deles. Não porque eu sou bonzinho, não porque eu sou santo, mas porque eu sabia que o princípio da honra ia me colocar em lugares onde hoje eu posso caminhar. E as pessoas acham que foram por acaso, mas foram princípios de honra guardados lá atrás, no momento de dificuldade, no momento de pressão, no momento de angústia. Esse princípio eu não quebro. Eu quero te dar alguns versículos bíblicos para você entender o que Deus quer falar contigo hoje. Abre sua Bíblia, por favor. Em Romanos capítulo 13, versículo 7, diz assim, Romanos capítulo 13, versículo 7. Portanto, dai a cada um o que deveis. Estou lendo na versão King James. A quem deveis tributo, dê tributo. A quem imposto, imposto. A quem temor, temor. Mas a quem honra, dê honra. Seu pai e sua mãe merecem honra? Às vezes não. Mas ainda assim, porque tem pai que abandonou, tem mãe que bateu, espancou, que envergonhou a família com prostituição, com qualquer outro problema desse tipo. Não é questão de merecimento, é questão de princípio. É aqui que a gente não pode se confundir. O maior inimigo dos princípios divinos são os nossos sentimentos. É quando a gente acha que, porque está sentindo que não é para fazer, eu não vou fazer. Eu não vou honrar meu pai é um bêbado. E quem disse? Onde está escrito que você tem que honrar o pai certinho? Onde está escrito que você tem que honrar a mãe que nunca errou, que nunca gritou, que nunca te bateu? A Bíblia diz, honrai pai e mãe para que se multipliquem os teus dias na face da terra. A honra é uma questão de princípio e não uma questão de sentimento. Eu não faço porque eu estou afim. Eu não faço porque foi tudo bem. Eu não faço porque eu amo. Eu faço porque é princípio. Ou você acha que todo soldado que bate continência honrando o general que está passando faz porque está admirando o general? Muitos estão com raiva por estarem ali 5 horas da manhã no posto ou 4 horas da tarde com sol de 40 graus na cabeça. Mas quando o general passa, ele sabe que não pode correr o risco de quebrar o código da honra. E da mesma forma que o soldado bate continência porque sabe que não pode correr o risco de quebrar o código da honra, e a gente está falando só de militarismo, tem pessoas quebrando os códigos de honra no mundo espiritual todo dia, achando que a consequência não vai chegar. E deixa eu te falar uma coisa, porque eu sou filho de militar, e neto de militar também. Se um soldado não bate continência para o general, para o almirante, para o brigadeiro, para a autoridade que está passando, não se engane, achando que se o general ver e não repreender na hora, que a conta não vai chegar depois. Muitas vezes ele não pode repreender na hora por várias questões, tem TV filmando, hoje em dia tudo vaza na internet. Ele não quer passar por autoritário naquele momento, mas ele vai para o gabinete dele e vai planejar como o castigo chegará na vida daquele soldado.

0: Porque ninguém que é digno de honra aceita viver desonrado. E eu estou falando de homens, imagina Deus. E às vezes o preço daquela quebra de conduta de honra para aquele soldado vai chegar meses depois e ele nem vai saber por quê. Muitas coisas a gente colhe de ruim na vida, a gente nem lembra por quê. Foi naquele dia que você gritou com a sua mãe há 5 anos atrás, que você chamou o teu patrão de vagabundo há 2 meses atrás, que você falou, esse pastor não presta, eu vou para outra há 1 ano atrás. Você foi quebrando códigos de honra a vida toda a pessoas que mereciam ou que se... Há pessoas que se deviam honra, apesar de às vezes não merecer. Pessoas a que se devia honra, apesar de às vezes não merecer. Mas porque você quebrou esse código, um dia a conta chega. Porque honra é uma linguagem no mundo espiritual. E não dá para quebrar códigos no mundo espiritual e achar que vai ficar tudo bem depois. Então a Bíblia diz, a quem honra, por favor, dê honra. Continua abrindo comigo. Por favor. 1 Timóteo 5,17. Diz assim. Vou ler na King James, tá? Quer ver sua versão um pouco diferente, mas é o mesmo versículo. Aos pastores e presbíteros que governam bem, que sejam honrados com dupla, mas tem outra versão que diz o quê? Honorários. Quem é que tem a versão com duplos honorários? Quem tem essa versão aqui na Bíblia? Com duplos honorários. Honorários é o quê? Honor vem de honra. Mas você sabe, no português ou qualquer língua derivada do latim, que honorário está se referindo a dinheiro. Porque o código natural da honra são as finanças. Vou te provar. Quem aqui é casado? Vem esse casal aqui bonito na frente. Vem cá rapidinho. Fica tranquilo que não vai ser uma oração tão forte, não. Vai ser leve. Vocês estão casados há quanto tempo? 2 anos. E você ama muito?
1: Sim.
0: Ou mais ou menos? Olha que eu consigo, eu sou raio-x, eu consigo ver a verdade. De 0 a 10 você ama quanto? 10. Ele falou 10. E você, de 0 a 10 ama quanto?
2: 10.
0: Ah, não, eu falei que eu sou raio-x, eu já sei que é 7. Fala pra ele.
2: 10.
0: Escuta isso. Eles estão falando que se amam a nível 10. Quando é que vocês fazem aniversário de casamento? Que não tem a mínima ideia. Aí falando. Eu também não sei, mas fique tranquilo. 14 de junho? Julho? A gente é 15 de julho, né? Então. Aí, como não sei? Daqui a 10, 14 de julho, todo aniversário de casamento, todo aniversário seu, ele chega para você e fala, meu amor, eu te amo, a nível 10. Quem não gosta de escutar eu te amo? Todo mundo. O problema é que o tempo desacredita as palavras sem um investimento. Vou repetir. O tempo desacredita as palavras sem investimento. No 10º ano, no quinto ano, que ele aparecer com eu te amo, sem ter feito um investimento financeiro no seu aniversário, sem ter te dado um presente de casamento, você fala, que amor é esse? Ele já te deu presente? Amém? Então ele provou que as palavras dele não são palavras soltas no ar, mas são verdade, porque o ser humano precisa tocar em alguma coisa para acreditar no que é só abstrato. Obrigado, vocês representaram muito bem, tem talento para a TV. Escute isso. Forte aplauso para o nosso casal modelo. Escute isso. A materialização da honra são as finanças. Não dá para falar eu te amo todo dia sem dar um presente. Isso é verdade. Você pode inventar desculpa aí na sua cabeça se você quiser. A verdade é essa. Primeiro antes